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0: uma catuaba e o Jorge. Fala comigo!
1: Bora, Thiago!
0: Assim, ó. Me desculpa vir aqui desse jeito.

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10:06, hora de Brasília. Ótima noite para você, chegamos à quinta-feira e com ela aquele momento especial para deixar o seu coração falar mais alto. Hoje é dia de você lembrar de quem ama, de matar a saudade, de mandar aquele carinho para alguém especial e, por que não, demonstrar uma amizade que muitas vezes fica aí guardada no fundo do seu coração. Tem alguém que está fazendo falta por aí? Alguém que merece receber uma mensagem carinhosa essa noite? Então deixa esse sentimento passar. Não deixa ele passar, manda sua mensagem agora, manda o seu recado pelo nosso WhatsApp. Conta pra gente quem tá aí no seu pensamento, quem mora no seu coração e pra quem você gostaria de mandar um abraço com muito carinho nessa noite. Às vezes, uma simples mensagem pode transformar a noite de alguém. A gente tá junto nessa quinta-feira, compartilhando sentimentos, histórias, carinhos e também muita companhia. Pega o celular, chama a gente no WhatsApp, participe, 9198-409-6019. Pode ser um recado de áudio, pode ser texto. Vamos tocar o coração da pessoa que você ama e vamos ganhar presente também. No final da primeira hora do nosso Love Songs, eu tenho camiseta nativa, coleção 2026. São três modelos maravilhosos para você escolher. Tem aproveitar o dia e o bom da vida, brindar um novo encontro ou explorar o mundo e viajar sem limites. Tem mais. 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Eu sou o Fernando Teles e até 2 da manhã tô aqui na Nativa com Love Songs. Para começar,

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0: A Nativa é tudo e muito mais. O amor da Gal Costa, saudosa Gal Costa, chuva de prata no nosso Love Songs. Agora 10h27, horário de Brasília. 9198-409-6019 é o nosso WhatsApp para você mandar um recado especial para a pessoa que você ama, para a pessoa que você está morrendo de saudade nesse momento. Manda áudio, manda texto. Tem camiseta Nativa, coleção 2026, três modelos maravilhosos para você escolher. E tem também o kit com shampoo e condicionador da Isabelis Cosméticos. As primeiras participações, Teles, boa noite, quero mandar um beijo especial para a Juliana Martins, que está sempre nos meus pensamentos. Ju, mesmo quando a distância aperta e a saudade aparece, você continua presente aqui no meu coração. Receba todo o meu carinho e um abraço bem apertado do Ricardo Almeida. Mais um aqui, Teles, eu quero mandar um recado para o Marcos Oliveira. Quero que você saiba o quanto você é especial para mim e como a sua presença me faz diferente. Marcos, receba um beijo aqui da Fernanda, que está pensando em você agora e desejando que o seu coração fique cheio de coisas boas. Mais um recado, quero deixar um abraço daqueles bem apertados para Camila Ferreira. É uma pessoa especial que conquistou um lugar no meu coração. Camila, que nunca falte carinho, cumplicidade e motivos para você ser feliz. Quem mandou foi o André Costa. Beijo para vocês. 9198-409-6019. Tem áudio também aqui.
1: Aqui é o Reginaldo. O recadinho vai para minha esposa, Valdelice, que eu amo muito. Dizer para ela que eu tô aqui no meu sofazinho, ouvindo a minha Nativa, esperando ela chegar pra gente curtir juntinhos só as músicas românticas que toca na minha Nativa.
0: Valeu, Reginaldo. Beijo para Val também. A gente volta daqui a pouquinho com mais recados. Mande o seu também, pode ser um áudio, pode ser um texto. 9198-409-6019.

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7: De volta. 25 para as 11, hora de Brasília.

Ah, Nativa é tudo e muito mais saudade. Edson Hudson, meu anjo, no nosso Love Songs, nessa quinta-feira, 14 para as 11, hora de Brasília. Hora de você também tocar o coração de quem você ama com aquela mensagem especial, aquele texto, aquele áudio. 91984096019. Quero falar de vocês agora por aqui.

0: recado do Eduardo Ribeiro para Patrícia. Eu quero mandar um beijo carinhoso para você, Patrícia. A saudade aparece principalmente quando a gente gosta de verdade. Hoje eu só queria dizer que você está nos meus pensamentos e que meu coração fica feliz só de lembrar de você. Muito carinho tenho por você. Guarde isso. Eu te amo. Recado da Mariana Carvalho para o Lucas. Talvez eu nem consiga colocar em palavras tudo aquilo que eu sinto, mas eu quero que você saiba que existe alguém aqui que pensa em você com muito carinho e que sente a sua falta. Um beijo. Mais um recado da Aline Martins para o Renato. Renato, você é uma pessoa especial. Você transformou a minha vida. Que a gente nunca perca essa cumplicidade. Nossos momentos, nossas conversas e esse carinho que só cresce o tempo todo. Um abraço cheio de afeto da sua amiga e admiradora Aline. E mais um recado aqui de áudio da Gisele para o Álvaro.
1: Meu nome é Gisele. Meu recadinho de hoje vai para o meu esposo, Álvaro Rogério. Amor, quero envelhecer do teu lado, passar a vida toda com você.

Nativa, Nativa é tudo e muito mais o amor. Kansas, Dust in the Wind, no nosso Love Songs, nessa quinta-feira. Agora tem presente para você que mandou o seu recado nessa primeira hora, áudio, texto, saindo camiseta Nativa, coleção 2026, são três modelos para você escolher quando você vier retirar o seu. 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Parabéns, Thalita de Farias Medeiros, final do telefone 7423. Thalita de Farias Medeiros, você ganhou. Passa aqui a partir de amanhã com o seu documento original com foto e retira os seus presentes. Eu volto já com mais.

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15: São 11 horas e 4 minutos, hora de Brasília, e a nossa quinta-feira continua. Chegamos à segunda hora do Love Songs, e o seu coração com certeza continua sendo o grande protagonista por aqui. Tem sentimento que a gente guarda, tem saudade que aperta, tem carinho que transborda, e tem pessoas que mesmo longe continuam pertinho da gente. Talvez esse seja o momento perfeito para você lembrar de alguém especial e dizer aquilo que durante o dia acabou ficando para depois. Então, se existe alguém que está no seu pensamento agora, pega o celular e manda o recado pelo nosso WhatsApp. 9198-409-6019. Pode ser uma declaração, um abraço, um pedido de desculpas, uma mensagem de saudade ou simplesmente aquele "estou pensando em você". Porque quando o sentimento é de verdade, qualquer palavra ganha um significado especial. Vem com a gente nessa segunda hora do Love Songs, que começa nesse exato momento. A gente espera você por aqui. Eu sou o Fernando Teles. E você pode participar e concorrer ao, no final da hora, a uma bolsa personalizada da Nativa, tá? Essa bolsa é linda, você vai levar para o trabalho, para aquela pequena viagem, para academia também. Ela vai te acompanhar para você lembrar da gente o tempo todo. 9198-409-6019. Tem o nosso Instagram para você também, de repente, postar uma mensagem, né? A gente pode, de repente, repostar. Marca a gente, @nativa. E o meu Insta também, se você quiser me seguir, vai ser muito legal ter você lá. Fernando Teles, oficial. Teles é com dois L's. Agora tem o Victor e o Léo na segunda hora do Love Songs, nessa quinta.

0: A Nativa é tudo e muito mais amor, Leonardo.
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0: Coração bandido, no nosso Love Songs nessa quinta-feira.
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0: 11h25, horário de Brasília. Continua valendo para você aqui a bolsa personalizada da Nativa. É só mandar o seu recado. Nosso WhatsApp, se você não tem, adicione agora para participar. 9198-409-6019. Tem mais recados aqui para a gente ler. Alô, Teles, boa noite. Quero mandar um beijo especial para Carolina Mendes. Quero dizer que ela chegou de mansinho e quando eu percebi, ela já tinha conquistado um espaço enorme no meu coração. Espero que ela saiba o quanto é importante para mim. Felipe Martins. Recado para o Tiago Oliveira, da Larissa Almeida. Tiago, hoje a saudade bateu. E eu não poderia deixar a noite passar sem dizer que eu estou pensando em você agora. Quero te mandar um abraço, um beijo, um carinho especial, mesmo de longe. O recado agora é da Bia para o Gabriel Santos. Gabriel, ao seu lado, descobri que o amor também está nas pequenas coisas. Na conversa, no sorriso, naquele cuidado e na vontade de estar sempre por perto. Que a nossa história continue sendo feita de carinho e cumplicidade. O recado agora por áudio, vamos ouvir.
2: Aqui é a Janaína. Eu queria mandar um recadinho de amor pra minha namorada, a Raquel. Essa semana a gente completou 12 anos de namoro. Eu queria dizer a ela que eu a amo e muito obrigada por tudo.
0: Parabéns, meninas! A gente continua daqui a pouquinho com mais.

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16: São 11:32, horário de Brasília. Até 2 da manhã tem o Love Songs. Eu tô aqui, esperando você mandar a mensagem para tocar o coração de quem você ama. 9198-409-6019. De presente, no final da hora, eu tenho a bolsa personalizada da Nativa.

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Chris de Burgh, Love is My Decision, no nosso Love Songs. 15 minutos para meia-noite, horário de Brasília. Já já sai a bolsa personalizada Nativa, vai ser sua. Basta mandar recado aqui. Pode ser áudio, pode ser texto. WhatsApp 9198-409-6019. Teles, eu sou o Daniel, quero mandar um alô para Vanessa. Vanessa, você é aquela pessoa que consegue deixar o meu dia mais bonito simplesmente por existir. Eu quero que você saiba que o meu coração sempre encontra um jeito de lembrar de você. Um beijo cheio de amor. Meu nome é Juliana Oliveira, quero mandar um beijo para o Bruno Carvalho. Dizer que hoje eu senti uma saudade enorme dele. Fiquei pensando em todos os momentos que a gente fez juntos aí, momentos de felicidade, de sorriso, de harmonia. Espero que esse carinho chegue até você e faça a sua noite um pouquinho mais especial. Tô morrendo de saudade. Teles, quero mandar um

0: de amor.
1: A Nativa é tudo e muito mais amor. Ed Brito e Samuel, Toda Mulher, fechando mais uma hora do nosso Love Songs. Agora tem presente para você. Bolsa personalizada da Nativa para você, Aline. Aline Batista Souza Neves, final de telefone 2683. Se deu bem, tá no seu nome a bolsa. Vem retirar 5 dias úteis a partir de amanhã. Vem com documento original com foto. Volto já.

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18: Meia-noite, 4 horas de Brasília, e a nossa noite tá chegando a 3ª hora do programa, hein? Mas tem muito sentimento ainda para dividir com você. A noite passa, o silêncio vai chegando devagarzinho e é justamente nesse momento que o coração costuma falar mais alto. É quando a saudade aperta, quando a lembrança daquela pessoa especial aparece e quando a gente sente vontade de dizer aquilo que talvez tenha ficado guardado durante todo dia. Se existe alguém que está fazendo falta, alguém que merece um carinho ou uma palavra especial, aproveita esse momento para mandar um recado para ela. Manda pelo nosso WhatsApp, a gente fala aqui, pode ser texto, pode ser áudio também, né, pra gente escutar a sua voz. 9198-409-6019. Você pode mandar uma declaração de amor, uma mensagem de saudade, um abraço para um grande amigo ou simplesmente dizer assim, ó, tô pensando em você agora enquanto ouço a Nativa. O carinho não tem hora, a saudade não escolhe momento e uma palavra sincera pode mudar completamente a noite de alguém. Então continue com a gente até as 2 da manhã, abrindo o seu coração, mandando o seu recado. Eu sou o Fernando Telles, sou o seu porta-voz. Tô aqui esperando você, tá? E tem presente também. No final da hora temos a camiseta Nativa. A coleção é 2026. São 3 modelos para você. Tem aproveitar o dia e o bom da vida, brindar um novo encontro ou explorar o mundo e viajar sem limites. Tem mais. Tem kit Giovanna Baby. Vem Body Splash, desodorante corporal, gel higienizante para as mãos, desodorante aerosol e sabonete vegetal. 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Seguimos agora com Elvis Costello. 6:06 é o nosso Love Song.

0: A Nativa é tudo e muito mais amor. João Bosco e Vinícius, amiga linda. Meia-noite, 20, hora de Brasília. Até 2 da manhã. A gente espera você já na sexta-feira com Love Songs. Toque o coração de quem você ama. Estamos aqui esperando o seu recado. Pode ser de áudio ou texto. (9) 9 8 409 6019. Camiseta Nativa e kit Giovanna Baby de presente no final da hora. Telis, quero mandar um beijo para Natália Costa. Dizer que ela é uma daquelas pessoas que a gente agradece só por ter encontrado na vida, só por cruzar o nosso caminho. O seu sorriso, o seu jeito e a sua presença fazem o meu coração bater de uma forma diferente. Que você nunca esqueça o quanto é querida por mim. Com todo o amor, Rafael Mendes. O recado da Camila para o André. André, a distância pode até impedir um abraço, mas nunca consegue impedir o pensamento de chegar até você. Hoje tô com saudade, eu queria muito ter você aqui do lado, mas infelizmente não é possível. Então, através do rádio, receba meu beijo com todo carinho. Mais um recado aqui para o Leandro Ferreira. Algumas pessoas entram na nossa vida, deixam lá as marcas, e essas marcas o tempo não apaga. Você é uma delas. Quero agradecer por cada conversa, cada cuidado e pelos momentos que eu guardo com carinho. Um beijo da Isabela Martins, que está pensando em você nesse exato momento. Tem áudio também do Walter para a Luciana.
1: Aqui é Walter Miranda. Queria deixar um recado apaixonado para minha esposa Luciana, que está em casa me esperando. Estou aqui trabalhando, mas morrendo de saudade dela. Morrendo de saudade da nossa filhinha, que está junto com ela. Daqui a pouquinho estou em casa para matar toda a saudade. Sair de perto dela é como se deixasse uma parte do meu coração com você, viu, meu amor? Mas daqui a pouco eu estou aí com você, para a gente continuar a nossa história de amor.

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Gustavo Lima, no nosso Love Songs. 20 para uma hora de Brasília, já estamos, claro, na sexta-feira, aquele clima especial, muita gente namorando agora, ouvindo Love Songs, e é bom estar com você, hein, fazendo a trilha sonora desse momento tão especial na vida.

0: Positiva e também aquele kit Giovanna Baby. Já já uma pessoa vai ganhar, vai ser você. Tem que participar pelo nosso WhatsApp, deixar os seus dados, mandar o seu recado, 9198-409-6019. Ah, mas Teles, eu quero gravar um áudio. Claro, grave, a gente põe no ar aqui. Ah, eu tenho vergonha, quero escrever só. Manda ver, escreve e a gente vai ler. Inclusive agora tem um recado do Rodrigo Santos para Sabrina. Tem pessoas que a gente não consegue explicar o porquê são tão importantes na nossa vida. Simplesmente a gente sente, a gente não explica. Eu sinto um carinho enorme por você, que essa mensagem leve até você um pouquinho do que existe no meu coração. Mais um recado pro Paulo. Paulo, quem mandou foi a Amanda. Eu quero estar aí agora para te dar um abraço, te dar um beijo pessoalmente e dizer o quanto você é especial para mim. Enquanto isso não acontece, fica aqui, através da Nativa, esse beijo carinhoso e esse recado do fundo do meu coração. O Gustavo manda para Bianca. Nossa amizade se transformou em um sentimento que hoje ocupa um lugar muito bonito no meu coração. Eu quero continuar compartilhando momentos, conversas, risadas e, quem sabe, construir ainda mais histórias ao seu lado. Um beijo! Tem um recado aqui do Jean para Maria também.
1: Eu quero dar um recadinho para minha namorada, Marina, amor da minha vida. Quero que você saiba que é muito bom estar ao seu lado. É muito bom olhar nos seus olhos, segurar na sua mão. E quero que você saiba que você me completa. Você, a cada dia, me torna um homem melhor. E eu quero estar sempre com você. Todos os segundos, todos os minutos, a cada respirar, eu quero estar ao seu lado. E que seja assim pro resto da vida.

0: Alternativa é tudo e muito mais amor. James Blunt.
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0: Fechando mais uma hora do nosso Love Songs. Agora tem camiseta Nativa, coleção 2026, três modelos lindos para você escolher, mais o kit Giovanna Baby com body splash, desodorante corporal, gel higienizante para as mãos e desodorante aerosol e sabonete vegetal também. Giovanna Baby é uma história de amor e carinho. 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Arroba Giovanna Baby oficial no Instagram. Quem ganhou? Tem o final do telefone 9945. Edevaneide, Holanda de Albuquerque, Araújo. Parabéns a você, Edevaneide. Tá tudo no seu nome, é só passar e retirar. A partir de amanhã, 5 dias úteis, documento original com foto, já já tem mais.

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11: Horário de Brasília, chegamos então à nossa última hora do programa de hoje. Tempo passa rápido, né? Sentimentos ganharam espaço e ao longo dessa já sexta-feira, a gente tá aqui encontrando um espaço para mandar o seu recado de amor, de saudade, carinho, também daquele sentimento que às vezes fica escondido dentro do seu coração, que você não tem coragem de falar, mas aqui a gente abre espaço. Dá tempo de mandar a sua mensagem pelo nosso WhatsApp 9198-409-6019. Todo mundo que abriu o coração, mandar áudio ou texto, concorre no final da hora ao moletom Nativa. Gente, é lindo! É lindo, lindo, lindo! Você vai amar! Então manda direitinho aí, tá bom? Áudio ou texto, um recado especial para tocar o coração da pessoa, 9198-409-6019. Eu sou o Fernando Teles. Estou com você até 2 da manhã.

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A Nativa é tudo e muito mais, o amor do Bruno e do Marrone. Meu jeito de sentir. 1h20, hora de Brasília, nosso Love Songs segue até as 2, falando de amor e abrindo espaço para você se declarar, para mandar o seu recado. O áudio, o texto, fica à vontade. A gente quer ouvir você nessa noite. Valendo o moletom da Nativa, o recado do Marcelo Souza para Daniele Martins. Eu queria que você dormisse sabendo que existe alguém pensando em você com muito carinho. E que a sua noite seja tranquila e o amanhã, que você amanhã acorde lembrando o quanto você é especial na minha vida. Eu te amo, um beijo. A Renata manda para o Juliano. A saudade pode até apertar o coração, mas também mostra o quanto alguém é importante pra gente. Queria muito estar perto de você agora. Receba meu carinho, meu abraço e um beijo com muita saudade. A Mariana Santos pro Eduardo. Eu quero terminar a minha noite deixando um recado pra você. Talvez eu não diga sempre, mas você é muito importante. Obrigada por fazer parte da minha vida, pelo carinho, pelas conversas, por me ouvir desabafar. Um beijo especial para você, da Mariana Santos. 1h21, Bon Jovi no Love Songs.

Alternativa é tudo e muito mais amor. Recaídas, Henrique e Juliano. 1h37, hora de Brasília. Os últimos recados de hoje aqui pelo nosso WhatsApp 9198-409-6019. Vamos tocar o coração de quem a gente ama. Áudio ou texto, eu tô aqui esperando a sua mensagem.

Teles, eu sou Alexandre Ribeiro, quero mandar um beijo para Priscila e quero dizer o seguinte, antes de eu terminar a noite, eu quero te dizer, Priscila, que foi em um dos meus pensamentos mais bonitos de hoje que eu encontrei você. Que você receba todo o meu carinho e que mesmo longe consiga sentir o quanto você é especial para mim. Espero que você esteja ouvindo agora. Alexandre Ribeiro. Bom, a Carolina Ferreira manda pro Fernando. Ela diz assim: tem noites em que a saudade fala muito alto e hoje foi uma dessas noites. Sinto falta das nossas conversas do seu jeito e também daqueles momentos simples que se transformam em inesquecíveis. Espero que em breve a gente possa diminuir essa distância. Um beijo. O recado do Henrique para Luciana: se eu pudesse escolher uma coisa para você levar desta noite, seria a certeza de que existe alguém que gosta muito de você e deseja que você seja sempre muito feliz. Obrigado por existir e por fazer parte da minha história. Um beijo com muito carinho. Flávio Venturini no nosso Love Songs.

0: A Nativa é tudo e muito mais amor. Simple Red, Say You Love Me. Fechando o nosso Love Songs desta sexta-feira. Mas antes, tem presente para você que mandou a sua mensagem, seu áudio, seu texto. A Moletom Nativa Coleção 2026 é maravilhoso. Quem levou foi você, Lucimeire Santos Ruiz, do final do telefone 0289. Lu, parabéns, o moletom é seu. Vem retirar aqui. A partir de amanhã, 5 dias úteis, é o prazo, documento com foto. Pega o seu moletom. Todo mundo vai querer um igual, né, André? Bom dia.
1: Bom dia, Teles. Esse moletom é sensacional.
0: É lindão, né?
1: O pessoal curte, pede mesmo. Todas as vezes que tem sorteio, o pessoal fica pedindo.
0: Ó, quem ganhou foi a Lucimeire. Valeu, gente. Ó, o André Costa, Mano Velho e Mano Novo estão chegando com a madrugada mais animada do Brasil, Forró Nativa. A gente se fala agora no sabadão aqui. Obrigado pela companhia, uma ótima madrugada. Amanhã é sábado, né?
1: É isso.
0: Hoje é sexta.
1: É.
0: Até amanhã.
1: Até amanhã.
0: Bom trabalho, André.
1: Bom descanso,
0: Teles. Pra vocês todos aí, valeu.

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0: linda e maravilhosa sexta-feira. E sexta-feira é dia de botar pra torar no forró.
1: Hoje é sexta-feira, bota pra torar.
0: Bota pra torar. Muito forró bom pra você. Animação, alegria, aquele shot maravilhoso. Ah, tem também, lógico, aquela música que vai fazer você dançar. Tem arrasta-pé, tem o piseiro, tem o baião, o brega. Vamos curtir essa madrugada juntinho. Alô, trabalhadores da madrugada. Você motorista de aplicativo. Alô, amigos porteiros. Alô, motoristas de ônibus. Alô, você que tá em casa, tá chegando em casa, curtindo o nosso Forró Nativa. Ó, o programa tá recheado hoje, hein? Tem o quê? Tem Flávio José, tem Luiz Gonzaga, tem Calcinha Preta, tem os três do Nordeste, tem Amazã e lógico que tem você. E tem o Joaquim. Fala, Joaquim!
2: Pode mandar o áudio.
0: 9198-409-6019 é o nosso zap. Que tá online já, recebendo seu recado, o seu beijo, o seu abraço. Você que tá chegando pela primeira vez no forró, seja muito bem-vindo. Pra você que já é da casa, mais bem-vindo ainda. Bora passar a madrugada juntinho com eles. Mano velho, mano novo, mana baby. Tá todo mundo chegando na nossa equipe. É o quê? Vocês vão falar sobre o feriado, mas já. Então chega mais, mano velho, mano novo. Bom dia.
3: Valeu, boi! Valeu, boi pintado! Segura no rabo do boi, bicho mano condenado! Vai, boiadeiro, que o dia já vem! Leva o teu gado e vai pra junto do teu bem! Eita, Luiz Gonzaga! História de boiadeiro, a história do homem do campo, em qualquer lugar. Pode ser um pequeno sitiante que tem duas vaquinhas, um boizinho, aquele tem uma boiada de 20 cabeças, aquele que tem 80, 100 e vai aumentando. A história do boi é igual a qualquer lugar. A lida com o gado e na madrugada, puxa vida, vaqueiro, vaqueirama toda já se reunindo aí para pastear, para cuidar do gado. Segura a boiada do Brasil. Por isso que eu digo, e valeu o boi pintado. Segura no rabo do boi, bicho mole condenado. Meus amigos e minhas amigas, meus conterrâneos e minhas conterrâneas, alô senhoras e senhores, trabalhadores e trabalhadoras do Brasil. Emplacamos. Chegamos à sexta-feira, já é sexta-feira, é o dia 4 de setembro do ano 2026, no inverno brasileiro. Mas este mês, depois do dia 20, chega a primavera, a estação das folhas caídas. Lembrar para vocês que hoje é sexta-feira, segunda-feira será feriado. Olha aí, Tiradentes, 7 de setembro, hein? Feriadão em plena segunda-feira. Tem gente que vai emendar sexta, sábado e domingo e segunda. Ô, feriadão aloprado! Boa madrugada, mas hoje é normal, hein? Hoje não é feriadão, não, é só segunda. Galera do meu Brasil, aceito os cumprimentos do mano velho, amor em filho. Eu nasci nas catingueiras entrançadas de cipó. Viajei de caminhão junto com Mané Cotó. Não sou locutor modelo, mas estou aqui sem cabelo, vivendo do meu gogó. Diretamente de Souza, diretamente do Vale dos Dinossauros, na gloriosa, na histórica, na inesquecível, Peapá, R.A., Raíbeba, a terra do Rola Bosta. Segura o passarinho, meu filho. Estou aqui ao lado do querido Mano Novo, Expedito Duarte.
4: Opa!
3: Bom dia, Mano Novo.
4: Opa, bom dia, Mano Velho.
3: Tá tudo supimpa, Mano Novo?
4: Com a espiga no burraio, Mano Velho.
3: Mano Novo.
4: Tudo porreta.
3: Mano Novo, o que é que você preparou para o programa de hoje, Mano Novo?
4: Hoje, mais um capítulo de cangaceiros e jagunços da era lampiônica.
3: Olha, jagunços e cangaceiros da época pré-lampião, lampião e pós-lampião. Manu tá destrinchando o nome dos cangaceiros. Então tem muito cangaceiro para falar ainda, né, Manu?
4: Tem bastante.
3: Bacana.
4: Rapaz.
3: Vamos enaltecer aqui no Forró Nativa.
4: Isso.
3: Temos muitas curiosidades, informações, fofocas, participação dos amigos. Vocês vão participar do programa hoje, que é sexta-feira, dia 4. Olha aqui o zap zap da Nativa, hein? 9198-409-609. Anota aí. 9198-409-609. 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Mano Novo, dê bom dia pro Macharal do Brasil, Mano Novo.
4: Mas com prazer, bom dia, gente porreta.
3: Moral total na sexta-feira, Maral. Hoje é dia de Bebulé Motém. Cuidado, Macharal. Bom dia, carinhoso e respeitoso para todas as mulheres, Mano Novo.
4: Calientemente.
3: Olha o rabo do jacaré Nazaré.
4: Bom dia, minhas queridas.
3: Começou o forró nativo de sexta-feira. Brasil!

0: 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Fala dos cangaceiros, Mano Novo.
1: Fala do cangaceiro Chico Broca.
0: O Chico Broca, Mano Novo.
1: Cangaceiro paraibano, afamado pelas perversidades terríveis.
0: E o bicho era malvado, era perverso.
1: Um malfeitor sem escrúpulos, Mano
0: Novo. Ave Maria.
1: Pois é.
0: O cara era sanguinolento.
1: Sanguinolento.
0: Horroroso.
1: O Chico Broca.
0: Chico Broca, nunca esquecer esse homem. Cara pavoroso, cangaceiro nojento. Sanguinolento, horroroso. Ai, ai, ai. Oh, meu Deus do céu. Olha, já, já. Tem uma história tão engraçada pra contar pra vocês aqui. No próximo bloco, hein? Vou contar pra todo mundo. Aqui no Forró Nativa com Mano Velho e Mano Novo.

0: Ai, saudade. Olha o Gonzagão aí, gente. Cantando Asa Branca. Uma das músicas mais pedidas aqui no nosso forró durante essa semana. E é lógico que a gente atende pra você cantar, pra você dançar, pra você relembrar, não é verdade? São 2h26, hora de Brasília. Bom dia pra você. Eu já te convido a mandar sua mensagem no zap 9198-409-6019. Oi, Fábio, bom dia.
1: Bom dia, Nativa. Um ótimo dia, abençoado aí. Eu queria pedir uma música, Calcinha Preta. A Nativa é tudo e muito mais. Beijo, Nativa. Bora que bora, sextou.
0: Bora que bora, Fabião. Sextou com aquela energia, com aquela alegria. De todas as madrugadas, juntinho com Mano Velho e Mano Novo, trazendo muita companhia pra vocês na madrugada. Obrigado a você que tá dando carona aí no rádio, ouvindo a Nativa, no aplicativo, em casa, no trabalho. Obrigado e uma ótima madrugada. Oi, Deodete, bom dia!
2: Bom dia, família Nativa, Mano Velho, Mano Novo, Mano Papi, Mana Baby, beijão, Mana Baby. Que é Deodete, plantãozão, quase terminando. Beijos, beijos, beijos, bom dia, feliz sexta-feira pra todos nós.
0: Beijo, Deodete, bom final de plantão, ouvindo a Nativa. Quando estiver indo pra casa, já sabe, né? Mantenha o rádio ligado ao aplicativo. Iraci Vieira também passando, bom dia.
3: Bom dia, Mano Novo, bom dia, Mano Velho. Vocês estão lindos e maravilhosos. Vi a foto de vocês no Instagram agora. Bom dia, André, você também é lindo e maravilhoso. Aqui é Iraci Vieira, ligadinho no Forró Nativa. Hoje eu quero ouvir Francis Lopes, Pode Me Bater. Beijo, beijo, beijo e uma ótima sexta-feira para todos.
0: Valeu, Iraci. Obrigado pelo carinho. Uma ótima madrugada para você também. Bora atender os pedidos, então? Mano Velho e Mano Novo estão só de olho aqui, me observando, assim, de canto de olho. Falando, você atende os nossos ouvintes, você atende o ouvinte da Nativa direitinho. Pode deixar, manos, pode deixar que eu tô no comando hoje. Bora atender o seu pedido e já já, lógico, que a gente manda mais beijo, mais abraço aqui no nosso Forró Bora Nativa.
4: Galera, Francis Lopes, volume 8, pra todo o Brasil. Segura!
5: Francis Lopes, o garotinho que...

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0: viajar pelo mundo, é muito bom viajar pelo mundo, hein? Quem tem condição de viajar, conhecer outras culturas, outros países, outros hábitos alimentares, outros sotaques, outras línguas, é bom demais, né? E um dos lugares mais visitados do mundo, que é a França. Aliás, a França é o país que mais recebe turistas no mundo. Mais de 80 milhões de turistas estrangeiros por ano na França. E claro que a grande maioria vai a Paris. A Paris, hein? Eu já fui a Paris umas 5 vezes. E toda vez que eu fui a Paris, uma vez eu trouxe um relógio de presente para um ano novo, que eu trouxe de Paris. Eu tenho um relógio que hoje, esse relógio tem 35 anos, está guardado em casa. Eu nunca usei, entendeu? Está lá em casa guardado, não sei nem se funciona. Então, por exemplo, esses dias um piloto amigo meu foi a Paris. Eu falei, olha, você vai trazer uma lembrança para o nosso Marcelo Siqueira, o nosso Mano Rei. E o cara trouxe um artesanato feito de cobre, que é do Concorde, o avião Concorde. E entregamos aqui para o nosso CEO, o Mano Rei. Então, que é de Paris. Então, de Paris, sempre a gente tem uma lembrança bacana para trazer. Um jovem turista brasileiro, ao passar numa loja de Paris, na Avenida Champs-Élysées, resolveu comprar um par de luvas para enviar para sua namorada no Brasil ano novo. Na pressa de embrulhar, a moça da loja francesinha cometeu um engano, trocando as luvas por uma calcinha ano novo. Ele não notou a troca e remeteu a encomenda com a seguinte carta para sua namorada. Olha o cara escreveu para a namorada. Querida, sabendo que no próximo dia 12 é dia dos namorados, resolvi mandar esse presentinho. Eu sei que você não costuma usar, mas espero que você goste da cor e do modelo. Mas sendo um pouco larga na frente, é melhor assim para facilitar a passagem da mão e o movimento dos dedos. Depois de usar, é bom virar pelo avesso e colocar um pouco de talco para evitar o cheirinho desagradável. Espero que você goste, pois vai cobrir aquilo que um dia irei lhe pedir. Além de proteger o local onde colocarei aquilo que você tanto sonha. Não espere eu retornar para estrear. Quero que todos os meus amigos a vejam usando. Mandou que confusão da gota. O cara comprou para dar uma luva, um par de luvas, e mandou a mocinha da loja. E ela se enganou, em vez de botar as luvas, botou a calcinha. E o cara despachou e mandou essa carta. Quero que todos os meus amigos vejam você usando a luva, a calcinha. Ai, e tira a calcinha e bota a calcinha. Pelo amor de... Que confusão, Mano Novo.
1: Que confusão,
0: Mano. Mas e a confusão dos cangaceiros, Mano Novo?
1: É, jagunços e também cangaceiros.
0: Cangaceiros da época de Lampião.
1: É, diga. Chico Chicote.
0: Chico Chicote?
1: Seu nome é Francisco Pereira de Lucena.
0: O Chico Chicote.
1: Morreu lutando em sua fazenda Guaribas, em Brejo Santo, no Ceará, em 3 de fevereiro de 1927.
0: Em 27, olha, a época em Lampião estava sendo... Ele morreu defendendo a sua fazenda, foi
1: contra,
0: isso, mano?
1: Contra a tropa do Tenente Bezerra. Que cercou sua casa.
0: Ah, olha, tá vendo aí, rapaz? Chico Chicote!
1: Chico Chicote.
0: O cangaço é lembrado aqui no Forró Nativa de sexta-feira com Mano Velho e Mano Novo.

0: Ah, rapaz, quando era garoto, em Natal, lembra-se, eita, mundo velho sem porteira, até hoje, né? É uma expressão, você tá em qualquer lugar do interior, ei, mundão velho sem porteira, segura os trancos e barrancos, hein? Era bacana demais, hein? Porque na vida existem muitas polêmicas, existem muitas semelhanças, existem muitas diferenças. Mano Novo, vou fazer uma pergunta para você, Mano Novo. Mas qual é a diferença entre as mulheres de 8, 12, 18, 28, 38 e 48 anos?
1: Bicho.
0: Qual é a diferença entre as mulheres de 8, 18, 28, 38 e 48 anos? Você sabe, Mano Novo?
1: Qual é?
0: O Forró Nativo vai destrinchar esse segredo aqui. De 8 anos, você leva para a cama e conta uma história. 18 anos, você conta uma história e leva para a cama. 28 anos, você não precisa contar nenhuma história para levar para a cama. 38 anos, ela conta uma história e o leva para a cama. E aos 48 anos, Mano Novo, você conta uma história para não ir para a cama.
1: Olha aí, olha.
0: Tá vendo a diferença? O mundo não vai ser porteiro, Mano Novo.
1: É verdade.
0: Mundo cruel, Mano Novo. E os cangaceiros de Lampião, Mano Novo?
1: Chico Lopes.
0: Chico Lopes.
1: Cangaceiro que participou do ataque à cidade de Souza.
0: Na minha cidade, Souza, Paraíba?
1: Na Paraíba, em 27 de julho de 1924.
0: Em 24, eles invadiram o Cangaceiro, invadiram o Souza. E o Cangaceiro, qual era o nome desse cangaceiro mesmo?
1: Chico Lopes.
0: Chico Lopes, alô, ali, ali. Chico Lopes, cangaceiro de Souza. Relembrado aqui no Forró Nativo. Boa sexta-feira, Brasil.

0: 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Fofora, fofora, fofora, fofora. Fofana, fana, fana, faltando 9 minutinhos para as 3 da manhã. Esse é o Forró Nativa. E você vai mandando sua mensagem. 9198-409-6019. Tô te esperando junto com os manos. Mano velho, mano novo. Inclusive, deixa eu rodar mais participações aqui. O Lincoln tá com a gente. Oi, Lincoln. Bom dia.
1: Bom dia, mano velho. Bom dia, mano novo. Bom dia, mano papo. Deus abençoe, a programação de vocês está ótima. Sextou, irmão. Gostaria de pedir uma música aí. Samarica Parteira, que é o Lincoln da Pena Dourada. Dedicar aqui pro meu amigo Daniel, que trabalha aqui comigo, aqui, é companheiro também, padeiro também. Pra todos os padeiros, porteiros, caminhoneiros. Um abraço. Deus abençoe. Tchau, tchau.
0: Um abraço, Lincoln, a todos os padeiros que estão nessa hora só aguardando aquele pãozinho dourado maravilhoso, com aquela casquinha crocante, ó. Aquelas tortas, as baguetes. Delícia pra começar muito bem uma sexta-feira. Parabéns a todos os padeiros por fazer aí essas delícias maravilhosas. Abre o apetite, né, gente? Ó, bom dia, Sueli, falando, tô ouvindo Forró Nativa e desejando uma ótima sexta-feira também. A Jô, sempre ligadinha, falando que o forró tá ótimo. Beijo pra você. Já já a gente vai atender mais pedidos aqui no nosso forró. E que história é essa? Mano velho do menino... mimado, do menino de temperamento difícil, que isso? Conta pra gente.
2: 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Eu adoro comunicar com vocês aqui, com certeza absoluta. Mano Novo, viajando pelo sertão, a troca do sertão ano novo. Olha, eu conto uma história para vocês. Havia um menino que tinha um temperamento muito difícil. O menino era nervoso, mal criado, impaciente, ou moleque estressado. Seu pai deu-lhe um saco de pregos e disse-lhe: cada vez que você perder a paciência, bata um prego na cerca do fundo da casa. Você vai lá no quintal, tá nervoso, pega, bata um prego lá no morão da porteira. No primeiro dia, o menino bateu 37 pregos na cerca, mano novo. Então, foi diminuindo gradualmente. Ele descobriu que era mais fácil conter seu temperamento do que bater prego na cerca. Finalmente chegou o dia em que o menino não perdeu mais a paciência. Ele contou para seu pai, que sugeriu que agora o menino tirasse um prego da cerca fora, cada dia que conseguisse conter o temperamento. E quando estivesse nervoso, vai lá, arranca o prego que você pregou, meu filho. Os dias foram passando e o menino pôde finalmente contar ao seu pai que não havia mais prego na cerca. Papai, tirei tudo. O pai pegou o filho pela mão, levou até a cerca e disse: meu filho, você fez muito bem, meu filho. Mas veja só os buracos na cerca. A cerca nunca mais será a mesma. Quando você fala coisa com ódio, elas deixam uma cicatriz como estas. Você pode enfiar uma faca no ombro.

0: homem e tirá-la. Não importa quantas vezes você diga que sentiu muito, a ferida continua lá. Uma ferida verbal não é tão ruim quanto uma ferida física. Pensamento? Ouviu bem, meu filho? Sim, papai. Nunca mais eu fico nervoso, nunca mais eu prego prego e nunca mais eu arranco prego, papai. Tá o buraco lá, paiinho. Tá vendo, meu novo? As fábulas do prego nas quebradas do sertão, meu novo.
1: Verdade.
0: Nas quebradas tinha muito cangaceiro naquele tempo, né, Mano Novo?
1: O cangaceiro chamuscado. O
0: famoso chamuscado, Mano
1: Ele
0: Novo.
1: Ele pertenceu ao bando de Lampião.
0: Olha, chamuscado foi cangaceiro de Lampião.
1: Até o ano de 1928.
0: Em 28?
1: Foi morto pela polícia de Pernambuco.
0: Sim, Mano Novo.
1: De onde era natural, mano velho.
0: O famoso chamuscado, cangaceiro de Lampião.
1: Chamuscado.
0: É Lampião. Acabou-se Virguline, acabou-se Lampião. Tem mais daqui a pouco no Forró Nativa com Mano Velho e Mano Novo.
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0: 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Dois pra lá, dois pra cá. Dois pra lá, dois pra cá. Ah, o nosso forró continua na animação da sexta-feira que tá chegando. Porque já são 3:06, horário de Brasília. Bom dia pra você. E é lógico que a gente já vai de olho pro nosso zap 9198-409-6019. Não é sério? Bom dia pra você.
1: Já, lógico que a gente manda mais.
2: Bom dia, mano papo. Bom dia a todos nativeiros. E aí, André? E aí, mano papo? Eu aqui é o Célio de São José dos Campos, que tá na fila do SEASA aqui, esperando abrir. Quero escutar aquela música Bomba no Cabaré, Mastruz com Leite. Obrigado! Bom dia pra todos nativeiros e aí pra vocês aí também.
0: Valeu, Célio! Tá na fila esperando aí, mas é mano...
3: Errou!
0: Mano papi! Mano papo! O povo tá achando que é só no papo, é, que eu levo? Não, ó, tô aqui trabalhando que nem vocês, poxa. São 3:07 no horário de Brasília e a gente vai atender durante o programa, tá bom, Célio? Bom carregamento ou descarregamento aí no SEASA, tá bom? Deixa eu ver quem tá aqui, é o Valdésio de Iguaraci. Ele falou que tá na cidade de São Bernardo do Campo, na Grande São Paulo, fazendo a segurança na empresa BR7 Mobilidade. Gostaria de ouvir a todos, Zé Matuto. Tá bom, tá ótimo. Vamos deixar aqui anotadinho, tá bom? Valdésio, obrigado pelo carinho de também estar juntinho na madrugada com a sua nativa. Oi, Tom, bom dia!
4: Bom dia, bom dia! Bom dia, mano velho, bom dia, mano novo, bom dia, mano papi! Como você tá? Tudo certo? Mano papi, aqui é o Tom de Agudos. Toca pra nós aí o gostosão aí, ou com Toca do Vale, ou com Chão de Avião. Deus abençoe nosso dia aí, ótima sexta-feira a todos, fiquem com Deus.
0: Valeu, Tom, pode deixar também, já tá anotado, Toca aí o gostosão, ô meu Deus. O pessoal ficou oriçado aqui, achando que é com... Para, Joaquim, não é nada com vocês, não é a música. O que é isso, menino? Se toca? Meu Deus. Bom, a gente tá tendo muita música boa. Ah, ô mano, velho, é verdade que o senhor gosta daquele sertanejo raiz que é a cara da nativa? Eu tô desafiando o senhor ao vivo, tô desafiando. Quero saber qual música que o senhor vai cantar no forró hoje. Quero ver, quero ver.
5: Alô, na longa estrada da vida. Eita, Milionários é Rico aí. Fizeram muito sucesso, principalmente na China, na Índia, no Oriente, na verdade. Foi uma dupla sertaneja que conquistou meio mundo naquela época dos anos 90. E aqui, claro que as grandes fábulas, as grandes histórias, os grandes provérbios... Na verdade, é muito interessante quando a gente escuta uma história. Eu, por exemplo, mandou ter uma história para contar aqui, mano novo. Olha aqui, houve uma batalha. Meu amigo não voltou do campo de batalha. Senhor, solicito permissão para ir buscar meu amigo, disse um soldado ao seu tenente. Você vai? Não, meu amigo não voltou. É meu amigo, tenente, vou buscar meu amigo soldado. Permissão negada, replicou o oficial. Não quero que arrisque a vida por um homem que provavelmente está morto. O soldado, ignorando a proibição, saiu e uma hora mais tarde regressou mortalmente ferido. Transportando o cadáver do seu amigo, o oficial estava furioso. Já tinha lhe dito que ele estava morto, rapaz. Agora perdi dois homens. Diga-me, valeu a pena ir lá trazer um cadáver? E o soldado moribundo respondeu, claro que sim, senhor. Quando eu encontrei, ele ainda estava vivo e pôde me dizer, tinha certeza que você viria e você veio. Ensinamentos da vida, o tenente murchou e a história se perpetuou. Contando fábulas aqui do Fórum Nativa. Mano Novo, e tinha a história de cangaceiro, Mano Novo?
6: História aqui agora do cigano.
5: Famoso cangaceiro,
6: cangaceiro
5: cigano.
6: Cangaceiro cigano.
5: Sim, Mano Novo.
6: Cangaceiro do bando de Lampião.
5: Sim.
6: Que fez parte do grupo.
5: Olha, hein?
6: Quando da visita do rei do cangaço ao padre Cícero Romão Batista.
5: Olha, rapaz, tá vendo
6: em
5: aí?
6: Em 9 de abril de 1926.
5: 26, né?
6: Na cidade de Juazeiro, no
5: e
6: Ceará.
5: O nome do cangaceiro, mano novo?
6: É o cigano. O
5: famoso cigano de Lampião, rei do cangaço. O cangaço revivido, remarcado, no forró nativo de sexta-feira, Brasil.

0: Opa, rodeado, rodeado. Aqui, Muturo, terreiro da fazenda, que a Riúna vai roncar. O terreiro da fazenda, quero todo mundo lá no terreiro da fazenda. Mano velho e mano novo no terreiro da fazenda. Vamos lá balancear no terreiro da fazenda. 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Olha aqui, se você comer algo quando ninguém está vendo, não irá ganhar peso. Se você comer algo quando ninguém está vendo, não irá ganhar peso. Se você tomar um refrigerante e comer um chocolate, as calorias do chocolate serão anuladas pelo refrigerante. Quando come acompanhado, as calorias não contam se você comer tanto quanto as pessoas que estão com você. Se você engordar, todas à sua volta parecerá mais magro. Qualquer coisa que você coma do prato, no prato de outro, não engorda, uma vez que as calorias pertencem por direito a outra pessoa. Comer no cinema, no show, no teatro, não engorda, faz parte do programa e não de sua cota diária de calorias. Ouviu bem, mano novo? Então, mano novo, entre no refrigerante, no pudinho, no bolo, no sorvete, na torta, na batata frita, no queijo e na picanha, mano novo. Você com o bucho cheio, fala dos cabras de Lampião, mano novo.
1: Falando que eu ia ser o cuscuz. Cuscuz. Seu verdadeiro nome era Antônio Mancinho.
0: Antônio Mancinho, mas era o Cuscuz.
1: Foi um dos cabras mais valentes e conhecidos no cangaço.
0: Ah, é?
1: No grupo de Lampião, mano velho.
0: Olha, Lampião tinha um cangaceiro chamado Cuscuz.
1: Cuscuz.
0: E o Cuscuz é bom. Mandou você como Cuscuz quase todo dia, né, mandou?
1: Como?
0: Amanda B prepara um Cuscuz, mas olha, eu vou te contar, viu? Ela é divina no Cuscuz. E o Mano Novo mete manteiga, ou então ovo mexido. Rapaz, com manteiga da terra, o cuscuz aceita, por exemplo, frango desfiado. Mas é bom mesmo, com leite, com nata, o cuscuz de todos nós. Segura o cuscuz, o Forra Nativa, mano velho, mano novo, meu Brasil.

0: Bicha, como diz aqui, tempo, Mano Velho. O Pato Fu participa do Forró Nativa, homenageando Mano Velho e Mano Novo, hein? Com a previsão do tempo, quando o Guidotti bota lá, tá chovendo aqui, tá Catarina. Aí bota tempo, Mano Velho. Pois é, porque o tempo é o senhor da razão. Gente, olha a saga de uma família. Interessante isso aqui. O que o filho pensa do pai? O que é que o filho pensa do pai, meu amigo? Aos 7 anos, papai é grande, sabe tudo. Aos 14 anos, o menino fala, parece que papai se engana com certas coisas que fala. Aos 20 anos, o cara fala, papai está um pouco atrasado em suas teorias. Não são desta época, papai. Aos 25 anos, o cara fala, o coroa não sabe de nada. Está caducando decididamente. Aos 35 anos, o filho fala, com minha experiência, meu pai seria hoje um milionário. Aos 45 anos, o cara fala, não sei se consulto o velho, talvez me pudesse aconselhar. Aos 55 anos, que pena que papai morreu. Na verdade, é que ele tinha ideias notáveis. Aos 60 anos, pobre papai, era um sábio. Como lastimo tê-lo compreendido tão tarde. Tá vendo a lei da vida? É desse modelo. Viva a vida, saga da vida, com a experiência vivida, lembrada aqui no Forró Nativa. Mandolfo tá lembrando os cangaceiros, né, Mandolfo?
1: Cangaceiro criança.
0: Ó, o famoso criança cangaceiro.
1: É, José Francisco da Silva, seu nome verdadeiro. Cabra do grupo comandado por Antônio Silvino.
0: Antes de Lampião, né?
1: Morto no combate do Surrão, mano.
0: Ah, o combate do Surrão.
1: É, no combate do Surrão.
0: Entre, então o cangaceiro era o criança.
1: Entre Itabaiana e Ingá.
0: Ingá, olha, seguro. Isso. A refrega lampiônica do tempo de Antônio Silvino. O cangaço relembrado hoje, sexta-feira, no Forró Nativa. Comando Velho e Mano Novo.

0: tiver tudo e muito mais, saudade. Noca do Acordeon, Baião da Saudade, 1964. 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

0: Alô, meus amigos das estradas do Brasil, grandes rodovias, grandes movimentos aí nas rodovias. São Paulo tem 10 rodovias. 10 rodovias que você chega e sai de São Paulo. E em breve, talvez até o ano que vem, estará completado o anel viário de São Paulo. Uma obra com mais de 60 anos de atraso, mas que vai resolver. Quando tiver todo completo esse anel viário, olha aí, as marginais vão ficar muito livres de caminhões, carretas, ônibus aqui, porque o cara já pega, vai para Santos, já vai rodeando a cidade, vai para o Rio, rodeia a cidade. Então, será um desafogo para as marginais Pinheiros e Tietê. Vamos aguardar, hein? Viva a galera que trabalha aí! Vamos aí terminar o último trecho norte do Rodoanel de São Paulo, gente querida do Brasil. Para vocês, trabalhadores, quando uma mulher pergunta, você me ama? Ela está, na verdade, querendo dizer, vou pedir uma coisa bem cara. Quando ela pergunta dessa forma, você me ama mesmo? Ela quer dizer, fiz alguma coisa de que você não vai gostar. Ai, ai, ai, ai, ai, Mano Novo. Fala aí dos cabras de Lampião, Mano Novo.
1: Falar agora do João Baio.
0: João Baio!
1: Cangaceiro que ainda no início do século XX...
0: Sim, Mano.
1: Aterrorizou o agreste meridional pernambucano.
0: Foi mesmo, Mano Novo?
1: Principalmente na região de Garanhuns,
0: Mano. Quem foi sanguinolento esse cangaceiro?
1: Foi o João Baio.
0: O João Baio, João Balaio, João Balaio, João Balaio. Quero o quê? Quero ver com o João Balaio. Olha, gente. Contam que um garoto, convencido de Papai Noel, mandou uma carta ao bom velhinho pedindo que ele desse uma bicicleta e R$2.000. A carta foi tão comovente que levou às lágrimas funcionários dos Correios por acidente, abriram a correspondência. Sem querer, no Correio, abriram a carta do menino. E os caras abriram e leram. Olha aí, Papai Noel, quero uma bicicleta e R$2.000. Os funcionários foram às lágrimas. Resolveram então mandar a bicicleta para o menino, nos moldes dos presentes de Papai Noel, sem, no entanto, por motivos óbvios, atenderem o pedido do dinheiro. Só mandaram a bicicleta. Ficaram na expectativa para a carta que certamente o garoto mandaria ao bom velhinho. Passados 2 meses, a carta chegou e todos se reuniram para ler. Dizia o garoto, Papai Noel, muito obrigado, Papai Noel. Eu sabia que o senhor não iria me decepcionar. A bicicleta enviada foi o presente dos meus sonhos. Quanto ao dinheiro, Papai Noel, eu sei o que o senhor mandou, mas como eu desconfio, foi roubado pelos ladrões do Correio. Foi roubado pelos ladrões, os caras roubaram, Papai Noel. Rapaz, ledo, tá vendo aí? Fazer o bem sem olhar pra quem? Sobrou pra vocês. Ai, ai, ai, um abraço à galera dos Correios. No Forró Nativa com Mano Velho e Mano Novo.

0: A Nativa é tudo e muito mais, a alegria de Mastruz com Leite, a praia, e não perde hora não, porque já faltam 7 para as 4, bora pro Zap correndo. Oi, Leandro, bom dia.
1: Bom dia, Nativa, bom dia, Mano Papo, bom dia, Mano Velho, Mano Novo. Gostaria de escutar a música Te Amo Tantão Assim, ó, da banda Grafite do Rio Grande do Norte. É o Leandro, eu aqui na Marginal. E ele direcionado e bicado ali para Poços de Caldas, Minas Gerais, positiva?
0: Positivo, boa viagem em direção a Minas Gerais e dando carona para sua Nativa. Oi, Antônio, bom dia.
2: Bom dia, mano velho, bom dia, mano novo. Aqui Toninho Xavier, na Rez Bittencourt. Desejar a vocês uma ótima sexta-feira, que Deus esteja abençoando o programa de vocês, dando muita paz, saúde. Pra você tá passando essa alegria nas madrugadas nossas aí. Aqui engatando umas marchas, sentindo a São Paulo. Deus esteja protegendo todos os caminhoneiros que nesse momento se encontram na estrada. Um abraço, Deus abençoe seu programa.
0: Amém! Obrigado, viu, Antônio? Mano Novo e Mano Velho falaram agora, né, do Rodoanel aí, os caminhoneiros sempre transportando a sua Nativa juntinho. Boa madrugada aí pelo Tapete Preto também. Ó, deixa eu fechar nosso bloco com o Marcos, Marcos Vigia. Tá mandando abraços a todos do Pomar, ao Cícero e também ao Gabriel, operador de caixa. Desejando um ótimo final de semana. Valeu, Marcos. Obrigado, viu? Ô, mano velho, mano novo. Chega mais.
3: No mundo da imaginação, nessa sexta-feira bacana, legal aqui no Forró Nativa com Dry Leves, construindo soluções inteligentes, e Max Power, o estimulante sexual que é uma força, uma potência mundial. 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Gostosamente. E o Mano Novo fazendo uma pesquisa, um rebuscado sobre, foram dezenas e dezenas e dezenas de cangaceiros, e Mano Novo está contando a história de cada um e a que banda ele pertenceu

0: Qual é o próximo aí, mano novo?
1: João Alexandre.
0: João Alexandre?
1: Cangaceiro ligado ao grupo dos porcinos.
0: Dos porcinos, é, mano?
1: Entretanto, várias vezes se juntaram ao primeiro bando de Lampião.
0: Ah, o primeiro bando ele foi lá, é, mano?
1: Nos anos de 1920 e 1921, mano, velho.
0: E 21, como era o nome desse cangaceiro?
1: João Alexandre.
0: O João Alexandre foi cangaceiro do começo da saga lampiônica. Gente, olha aqui, estamos aí em campanha política, tem muita história de político no folclore brasileiro. Contam que um caminhão com 40 políticos deslizou numa ribanceira no interior e virou no quintal de um camponês. O cara estava lá na sua roça, o caminhão com 40 virou. Com muito esforço, o homem enterrou todos. No dia seguinte, o delegado da cidade apareceu para receber as informações necessárias sobre a conclusão do inquérito. Delegado, quem ajudou a enterrar? Camponês, ninguém. Eu fiz o trabalho sozinho. Delegado, o senhor tem certeza que todos estavam mortos? Camponês, alguns gritavam e diziam que não. Delegado, mas o senhor sabe como esses políticos mentem. Eles mentem que tem todo mundo, sobrou nenhum. Tá vendo aí? Folclore político aqui no Forró da Ativa com Mano Velho e Mano Novo.
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0: Nós também.
1: Já não tô nessa.
0: Sertão das mulheres bonitas. Opa! E dos caba feio também. Lula! Pronto, patrão. Monte na bestinha melada e risca.

Sabino ainda deu a última instrução. Olha, Lula, vamos cuspir no chão, hein? Tu tem que te botar antes do cu secar. Foi a maior carreira que eu dei na minha vida. Aí a guia tá rameada. Piririque, piririque, piririque, piririque, piririque, piririque, piririque, uma cancela.

baseado nesse sertão. 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Lagoão. A safaria tava gritando.

um rancho. Rancho de pobre. Cachorro de pobre. Cachorro de pobre late fino. Tá me estranhando, Cruvina? Era Cruvina mesmo, balançou o rabo. Não sei por que cachorro de pobre tem sempre nome de peixe. É Cruvina.

O Cruz só vive dormindo. Não presta pra nada, só presta pra bufar. Agora o nome é bonito. É White, Like, Rex, Whisky. Cachorro de fábrica é Chimbica.

do sertão, meu filho. Só responde se a gente der o prefixo. Louvado seja nosso Jesus Cristo! Para sempre seja Deus louvado! Samarico! É Lula!

vamos fazer um negócio, Lula. Meu cavalinho é magro, só é aguinha é gorda. Eu vou na frente. Que é que é, Samarica? Pra gente não chegar hoje? Já viu o cavalo andar na frente de égua, Samarica?

cabeça com pano e foi dando as instruções. Acendo um incenso. Boa noite, dona Juvita. Ai, Samarica, que dor. É assim mesmo, minha filha, aproveite a dor. Chama as mulheres dessa casa pra rezar a oração do São Raimundo, pra esse cristão vir o mundo nesse.

moda. É do bom. Aguenta nas orações, mulher. Mastiga o fumo, dona Jovita. Capitão Barbinho, tem cibola do Cabrobó? Ai, Samarica. Cibola não, que é espirro. Pois é pra espirrar mesmo, minha filha. Ajuda. Ui, aproveite a dor, minha filha. Aguenta nas orações, mulheres. Mastiga o fumo, dona Jovita. Capitão Barbinho, bota uma faca fria na ponta do dedão do pé dela, bota. Mastiga o fumo, dona Jovita. Aguenta nas orações, mulheres. Ai, Samarica, se eu soubesse que era assim, eu não tinha casado com um diabo desse velho macho. Pois é assim mesmo, minha filha. Vai me ser casou com o velhinho pensando que ele não era de nada? Agora cumpra seu dever, minha filha.

0: Mastigue o fumo, dona Jovita. Ai, que dor. Aproveite a dor, minha filha. Dê uma garrafa pra ela soprar, dê. Ô, mulheres! Essa oração de São Raimundo mesmo?
1: É!
0: Vós, vocês não sabem outra oração? Uma oração mais forte do que essa vocês não têm? Pois deixa comigo. Eu vou rezar uma oração aqui, que se ele não nascer, não tá nem com o diabo de não nascer. Santo Antônio pequenino, mansador de burro brabo, fazer nascer esse menino, comigo 600 diabos.

0: que estava guardada há mais de 8 dias, chegou no terreiro, destambocou no oco do mundo, deu um tiro tão danado que lascou o cano. Samarica diz: lascou, capitão. Lascou, Samarica. Mas em redor de 7 léguas, não tem sido uma época que não tem escutado. Prepare aí a meladinha. Prepare a meladinha. Que o nome do menino é Bastião.
1: Ligue, participe aqui no Forró Nativa. Olha aqui o zap zap da Nativa para você ligar, pedir música, mandar mensagem, homenagear quem você gosta. Dizem que tá ouvindo, manda o véio, mandou que o proseado tá bom demais. 9198-409-609. 9198-409-609. 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Mano Novo, pesquisando o cangaço. Os cangaceiros dominaram grande parte do Nordeste durante muitas décadas. E, claro, ficou aqui o legado dos cangaceiros. E o nome desses cangaceiros, Mano Novo?
2: O Generino agora.
1: Generinho?
2: Generino.
1: Generino.
2: É. Cangaceiro natural da Bahia.
1: Da Bahia.
2: Passou pouco tempo no cangaço.
1: Foi pouco tempo, é?
2: Foi preso, cumpriu pena.
1: Sim.
2: E regenerou-se.
1: Olha aí, o cara entrou no cangaço. Pô, foi preso, regenerou-se e largou o cangaço, tá vendo? Esse se salvou, né, Mano Novo? É lampião. Minha gente, as grandes piadas do Brasil foram criadas durante a ditadura militar. Grande parte envolvendo militares e o sigilo quase garantido, porque eram contadas como histórias proibidas. E o proibido sempre agradava mais. E nós, jovens repórteres, cobríamos a Federação Pernambucana de Futebol contra Geraldo Freire. Recebíamos sempre uma advertência do presidente Rubem Moreira, presidente da federação. Contra exército, rio cheio, rola dura e meta no fiofó, senão você se lasca. Maria contava que um soldado estava criando problemas no quartel onde servia, porque era viciado em aposta. Sabe aquele cara que gosta de aposta? Soldado gostava de aposta, gostava demais. O coronel comandante, não suportando mais a indisciplinado, resolveu mandá-lo para outro quartel, comandado por um colega disciplinador, mas que também gostava de apostas. O comandante, curioso, fez questão de receber pessoalmente esse apostador imbatível, que quando botou o olho no novo comandante, foi logo dizendo: coronel, o senhor está doente? A interrogação feita de supetão irritou o coronel, tão absolutamente Nossa. Confiante na sua boa forma, que resolveu desafiar o novo comandante. Você é terrível, apostador do quartel 14. Você é terrível. Sim, confirmou o interrogado. É uma ordem direto para o departamento médico, porque eu estou apostando que você agora, que a minha saúde é perfeita, disse o coronel para o soldado. Durante o exame, acompanhado e conferido pelo soldado apostador, foi confirmado pelo exame, pelo médico, que o alegado problema da próstata não existia. O coronel não tinha problema de próstata. Exultante, o comandante telefonou para o colega do quartel 14 e deu a notícia: acabei de desmoralizar o soldado apostador que você mandou. Que aposta? Indagou 14. Esse imbecil chegou aqui dizendo que eu tinha doença da próstata. Acabei de sair com ele do departamento médico e ele viu e confirmou que eu não tenho nada, tô bem. O colega do 14 disse para o na gargalhada: quá, quá, quá, quá. Você tá rindo por quê, colega? Perguntou o examinador. Respondeu o comandante, comandante do 14. Antes de sair daqui, ele apostou que todo o contingente, ele apostou que ia botar o dedo no seu fiofó e botou. O cara fez o exame da goma no coronel, botou o dedão, ui, tá vendo? O apostador inveterado, contada a história aqui no Forró Nativa com Mano Velho e Mano Novo.

0: andando, viajando, vibrando pelas estradas do Brasil. Alô, estradeiros, aquele abraço. Alô, Bahia. Alô, Edgar Mão Branca, aquele abraço. Alô, Reg de Andagé, aquele abraço. Alô, Sandro Matos. Alô, Roberto e seus teclados. Alô, Washington Brasileiro. Alô, Francis Lopes. Alô, Frank Aguiar. Um abraço para todo mundo. Todo mundo curtindo aqui o Forró Nativa nessa madrugada de sexta-feira, hoje que é o dia 4 de setembro, mês da primavera, tá chegando logo, logo, Mano Novo, e os cangaceiros, Mano Novo?
1: O Giboião.
0: Giboião.
1: Cangaceiro de senhor Pereira.
0: O senhor foi um grande cangaceiro, senhor Pereira.
1: É,
0: né?
1: Foi morto pelo cangaceiro Tibúrcio. Ah. Em um dia de feira.
0: Um dia de feira?
1: Na vila de Santa Maria, mano.
0: Foi, houve um desentendimento foi. Entre os cangaceiros e um matou o outro, é?
1: De boião.
0: Ah, de boião, tá vendo aqui? É. Uma história bem contada aqui no Forró Nativa. Você sabe, gente, que é um folclore muito grande você viajar pelo sertão do Brasil, pelo sertão do Nordeste. Olha aqui, uma relação de memória de um delegado interior de Pernambuco que anotava tudo que era dito pelas vítimas que procuravam a delegacia. Um homem rude, um sertanejo, chefe de família, conduzido por uma jovem, chegou chorando porque um sertanejo tarado havia desverginado sua filha mais nova. Constrangido com a situação, o delegado apressou-se a anotar a queixa e perguntou, apontando para a moça que estava ao lado do pai: "Meu senhor, essa é a testemunha arrolada?" "Essa é a testemunha arrolada?" Sem conter o pranto, o velho respondeu: "Não, doutor, a arrolada foi a mais nova. Essa é a mais velha, que só veio me ensinar o caminho da delegacia. A arrolada foi a mais nova, entrando e saindo, subindo e descendo." Ô, história da gota serena! Lembrada aqui o folclore interior do Forró Nativa, comando velho e mando novo!

0: 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Zé Vaqueiro, Letícia, Letícia. Ó, oh, Letícia, toma jeito, menina. E eu vou te falar, hein? A Letícia também fala assim: ô, meu amor, cuida dessa saúde sexual, desse desejo. É, porque assim, desse jeito, não dá, não. Às vezes fala, ai, vamos ali, amor. Ah, não, hoje não, ai, eu tô cansado. E bate aquela insegurança. 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

0: 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Novidade Amazon no Zap aqui no Forró Nativa. E eu vou falar, hein? A gente tem usado mesmo esse hábito, né? Ficado ali nas redes sociais, posta foto, tira story, põe no feed e às vezes acaba até esquecendo daquele abraço gostoso do dia a dia, não é? Tem que tomar cuidado, tem que equilibrar também, hein? Faltam 15 para 5 no horário de Brasília. Uma ótima sexta-feira para você. Sextou, coisa boa! 9198-409-6019 é o zap da sua Nativa para você participar, não é, Ário? Bom dia!
1: Bom dia, Mano Pato, bom dia. Tudo bem? Mano Pato, eu gostaria de ouvir aí com Mastruz com Leite, meio-dia. Por gentileza, toca pra nós aí. Aqui é Ademário. E gostaria de estar ouvindo essa música aí pra mim tomar um café bem reforçado, ouvindo Mastruz com Leite.
0: Pode deixar, Ademário. Tá anotadinho aqui, já já no nosso Forró Nativa com Mano Velho e Mano Novo, né, Helena? Bom dia.
2: Bom dia, turma da Nativa. Eu acabei de acordar e liguei o rádio agora pra escutar Forró Nativa. Toca aí pra gente o Flávio José. Eu sou Helena de São Paulo.
0: Flávio José, ó, inclusive já já, hein, aqui no nosso forró. Jonas Padeiro, bom dia!
3: Bom dia, Mano Ré, bom dia, Mano No, bom dia, Mano Papo! Ô, Mano Papo, estão me chamando até de Mano Papo, Mano Papo! Mano Papo, aqui é o Jonas Padeiro da Brasilândia. Toca a música do Amazon, me enganei com a minha noiva, Mano Papo. Oferecer todos os padeiros, tô na luta, tô enchendo o balcão, Mano Papo. Vai que eu pago. Que o pagode cai hoje, Mano Papo.
0: Quinto dia útil. Aê! Será? Cai na sexta? Ou cai no sábado, hein? Ah, vamos aguardar aí, ó. Eu sei de uma coisa. A gente garante muita música boa até às seis com o Forró Nativa. Logo depois vem o Jones Mendes com o Coração Sertanejo. E, ó, tem que ter dinheiro no bolso e tem que ter muita educação também, não é, Mano Novo, Mano Velho?
4: Alô, mamãe, alô, papai, vamos educar os nossos filhos, né? Olha, o filho tem que ser educado com a boca limpa, né? Eu acho que, na frente de uma criança, você não deve falar palavrão. Acostumar seus filhos a não usarem palavrão. Os adolescentes, sabe? Quando fica jovem, o cara tem que aprender a respeitar, não falar palavrão na frente da mãe, do pai, de um adulto. Entre eles, pode falar à vontade, brincava. Mas eu acho que é uma postura da família que o palavrão ofende. É muito interessante essa história aqui. Por exemplo, cientistas da Universidade de Keighley, no Reino Unido, descobriram que falar palavrões faz bem à saúde e cura doenças do juízo. Mães e pais que mandavam os filhos lavarem a boca com sabão por causa de qualquer palavrão estão sendo aconselhados por especialistas. Relaxa, relaxa, deixa eu falar. Essa, por exemplo, a orientação do professor de psicologia Richard Stephens. Ele disse, está clinicamente provado, soltar a palavra mal educada de vez em quando faz bem à saúde. Será que faz bem à saúde? Eu lembro muito tempo, eu recém-chegado da Paraíba, e eu fui trabalhar em São Paulo em 71, e em 71 eu fui trabalhar em Presidente Prudente. Em 72, eu consegui amar uma namorada, uma moça muito bonita, e ela, a gente sempre se encontrava na praça, 9 de julho, em frente à Catedral de Presidente Prudente. Uma praça bonita, tinha lá, sabe, tem tinha uma fonte luminosa, tinha umas piscinas naturais, sabe? E certo dia, eu estava sentado no banco e chegou um moleque e era a cara do Mano Novo. Mano Novo, deu o quê? 8, 9 anos, quando eu vim embora para São Paulo. E eu encarnei aquele que, como se fosse o Mano Novo. O menino, brincando, ele queria pular. Ele queria passar na piscina, pular de uma mureta para outra. Ele tentava, não conseguia. Tentava, não conseguia. E eu falei para a namorada, olha, esse moleque vai cair na água. E o moleque tentou. Finalmente ele deu um pulo. Quando ele pulou, ele falou, puta que pariu. Eu achei aquilo um escândalo. Mas ri demais porque o moleque conseguiu um feito. Como não tinha mãe nem pai aqui, ele soltou. Puta que pariu. Conseguiu. Tá vendo? Coisa de menino. Lembrando de tu quando era menino, mano novo.
5: Olha aí.
4: Então conta aí uma história de cangaceiro, mano
5: mais
4: novo.
5: Mais um cangaceiro em destaque aqui de hoje.
4: Diga.
5: No Forró Nativa.
4: Diga.
5: O Francisco do Carmo Santos.
4: Ó, quem foi esse aí?
5: Cangaceiro do grupo de Antônio Silvino.
4: Antônio Silvino.
5: Preso juntamente com seu pai, o Relâmpago.
4: O Relâmpago.
5: Em 1905, mano.
4: Em 1905. Velho. Lampião ainda era um garoto nessa época aí. Lampião só foi começar a... Né, com 17, 18 anos aí, mas é verdade. E ele começou cangaceiro em 1920 aí.

Alô, alô, minha gente querida de todo o Brasil. Olha, uma bela sexta-feira. 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

0: inteligentes. E o Ano Novo, pesquisando aqui, justamente o quê? É a história dos cangaceiros, cangaceiros que viveram na época de Lampião, pré-Lampião e depois do Lampião, Mano Novo.
1: Francelino Junqueira.
0: Quem foi o Francelino Junqueira?
1: Aliás, Francelino Jaqueira.
0: Ah, Francelino Jaqueira.
1: Pernambucano do Pajeú.
0: Olha, hein?
1: Cabra de Emiliano Novaes.
0: Emiliano Novaes, é?
1: Que se juntou com seu chefe, a Lampião.
0: A Lampião.
1: Esteve no ataque de Serra Vermelha, Vila Bela, Pernambuco.
0: Sim.
1: No dia 1º de agosto
0: de 1926. Em 26 aí, hein?
1: Seu nome aparece no boletim da polícia pernambucana.
0: Pernambucana, eita cangaceiro. 26, 27, 28, Lampião estava no auge da violência, da sanguinolência. Queria conquistar o mundo. Era o governador do Nordeste, Lampião, Lampião, Lampião. Olha aqui, tem uma pesquisa muito interessante. Veja bem, tem cidades que as pessoas são mais passíveis, as pessoas são mais bondosas. Sempre eu via em Natal uma esmola, pelo amor de Deus. Me dê um auxílio, pelo amor de Deus. Me ajude, pelo amor de Deus. E até hoje é comum em qualquer lugar do Brasil a pessoa pedir um dinheiro, pedir uma esmola. Uma esmola, pelo amor de Deus. Quais são as cidades brasileiras que o povo é mais caridoso? Quais são as cidades brasileiras que o povo é mais aberto? Gente, uma pesquisa feita pelo Ibope contra o meu amigo Geraldo Freire, foi feita essa pesquisa nas principais capitais brasileiras. Classificou a população de Recife, Pernambuco, como a mais caridosa do Brasil. 27% dos entrevistados responderam que dão esmolas nas ruas, certamente com a melhor intenção. É isso que deixa a cidade superlotada de pedintes, adultos e crianças resistentes a uma pousada no abrigo e correndo o risco na rua que oferece. Em Porto Alegre, apenas 9% da população dão esmolas. A capital gaúcha desenvolveu até uma campanha "Não dê esmola, dê escola". Olha que bacana, parabéns Porto Alegre. Não dê esmola, dê escola pra esse povo. Escola não é esmola. Aqui no Forró Nativa, com Mano Velho e Mano Novo.
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0: Bombando aqui na comunicação da vibração com Mano Velho e Mano Novo, em nome de Dry Leves, construindo soluções inteligentes, e Max Power, o estimulante sexual que é uma potência mundial. 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Mano Novo,
1: destaque agora para o Florentino, o
0: famoso Florentino,
1: foi cangaceiro de senhor Pereira,
0: a do senhor Pereira,
1: de quem era parente, e lutou algumas vezes ao lado de Lampião. Mano,
0: lutou ao lado de Lampião na época do senhor Pereira?
1: No dia 22 de outubro de 1922, estava num bando que atacou a cidade de Belmonte, Pernambuco.
0: Belmonte, Pernambuco, você, viu? Tá vendo aí? No começo de Lampião, senhor Pereira. Olha aí, é Lampião. Olha, há uma polêmica muito grande quando a gente assiste a um programa policial, tem vários programas policiais, e geralmente quando a polícia chega, vai deter a pessoa, algema, as famosas algemas. Quando pedimos uma polícia qualificada, estamos pedindo ao mesmo tempo uma polícia que mereça respeito e que tenha autoridade para fazer com que todos nós cumpramos a lei na sua plenitude. O policial tem que ser sério para ser levado a sério por todos. O policial tem que ser sério para ser levado a sério por todos. Por isso, segundo Geraldo Freire, ele defende que a polícia trabalhe com algemas, como acontece nos Estados Unidos. Por exemplo, precisamos criar na nossa gente o temor da abordagem. Quando qualquer cidadão americano é abordado num simples delito de trânsito, o policial pede que ele estenda os braços para ser algemado e explicar porquê da transgressão. Por que não fazer isso aqui que praticamos de pegas e outras traquinagens? A algema tem um peso simbólico que faz desmoronar a autoestima dos sacanas, já diz o Geraldo Freire. Tá vendo aqui? Algemas do Forró Nativa, com Mano Velho e Mano Novo.

0: A Nativa é tudo e muito mais, Mastruz com Leite, meio-dia, retrata a dura rotina de trabalho, viu? É, às vezes, até a fome do sertanejo aí que tá trabalhando sob aquele sol quente, escaldante. A gente deseja aí, lógico, que as coisas mudem com o tempo e também tem o máximo respeito com todos esses trabalhadores que levam aí o nosso sustento pra nossa mesa também, né? Deixa eu mandar beijo, deixa eu mandar abraço. Alô, Galeguinho, alô, Marciano, Milton, Dovaildo, o Francisco tá indo trabalhar, ouvindo a Nativa? Ô, Francisco, bom dia. A Fátima Shimoema falou, acabei de acordar, acabei de me espreguiçar todo ouvindo o Forró Nativa. E o Modesto Mendes também. Já já a Dona Mariquinha vai trazer também a nossa previsão do tempo no Forró Nativa, que não acabou não, hein?
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0: Para te ver tudo e muito mais alegria de caviar com rapadura, internauta do amor. Fala nisso, acessa aí, ó, YouTube da Rede Nativa Oficial. Você vai ver todas as entrevistas por lá, bate-papos. Inclusive, a gente tocou a música do Nando Moreno. Tem Nativíssimo com ele lá disponível para você assistir na íntegra, tá bom? São 5h35, horário de Brasília. Já já, dona Mariquinha, vamos trabalhar, vamos trabalhar.
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3: Aqui tava chovendo e agora já choveu.
4: Tá chovendo só fora, dentro de casa tá tudo seco ainda, por enquanto.
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1: Bora saber como é que fica essa sexta-feira. O estado de São Paulo registra o último dia de calor antes de uma queda brusca no final de semana. Hoje, à noite, tem previsão de chuva. Máxima hoje de 28 graus. Em Minas Gerais e no Espírito Santo, tem predomínio de sol e calor, com chance de chuva isolada apenas no Nordeste Mineiro. Passando pelo Centro-Oeste brasileiro, atenção, hein? Mato Grosso do Sul tem chuva forte desde as primeiras horas do dia, avançando para o leste do estado à tarde. Em Mato Grosso, Goiás e Distrito Federal, o calor segue intenso. No norte brasileiro, a umidade volta a ganhar força, trazendo mudança no padrão seco das últimas semanas. Dá um alívio, graças a Deus, né? E para fechar, na região nordeste do Brasil, o calor segue predominando em grande parte da região. A principal mudança é do retorno da chuva para as áreas do interior do estado da Bahia. Dona Mariquinha, bom descanso pra senhora. Volta amanhã com o Rafa Guidotti, é? Com o amigo velho? Ah, então tá bom. Bom descanso e olha, quem não merece descanso é você, meu amigo. Como é que tá a potência aí, hein? É, o jogo aí tá durando? Tem que tomar aquela pilulazinha? Não, para com isso, não toma um azulzinho, não. 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

0: 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Luiz Gonzaga, Dominguinhos, numa sala de reboco. Ô, música boa pra fechar nosso forró nessa sexta-feira maravilhosa. Sextou, hein? Forró volta na próxima madrugada, às 2 da manhã, com o Rafael Guidotti. Eu volto com você só terça-feira, tá bom? Beijos pra você, carinhoso. Já já tem Jones Mendes com o forró sertanejo. Bora levantar esse DC3, esse avião, mano velho, mano novo!
1: Hoje é sexta-feira, dia de Mébulé e Moté. Opa! Alô, galera forrozeira do meu Brasil. Aproveita a sexta-feira, né? A gente vai ser na sexta-feira. Aí segunda-feira tem o feriadão aí de 7 de setembro. Tem quem puder aproveitar, aproveita. Quem não aproveita, vai a partir de amanhã. Mas tem sábado, domingo e segunda. É um baita feriadão, hein? Vocês vão curtir o Forró Nativa. Amanhã, sábado, Forró Nativa, das 2 às 6. Domingo, das 5 às 7. Segunda-feira, das 2 às 6. Muita comunicação, muita vibração. É muito bom você curtir forró com Mano Velho, Mano Novo. Mano Novo, você destrinchou durante o programa de hoje a história dos cangaceiros, dos bandos de Lampião. Isso. Eu quero mais um cangaceiro antes da gente terminar o programa, Mano Novo.
2: Vamos destacar então o Ferragem.
1: Como é que é? Ferragem?
2: Ferragem.
1: O famoso Ferragem?
2: Cangaceiro que pertenceu ao bando de Lampião.
1: Foi de Lampião, é?
2: Ele era irmão de Baliza.
1: De Baliza?
2: O cangaceiro covarde.
1: Oh, Baliza, o cangaceiro covarde. Mano Novo contou aqui no Forró Nativa, dessa sexta-feira, dia 4 de setembro, os cangaceiros dos bandos de Antônio Silvindo, Senhor Pereira e Lampião, o rei do cangaço. Mano velho, tô com a pergunta aqui, mano velho. Mano velho, quero uma curiosidade sobre o cinema. Olha, uma curiosidade sobre o cinema. O ator norte-americano, ator de Hollywood, Cary Grant, ele escreveu: para se dar bem com as mulheres, diga que é impotente. Elas ficarão loucas para desmistificá-lo. Então o ator Cary Grant escrevia: para se dar bem com a mulher, diga que sou impotente. Elas ficarão loucas para desmentir. Não, ele não é, ele não é, ele não é. 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

0: Victor, lindo, lindo Douglas desse drift. Olha que ronco de motor bonito. O comandante já tá ali no cockpit, já testou manches, manetes, olha aqui, profundores, flaps, slats, leme, profundor, trem de pouso, biquilha fixa, tudo pronto. Comissário, manda o velho, vamos embarcar? Vamos embarcar, manda o novo. Vê a oração do Padre Impaciência e a gente volta amanhã, sábado, não é verdade, mano novo?
1: De boa, mano velho.
0: Até amanhã.
1: Até amanhã.
0: Galera do querido e amado Brasil.
1: Bye, bye. Bye,
2: mano velho, dizem que o Padre Cícero é um santo e tem poder.
0: É isso mesmo, mano novo. E se a voz do povo é a voz de Deus, só nos resta dizer, viva o santo do sertão.
2: Viva.
0: O Padre Cícero foi tão querido no sertão nordestino que o povo criou a sua oração. A oração para ser rezada antes do agricultor sair de casa para a lida diária.
2: Vamos rezar, mano velho?
0: Vamos sim, mano novo, ao som do maestro César do acordeon.
2: Pelas lágrimas divinais, livrai-me dos invejosos e das mãos dos criminosos e dos laços dos satanás.
0: Para botá-los para trás, Deus na frente, paz na guia. Ó Santa Virgem Maria, quando vem rompendo a aurora, iluminai-me na hora que vem clareando o dia.
2: Levanto-me e entrego-me a Deus e a Virgem Maria.
0: Para com as espadas de São Jorge estar armado, com o leite da Virgem Maria amamentado.
2: Para que meus braços não sejam fracos, nem meu sangue derramado pelas mãos do inimigo.
0: Quero ficar livre de todos os perigos em minha casa, junto com a minha querida família.
2: Em nome de suas cinco chagas, Jesus Cristo de Nazaré, atenda os meus rogos e me livre de todos os males.
0: Amém.

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10: Bom dia! São 6 horas!

Uma linda e maravilhosa manhã de sexta-feira pra você. Começando Coração Sertanejo. Calma, Johnny Smith já tá chegando, né? Ó, desesperado, mas vai chegar, tá chegando ele, a Dona Guga. Ah, por enquanto eu, André Costa, vou juntinho com vocês. E o Coração Sertanejo dessa sexta-feira está incrível. Não é pra rir, não, é pra comemorar. Sabe por quê? Sexta-feira, véspera de final de semana, tem feriadão aí pela frente. Ô, oh, coisa boa, maravilhosa. Dá pra você curtir a Nativa demais, não é? Bom, mas vamos de charadinha, vamos, pra começar muito bem essa manhã de sexta-feira. Olha, eu acho que não tá muito difícil, não. Você tem que ter um pouquinho de atenção, ó. De onde o advogado tira tanto fôlego pra falar sem parar no tribunal? Valendo a caneca térmica personalizada da sua Nativa. Manda aí seu áudio, 9198-409-6019. Já, já, queremos te ouvir, hein?

0: Para tiver tudo e muito mais, amor. Jean Giovanni, eu te amo, te amo, te amo. Esse é o Coração Sertanejo. São 6h15, hora de Brasília. Acorda aí, é, até porque, ó, sextou, sextou, sextou, coisa boa. E ó quem tá chegando, ele chegou. Bom dia, Jones Mendes.
1: Ah, mano, papi.
0: Você vê como que são as coisas, ó, ele sai da frente, chegou.
1: Deu tamo tempo. Aí.
0: Tamo aí, ufa. Hã?
1: Tem aí a resposta da charadinha? Tem,
0: vamos já, bora! Né? De onde o advogado tira tanto fôlego para falar sem parar no tribunal?
1: Hoje em dia isso é perigoso, é. Né? A gente mexer com esse assunto.
0: Isso.
1: Não vou mexer, não.
0: Não, deixa que... Simone!
2: Bom dia! O advogado tira do salário dele?
0: Do salário dele? Do salário dele, a Verônica!
3: A resposta da charada é dos livros!
0: Dos livros? Não, não, não, Leandro.
4: É só pagar os 30 mil pra ele que ele vai ter fôlego pra falar até umas horas.
5: Foi nativa, é do processo.
0: Processo? Não, Sonival, tá errado. Ulisses.
6: De onde o advogado tira tanto fôlego? É do recurso.
0: Do recurso? Ah, não sei, não sei. 9198-409-6019. Pra você mandar a sua resposta valendo aquela caneca térmica personalizada da sua nativa. Pois é, aquela lindona mesmo, sabe? Você deixar a sua bebida preferida maravilhosa. Com aquele sabor, com aquela temperatura. O Fábio, e aí, como é que é, hein? Da onde o advogado tira tanto fôlego para falar sem parar no tribunal?
4: A resposta da charadinha do fundo do baú.
0: Do fundo do baú, não, menino. Ah, então, daqui a pouquinho tem mais, Jones Mendes. Vamos falar de Alfa 69?
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0: Guga, queridinha, bom dia!
1: Bom dia, amigo. Tá tudo bem? Bora ouvir piada.
0: Vamos, Valdinar!
2: Você sabe qual que é o animal mais honesto do mundo?
0: O animal mais honesto... Não faço ideia, Valdinar, qual é?
2: É a cobra, que ela não passa a perna em ninguém.

Nativa, 6h29, horário de Brasília. Sábio é quem dá valor ao que tem antes de perder. Sabedoria dá valor ao que tem antes de perder. 6h29, horário de Brasília. Bom dia.

Nativa, bom dia, 6h32. Foi aprovada a medida provisória da chamada taxa das blusinhas, que zera um imposto de 20% sobre compras internacionais até 50 dólares. Agora o texto agora vai para a sanção presidencial. 6h32.

0: Ela tive turno e muito mais. Guilherme Santiago, meia-noite e meia. A hora, 6h35, horário de Brasília, Dona Guga. Temos presentão, caneca térmica personalizada na charadinha do dia.
1: Ixi, hoje o povo tá errando, que é uma beleza. Ai. Que

0: tira tanto fôlego pra falar sem parar no tribunal, Simone?
1: É da tribuna.
0: Não. E ao som de suas guitarras, quatro arcos a cantar. Galopeira, galopeira, eu também estrei em dança. Rogério!
2: Ele tira o fôlego do pulmão.
3: É. Foi num baile em Assunção, capital do Paraguai.
0: É errado, não tá, mas também não tá certo. Rosilene.
4: De onde o advogado tira tanto fôlego para falar sem parar no tribunal? É do pulmão.
0: Não.
3: Galopeira, galopeira, eu também tenho que dançar.
0: Simbora.

0: Que coisa, hein? Que menino bom!
1: Oh, menino!
2: Nunca mais te esquecerei!
0: A gente se esguela, que se mata, mas não chega perto.

0: De onde o advogado tira tanto fôlego pra falar sem parar no tribunal? Tá parecendo um chororó. Lucimara.
1: O advogado tira tanto fôlego de debates.
0: Quem? Errou! Chega de chorar! Severina.
2: Por causa dos argumentos longos. Os argumentos são longos demais.
0: Pra próxima. Maria Helena.
3: A resposta da charadinha é da caixa de argumentos.
0: Vamos pra próxima. Rita.
4: Ele tira dos boletos quando ele lembra que tem.
0: Ah, tá. Entendi.

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20: Ok, Ok, Guguinha, Guguinha, temos mais uma piada?
21: Temos aqui a Adriana querendo fazer uma pergunta.
20: Certo.
21: Podemos?
20: Podemos, Adriana.
22: O que é que não faz nada de errado, mas vive apanhando?
20: Sei não, menino, o que é?
22: O tambor.
20: O tambor. O tambor. O pandeiro também, né? É. O bumbo, né?
23: Nada disso.

Nativa 11 para 7 horário de Brasília. A Caixa Econômica está oferecendo aos clientes pessoa física a modalidade Pix parcelado. A operação funciona assim: meio de crédito, cobrança de juros. Para usar a nova modalidade, é preciso atualizar o aplicativo da Caixa. E aí, tá afim? Vai encarar?

0: A Nativa é muito mais o amor do Daniel, coração de menino Vanderlei.
1: Ô, Jones, bom dia pra você que tá na lida, pra você que já tá se preparando, já tá a caminho, já tá suando a camisa.
0: Já tá na luta.
1: Já tá na luta. Imagina, Jones, como é bom, né? Hoje é que dia da semana?
0: Sexta-feira. Véspera de feriadão.
1: Véspera de feriadão. Imagina você terminar a sexta-feira com a mesma energia, aquele ritmo da segunda.
0: Da terça,
1: não aquela, não aquele negócio de, ai, segundo, ai, sexto, aquela pessoa tá sempre pra baixo. Isso é o quê? Isso é falta de energia.
0: Ninguém gosta, né?
1: Ninguém gosta. Nem a pessoa que tá passando por isso gosta.
0: Não.
1: Por isso que Up For Men é uma fórmula manipulada. Já começa por aí. Mais concentrada do que você tomar polivitamínico. Ah, se funcionasse, tava todo mundo bem.
0: Tava.
1: O Up For Men, ele age diretamente aumentando a produção do hormônio testosterona.
0: Ok.
1: Vai provocar o seu corpo para aumentar esse hormônio.
0: Entendi.
1: Ainda, ele ajuda a neutralizar o cortisol. O cortisol é um hormônio que ele é gerado quando a gente tá estressado, quando você tá ansioso, quando você tá naquela, sabe, aquela ansiedade, aquela coisa. O corpo libera o cortisol. O cortisol, em excesso, ele inflama.
0: Inflama.
1: E aí que essas pessoas estão aí num cansaço. Você dorme, no outro dia você acorda, parece que você não dormiu nada. O corpo não descansa. Você vai entrando num círculo vicioso, porque você não consegue. Você pode dormir o final de semana inteiro.
0: Entendi.
1: Segunda, você tá mais cansado.
0: Tá cansado.
1: Vai refletir aonde essa falta de energia? No ato sexual.
0: Na vida dois.
1: Pois é. Vai ser aquela coisa mecânica, aquela coisa que mal começa, já termina, né?
0: E se é que deixa, começa, né?
1: É, deixa a parceira, tipo...
0: E aí?
1: Como e agora?
0: É?
1: O que, e que agora? Eu faço?
0: Como é que fica?
1: Acabou, bebê?
0: Acabou,
1: e agora
0: meu
1: o que,
0: bem?
1: Que eu faço?
0: E aí?
1: Outra coisa, são homens que estão recorrendo a remedinhos aí, comprimidinhos de farmácia, e isso gera um efeito devastador. 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

0: Ai, dona Guga, como é que tá?
1: Temos a seguinte situação.
0: Tá.
1: Ninguém acertou a parada. E agora, o que fazemos?
0: A gente sorteia pra quem contou piada. Fácil assim. De onde o advogado tira tanto fôlego pra falar sem parar no tribunal? Ninguém acertou? Tá bom, charadinha tá acumulada. Volta outro dia. Vamos dar um presente pra quem veio na piadinha? Sueli Regina Betinho. Telefone 4393. Contou piada, ganhou! Contou piada, ganhou! Caneca térmica personalizada, Sueli, é toda sua. Parabéns, meu bem, venha buscar. É isso, contou piadinha no programa, ganhou presente, não falei. Todo mundo concorre e a charada volta outro dia. A qualquer momento em situação extraordinária. Seguinte, uma obra na casa da Simone Mendes causou o desabamento do muro de arrimo, lascou todo o quintal do vizinho dela, tonelada de terra, prejuízo, escombro. Agora o vizinho tá processando a Simone Mendes. R$1 milhão. O que o seu vizinho já causou que você deveria ter processado? Responda!

A Nativa é tudo e muito mais alegria de Christian Ralph. Que tiver de vir, virá. Você entendeu? Simone Mendes fez uma obra na casa dela, de repente o muro desabou, caiu por cima do muro do vizinho, aquela bagaceira toda, e agora o cara tá cobrando R$1 milhão de indenização. Só porque é Simone Mendes. O que o seu vizinho já causou que você deveria ter pedido um dinheiro? R$1 milhão. 9198-409-6019.

A Nativa é tudo e muito mais. Henrique Juliano, seja ex. 7h12, horário de Brasília. Bom dia, você tá bem? Ó, estamos exclusivamente aqui pra internet, no streaming, na Alexa, na internet. Ó, tudo bem? Bom dia. Seguinte, nós temos aqui uma bolsa personalizada Nativa. Esqueci de falar do prêmio. Estamos falando sobre Simone Mendes e o seu muro de arrimo, que caiu do lado do vizinho. É lama, escombro, desabou. Agora o vizinho está cobrando o prejuízo, R$1 milhão. Eu já vi muro caro, mas igual esse eu nunca vi na vida. O que o seu vizinho anda fazendo que merece um processo de R$1 milhão? 9198-409-6019. Fale comigo, bebê.

0: Oi, Nativa, bom dia, 7h25.
1: Mensagem para um dia melhor.
0: Às vezes a estrada parece longa e o cansaço tenta nos fazer parar. Mas o otimismo não é ignorar as tempestades. É ter a certeza de que o sol sempre volta a brilhar. Alimentar a fé é entender que as dificuldades de hoje são apenas a preparação para as vitórias de amanhã. Não importa o tamanho do desafio, mantenha o coração firme, os olhos focados na luz. O que é seu está guardado no tempo certo. E cada passo dado com confiança te aproxima do seu propósito, do seu objetivo. Respire, mude a sua energia, acredite, o melhor ainda está por vir. E a sua história já está sendo escrita, já está sendo contada com vitória.

0: Bom dia, tudo bem?
1: Sim!
0: Bolsa personalizada nativa, já estávamos falando aqui na internet sobre a história do muro da Simone Mendes. Construiu um muro de arrimo e tal, de repente desabou no vizinho. É um músico. E lá foi um prejuízo danado, caiu na piscina, no lago, num piano caríssimo. O cara tá cobrando R$1 milhão de indenização. Eita! O que o seu vizinho já causou que você deveria ter processado ele? R$1 milhão porque ele fez o quê?
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0: Obrigado, Elson. Diga aí, Leonete, vizinhozão, e aí?
3: Nem lhe conto o que, meu vizinho causou. Aquele cachorro sujo dele, velho, por dentro, igual ele, que ele sai pra caminhar arrastando aquele cachorro, caga aqui na frente e ele deixa aqui.
0: R$1 milhão de processo.
4: Além de fazer fofoca com meu nome? É muito barulho, não respeitam ninguém. Isso merece um processo.
0: Olha aí, Larissa.
5: É escutar música ruim no alto, no talo, todo final de semana, de sexta a domingo.
0: Poxa, se ainda fosse a Nativa, a gente deixava, né?
6: 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Nativa.
0: Explica a ele, tem uma rádio assim e tal. Muito boa. Quem mais? 9198-409-6019.

Nativa, bom dia, 7h34, o INEP divulgou o gabarito oficial do Enseja 2026, o Exame Nacional para Certificação de Competências de Jovens e Adultos. Os participantes já podem conferir as respostas das provas objetivas no portal do INEP. Os resultados individuais serão divulgados no dia 14 de dezembro.

0: Ela tiver muito mais. Nando Moreira, Rio Negro e Solimões, Chapeludo.
1: Ela gosta demais do Chapeludo.
0: Estamos aqui falando, sobre o muro da Simone Mendes. Derrubou, caiu o muro de arrimo dela no vizinho. O vizinho é um músico. Um prejuízo danado, tá cobrando 1 milhão. Ah, essa mulher derrubou o muro, acabou o prejuízo. O que, presta atenção na pergunta de hoje, tá? Na nossa brincadeira. O que seu vizinho já causou que você deveria ter processado, Beatriz?
2: Ele pulou dentro do meu quintal, estava escondido dentro da minha casa, falou que pulou atrás de um bandido. Ele ia roubar, escurracei.
0: Que é isso?
3: Olha, o que o meu vizinho fez que eu deveria ter processado ele foi começar a namorar a minha sogra e depois ele não casou com ela. Deveria ser processado esse vizinho que não tem coração, mau caráter.
0: Atenção, ele poderia ter sido seu sogro, você que sabe.
4: Vou ter que processar meu vizinho, Jones, porque tá dando infiltração da casa dele pra minha. Ah, a gente foi lá avisar ele. Ele falou pra gente arrumar. Como que a gente vai arrumar essa infiltração da casa dele? Vamos ter que quebrar toda a parede pra arrumar o lado dele? Aí fica difícil, né, Jones?
0: Sabe como é que é, né, Gui? Sônia!
5: Meu vizinho fica treinando na casa dele só de shortinho. Isso é um insulto. Merece uma indenização por tanta sensação.
0: Que é isso? Assanhada, né, velho? Vou te falar, sem vergonha você... Fecha essa janela. Pode fechar esta janela, olha!
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0: A Nativa é muito mais a alegria da Mari Fernandes. Na sexta-feira, muito mais Nativa. Telefone sem fio. Telefone sem fio. Ô, Vanderlei.
1: Ô, Jones, bom dia.
0: Tudo bom aí?
1: Tudo bem, graças a Deus, tudo bem.
0: E o magnésio fazendo grandes efeitos na sua vida?
1: Grandes efeitos. Sabe que eu tava conversando com um rapaz?
0: É.
1: Ele deve ter o quê? 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
0: Um jovem, senhor.
1: Jovem, é. E aí, ele mancando, mas o que que aconteceu?
0: Mascou, foi?
1: Foi jogar o futebol da meio da semana. Futebol do meio da semana.
0: Sim, só da quarta-feira.
1: Só que essa pessoa, ele faz atividade física, ele faz caminhada, ele faz...

0: foi imenso. Difícil. E aí faz, primeira coisa, gelo. Gelo, eu falo, ah, a primeira coisa é gelo.
1: Entendi.
0: A gente coloca gelo.
1: Uhum.
0: Não resolveu. Aí começou a tomar aquele para dor muscular.
1: Sei.
0: Sabe, aquele relaxante
1: muscular. O relaxante
0: muscular.
1: Conheço.
0: E aí chegou num ponto, ele falou assim, a dor foi piorando, foi travando aquele nervo da coxa, assim, não era normal. Eu falei assim, ó, ele falou, dois dias com aquela dor, no terceiro dia fui procurar um médico, pra ver, né,
1: uhum,
0: se tinha rompido algum ligamento, alguma coisa. E aí o médico falou, não, tem que fazer uma massagem, um negócio pro músculo soltar.
1: Entendi.
0: Mas o médico falou, olha, você tá com falta de magnésio.
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Ativa, bom dia! 8:02, o Grêmio venceu o Internacional por 3-1 e garante a última vaga da semifinal da Copa do Brasil. Agora são Palmeiras e Vasco, Atlético Mineiro e Grêmio.

0: A Nativa é muito mais emoção de Marília Mendonça, foi por conveniência. Vocês viram na internet a história da Simone Mendes, do vizinho dela? Pois é, uma obra na casa da Simone desabou um muro de arrimo, lascou tudo no quintal do vizinho. O cara era músico, prejuízo gigante, tá processando a Simone. R$1 milhão é o valor do prejuízo do muro. Então, o que o seu vizinho já causou, você deveria ter processado.
1: A minha vizinha mandou tirar a ave caiu na minha laje, quebrou minha caixa d'água, quebrou minha laje e até hoje ela não pagou.
0: Processa.
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0: Bolsa personalizada Nativa para quem falou por aqui nesta hora. Valendo. Sônia Aparecida de Moraes, telefone 1796. Sônia! Ganhou, querida. Eu não sei o que você quer fazer com o seu vizinho, mas a bolsa personalizada é toda sua.

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1: 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Esquerda 39. Esquerda 55. Direita 80. Vou repetir, tá? Com calma. Esquerda 39. Esquerda 55. E direita 80. Boa sorte no cofre.
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1: Ó, as combinações do cofre. Esquerda 39, esquerda 55 e direita 80. Eu repito, esquerda 39, esquerda 55 e direita 80. Pronto. Agora é só atender a ligação, falar certinho e ganhar dinheiro. Bom dia.

0: cara. Tive muito mais. A sofrência de Simone Mendes. O muro caiu, Simone. Que arrumar lá, querida. 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É muita coisa pra decorar. 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Tem que ser deste jeito. Senão, tu nunca é.
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0: Magazine Luiza está com oportunidade para jovem aprendiz em uma loja de Guaianazes, Zona Leste. Pode se candidatar jovens de 16 a 19 anos que estejam cursando ou já tenham concluído o ensino médio e não estejam no ensino superior. Entre as atividades estão auxiliar nas rotinas administrativas e atendimento ao cliente. Para saber mais, se candidatar, acesse o link dos stories do nosso Instagram, @nativa. @nativa.
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0: E aí, meu bem? Já saiu um cafezinho aí?
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0: Atenção para as combinações do cofre desta sexta-feira. Esquerda 39, esquerda 55, direita 80. Vou repetir, tá? Com calma. Esquerda 39, esquerda 55 e direita 80. Boa sorte no cofre.
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0: 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Salve, meu bem, 8h28. Tudo de bom na sua manhã feliz.

0: Cara, tive muito mais. O amor de Ana Castela. Ai, ai, bora ligar pra dar dinheiro do cofre. R$400, ó só. Vale, né? Feriadão. Começo de mês. Junta um salário e ó, fica bom. 400, liguei.
1: Não foi possível completar a sua ligação.
0: Nossa.
1: Por favor, verifique o número e ligue novamente.
0: Direta, moça, né? Sem rodeios, vamos de novo, vamos de novo. José Eliandro Feitosa da Silva do Ipiranga. Foi as marchas?
1: Não foi possível completar a sua ligação. Por favor, verifique o número e ligue novamente.
0: José Eliandro do Ipiranga, eu já estava falando que foi às margens do Ipiranga que Dom Pedro proclamou a independência. Era só isso que eu queria dizer mesmo. Porque o José Eliandro nem atendeu a ligação do copo.

0: Nativa é mundo. Do mais Diego Vitor Hugo, Maiara e Maraísa, 19 para as 9. Camiseta Nativa, ingressos para o Morumbi Park. Eu quero ir no feriadão com os meus filhos para o Morumbi Park com a Nativa. Esta é a frase. Fale bonito, fale direito para ganhar. 9198-409-6019. Diga, Thiago, bom dia.
1: Bom dia, seu Jones. Boa sexta-feira para você, boa sexta-feira para todo mundo que tá ouvindo a Nativa. Olha, parece que tá rolando liquidação de jatinho. Tem mais um cantor famoso, seu amigo, que agora colocou 35 milhões de reais na mesa para comprar um avião de 11 lugares. Eu conto quem é. Eu acho que você vai viajar de jato agora, seu Jones.
0: Tá, que bom, coisa boa. Boa notícia.
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24: 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Com Thiago Rocha.
0: Conte pra gente quem é que tá comprando o jatinho aí.
1: Eu conto, seu Jones. Olha, é o Luan Santana, viu? Gastou 35 milhões de reais, comprou um Cessna. Esse jatinho dele já foi estreado no dia 22 de agosto.
0: Tá.
1: O jatinho é de 2007, mas passou por uma renovação completa em 2024 e cabe até 12 passageiros. Será que um desses vai ser você, seu Jones?
0: Se tiver um convite, mano.
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0: Se rolar um rolê no avião do Luan, tá amanhã. Se precisar, Luan Santana é só chamar. 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

0: Alternativa é muito mais saudade. Leandro e Leonardo, pense em mim. Chore por mim. Ligue pra mim.
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0: Valendo os ingressos pro Morumbi Parque, o maior parque indoor de São Paulo. 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Diversão sem limites é Morumbi Parque. Valendo camiseta Nativa, William.
3: Eu quero curtir nesse feriadão com meus filhos no Morumbi Parque com a Nativa. Eu quero, quero, quero.
0: Tá bom. Pedindo assim com carinho. A gente atende. William Pereira de Oliveira Hermelino Matarazzo. Venha buscar o seu kit. 4 ingressos, camiseta Nativa, Central Plaza Shopping, Estação Tamanduá TI. Estamos aqui.
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0: Hoje, ao meio-dia e meio, os passageiros que estiveram na estação Engenheiro Manuel Feio, linha 12 Safira, poderão participar da bancada literária. Vai distribuir 300 livros de literatura de temas diversos. A ação também permite troca e doação de livros. Estão abertas as inscrições para o vestibular 2027 da Unesp. A taxa é de R$ 225,00 e os interessados devem se inscrever até o dia 20 de outubro pelo site vunesp.com.br. Devido ao feriado de 7 de setembro, o rodízio municipal de veículos vai ser suspenso na próxima segunda, tanto para carros de passeio como para veículos pesados. A restrição volta a valer normalmente na terça. E segundo o Departamento de Estradas de Rodagem, cerca de 14 milhões de veículos devem circular pelas estradas do estado neste feriado prolongado.
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9: Primeiramente, eu queria agradecer muito pela oportunidade de participar dessa promoção. Foi algo que realmente significou muito pra mim, significa pra mim ainda ter ganhado. É um grande passo na minha história em relação ao propósito que eu tenho. A moda sempre foi uma coisa que eu sou apaixonada. Muita felicidade, muita emoção. Novamente, muito, muito, muito obrigada mesmo.
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29: 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Bom dia!
30: Oh,

0: E a Kelly, bom dia, cadê?
1: Bom dia, nativa! Sextou, meu povo! Que essa sexta-feira seja maravilhosa! E bora aproveitar essa sexta-feira com a nativa, que é tudo e muito mais! Beijo!
0: Beijo, Larissa! Nativa é tudo e muito mais!
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0: Amadurecer não é tomar decisões corretas sempre, não é não. Amadurecer é saber lidar com as decisões tomadas.

0: Cadê Vanderlei? Chegou.
1: Fofoca do ano.
0: Fale, qual
1: tem
0: é a fofoca?
1: Tem gente, tem casais que admitem relação aberta.
0: É mesmo,
1: eu
0: é,
1: já
0: mano.
1: Vi aí, tem que famosos é isso, que ai, relação aberta.
0: É coisa de artista isso daí.
1: É. Agora você, meu amigo, você acha que na sua vida caberia uma relação aberta?
0: Não, né?
1: Então você precisa se cuidar. Por quê? Porque o sexo, ele é necessário.
0: Entendi.
1: No relacionamento.
0: É, né?
1: Não dá, pra, a não ser quando é relacionamento de amizade e tal, mas se é um casal, se é um casal, o sexo, ele faz parte.
0: Faz parte.
1: Ele faz parte. Agora, tem que ser um sexo de qualidade. Por quê? O que que acontece? Mesmo que a sua parceira não fale, o olhar, se você prestar atenção no olhar, na decepção dela, você sabe que você não agradou, né? O homem, ele gostaria de durar o primeiro tempo, o segundo tempo, ir pra prorrogação, né? Mas a fisiologia, nossa estrutura, às vezes a capacidade física, ela não ajuda.
0: Ela falha.
1: E o homem não consegue disfarçar. A mulher, sim. A mulher, ela consegue até enganar. Só que o homem, não. Como que a gente muda? Entendendo que os estudos estão avançando. Hoje é difícil para um homem, tem homem que ainda acha difícil ele ir para um consultório, falar,
0: né,
1: com um médico,
0: tem
1: uma
0: vergonha,
1: médica.
0: Né?
1: Tem vergonha. É. Se abrir e falar, olha, eu preciso de ajuda. Isso é importante. Então, o Up for Men, ele foi criado, é uma fórmula criada por especialistas para ajudar aqueles homens que estão nessa rotina de cansaço, de estresse, ou você acha que a culpa é do seu casamento que entrou na rotina. Tá faltando sexo porque entrou na rotina, não. Tá faltando Up for Men. Você passa a ter mais energia porque ele aumenta a produção da testosterona.
0: Entendi.
1: Melhora a vasodilatação, é o alargamento das veias e artérias, fluindo mais sangue para você não ficar igual o bonecão do posto.
0: Tá.
1: E aí, mesmo que você estoure o champanhe nos 5 primeiros minutos, você se recupera na mesma noite.
0: Abre outra garrafa.
1: Para você continuar o segundo tempo.
0: Okay.
1: Esse segundo tempo vai ser mais tranquilo, sem aquela pressão, e aí você consegue equilibrar o tempo da sua parceira. É o aliado do casal. 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
0: Feriadão tá
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0: Tô interessado nesse kit churrasco.
1: Ah, eu também. Eu já separei um pra mim.
0: Tô interessado.

0: Para tiver tudo e muito mais. Alegria, Diego, Vitor Hugo, moça pra casar. Ó, eu tenho aqui camiseta e o kit Castelo. Vai fazer o que no feriado? Vai fazer um pratinho gostosinho pra servir a família. Kit Castelo, camiseta nativa na live do nosso Instagram, que é já já.
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0: Olha a oportunidade, a Verisure está com oportunidade para vendedor externo em São Paulo. Para se candidatar, é necessário ter ensino médio completo, CNH categoria B, válida e veículo próprio. A empresa oferece salário fixo, mais comissões, com possibilidade de ganhos entre R$5 e R$6 mil nos primeiros meses. Além de vale refeição ou alimentação, auxílio combustível e outros benefícios. Horário de segunda a sexta, das 8h30 às 18h e ao sábado, das 9h às 13h. Para saber mais e se candidatar, acesse o link na Vampo. Posta agora nos stories do nosso Instagram, @nativa, vai lá!
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0: @nativa, vai lá no nosso
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8: Eu falei da live? Falei, né? @nativa no Instagram.

0: A Nativa é muito mais. 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
0: Ofrida Nativa. Ligando hoje, R$400. E ó, ligando, R$400. E ligando. Bora ganhar dinheiro? É bom, né? O dinheiro extra se caindo na conta. Pleno feriadão. Bom, hein? Foi.
2: Não foi possível completar a sua chamada.
0: De novo essa história. Mas será possível isso, Brasil? Evanilde Pereira Ribeiro de Osasco, você não atendeu e eu vou tentar mais uma vez. A gente é meio insistentezinho, meio teimosinho. Vamos lá, Evanilde, por favor.
2: Não foi possível completar a sua chamada.
0: Ah.
2: Por favor.
0: Que tristeza!
3: Acumulou!
0: É o jeito, né? Pra amanhã, sabadão. Renato Rainha e quinhentão pro seu bolsão.
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0: Anote, Patrícia.

0: A Nativa é tudo e muito mais. Música bonita na sua sexta-feira. Toda mulher, Thiago Rosa.
1: Já nasce pra morrer de amor, seu Johnny Smith.
0: Kit Castelo. Sumo de limão, vinagre de maçã, palmito em rodelas.
1: Nossa senhora.
0: Creme balsâmico, molho rosé pra salada. Só de falar já tá dando água na boca, não tá não?
1: Deus não dá asa pra cobra. Se cai no meu colo um kit desse, seu Jones. Ah, eu...
0: Passa ali no Hortifruti.
1: Ah, eu ia arrebentar.
0: E faz uma salada bem boa.
1: Olha, a gente tá falando aí pra galera que quer ganhar esse kit no arroba nativa no Instagram.
0: Isso.
1: Mas eu tenho um assunto muito sério, viu, seu Jones?
0: Medo disso.
1: Porque uma cantora sertaneja fez um pouso de emergência em Goiás. Tava no jato. Eu trago os detalhes já já.
0: Tá tudo bem?
1: Vou contar já.
0: Rapaz, você não assusta com esse negócio de avião, não.
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1: Vai, fofoqueiro.
2: Vamos falar sério, seu Jones, porque o avião de uma cantora muito famosa acabou tendo pane enquanto tava no ar.
1: Medo!
2: Eu tô falando da cantora Mariana Fagundes, do hit Peão Todo Tatuado, que toca muito aqui na Nativa.
1: Sim, senhor.
2: Ela tava fazendo um show, fez um show lá no Pará, e aí ela teria que pousar no Rio de Janeiro, porque ela tinha um show e também duas participações em programas de televisão.
1: Ah, é?
2: Eis que quando ela tava mais ou menos em Goiânia, o avião faz um pouso de emergência.
1: Vixe.
2: Graças a Deus, conseguiram pousar com tranquilidade. Foi um susto, evidentemente, mas depois eles conseguiram retornar para o Rio de Janeiro. Agora a gente fala dos artistas, do glamour, essa coisa toda, mas quantos artistas já não perderam a vida com essa história de jatinho, né?
1: E você não, Mari, por favor, querida, você está começando uma carreira agora, a gente quer muito que você cante aqui na Nativa.

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1: Que Juliana. Vem que tem prêmios.
2: Aqui é Nativa.
0: Ah, mas tem. Camiseta Nativa, coleção 2026. Kit Castelo, sumo de limão, vinagre de maçã, palmito em rodelas, creme de balsâmico ou molho rosé para salada. Isso é muito Nativa. Tiago Rocha.
3: Eu gostaria.
0: Isso é muito Nativa.
3: É muito Nativa.
0: A gente não tem esse privilégio.
3: Gostaria muito.
0: Mas o ouvinte Nativa tem. Quem estava na live agora, a gente pediu para pegar lá na geladeira um resto de salada que sobrou na sexta-feira. O que sobrou na sua geladeira em plena sexta-feira daqui. Com esse kit a gente faz milagre, querido. Escute só, Thiago.
4: Hoje eu só tenho na minha geladeira limão, tomate e cenoura.
3: Boa.
4: Mas dá uma bela de uma salada, né?
3: Verdade.
4: Bem gostosa. Só tá faltando o ingrediente principal, que é o kit da Castelo.
3: Tá certa.
0: Então vamos dar esse kit Castelo pra ela.
3: Cara, que fácil que era pra ganhar esse kit Castelo. E era só pegar as coisas que tava lá na sua geladeira, mostrar os seus ingredientes.
0: Pronto.
3: E falar, só tá faltando o kit Castelo.
0: Tudo bem que a sexta-feira a gente não tá se importando se não tem muita coisa, né, geral. Mas não tem muita salada. Mas o que tinha que ser é o kit Castelo. Sumo de limão, vinagre de maçã, palmito em rodelas, creme balsâmico, molho rosé pra salada. Tudo isso, Gislaine.
5: Delícia, hein? Bom dia, bom dia. Eu ia falar, manda um pé de alface pra incrementar a salada. Mas como já vai o palmito, aí vai ficar bom, ó. Palmito, tomate, cenoura raladinha.
0: Limãozinho, ó.
5: Ó, meu bem.
0: Vou te contar uma coisa, tá? Fechou. Maria Ferreira da Silva de São Bernardo, você ganhou.
5: Aê!
0: Camiseta Nativa, você ganhou também.
5: Aê!
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3: Porque aqui é Nativa.
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0: Tcha tcha. Eba!
5: Vamos, vamos!
0: O time está completo, podemos cantar
5: sim,
0: parabéns?
5: Sim,
3: bora!
0: Vamos!

0: Hoje é Dia Mundial da Saúde Sexual.
1: Uau, hoje tem, hein, Brasil?
0: Cuide. Dia Mundial do Taekwondo.
1: Parabéns.
0: O que é isso?
1: É a luta.
0: É uma arte marcial?
2: Isso.
0: É boa?
1: É.
0: Quem luta é bom? A pessoa é bem a pessoa que luta Taekwondo?
1: É, ajuda até na defesa pessoal, né?
0: É mesmo.
1: Mulherada, bora pro Taekwondo.
0: Bora. Cléo Diogo.
1: Quem é?
0: Cléo Diogo é enteada de Patrícia Bull.
1: Ah, é?
0: É, ela libera umas passagens de avião, que é uma beleza.
1: Ah! Viva Cléo, viva Cléo, viva Cléo,
2: viva Cléo.
0: Cléo, Cléo, Cléo, Cléo, Cléo, Cléo, Cléo, Cléo, Cléo, Cléo, Cléo. Vamos mandar pra Cléo o nosso CPF?
1: Vamos!
0: Ela libera passagem de avião pra gente viajar, fazendo o ano inteiro.
1: Então vamos desejar muita saúde pra ela, né? Pra quando a gente estiver de férias, ela puder, ela pode liberar lá as passagens,
0: Cléo,
1: os descontos.
0: Anota aqui o nosso zap, Cléo. 31 aninhos para Cléo, uma jovem.
1: Saúde, viu, querida? Felicidade.
0: Amélia Alves da Silva, de Itaim Paulista. Lídia Xavier Barroso, de Itaquera. Cláudia Neves, de Atibaia, também faz aniversário hoje.
1: Também a Simone Carvalho Gentil, do Ipiranga. A Vanessa Barros Prates, de Guaianazes. O Jefferson Freitas Rebouças, da Vila Diva.
2: Opa, opa. Alô, Vila Diva.
1: Alô,
2: Rua Greco, 18 de fevereiro. Tamo que tamo, hein?
0: Pedaço de Thiago Rocha domina.
2: A nós.
1: Não, sai com ele na rua lá.
0: É o eleitorado todo está lá.
1: É, exatamente.
0: É o curral eleitoral de Thiago Rocha. Aquela igrejinha é bonitinha, né?
2: Perpétuo Socorro, na Rua Gomes.
0: Ô, Nicole Alves Azevedo, do Parque São Domingos. Tudo bem, Nicole? Leila Alves Castro Jassanã e Vicente Inácio Fraga Cachoeirinha, parabéns também.
1: Olha, a gente também domina, sabe onde? No Tatuapé, onde a Gabriele Araújo Ribeiro tá fazendo aniversário. Daí a gente vai pra Adriele Santos Moura, que tá no Taboão da Serra, e a Elizabeth de Fátima de Almeida Martins! Jardim Zaira, um beijo.
0: Jardim Zaira é Mauá.
1: É Mauá?
0: É, é o Zairão. Jaqueline Lourenço Fialho, Serra da Cantareira. Oh, olha ela, vizinha de Sérgio Reis. Vanilda Oliveira, do Jassanã. Thelma Pereira, de Santana de Pirituba, parabéns.
1: Marquelina Messias Silva, de Carapicuíba. A Joseilma de Lima Souza, do Cangaíba. A Edneia Pereira, de Almeida, do Itaim Paulista. E a Maria José dos Santos Melo, do Jaraguá, também de aniversário nesta sexta-feira.
0: Os irmãos que não sabemos se são gêmeos ou não. Renato e Gabriel Cordeiro Lourenço, do Ipiranga.
1: Olha! Renato, come essa salada. Gabriel, chiu.
0: Junto. Parabéns, Renato, parabéns, Gabriel. Felicidades a todo mundo aí. E tem uma notícia tão boa pra dar, Thiago.
1: Como é?
0: A fada não vem hoje.
1: Deixa eu ler então o bilhetinho que ela mandou pra mim.
0: Não.
1: Ah, ela pediu.
2: Não tem fada, não tem fada, não tem fada.
1: Deixa eu ler o bilhete dela.
0: Não, fica aí, você também. Bilhete o quê? Fada não escreve bilhete.
2: Não tem necessidade de fada. Tem necessidade.
0: Ganhando Kit King com pães variados e sem salgados prontinho. Tá desligado o microfone, Donça. Tá falando aí, não sai nada. 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Edneia Pereira de Almeida, do Itaim Paulista. Palmas para a Edneia.
2: Aí, Edneia, parabéns.
0: Pode falar.
1: Levei bronca, não posso ser porta-voz da...
0: Não. Porta-voz aqui agora.
1: Tadinha, gente.
0: Presidente da República.
1: Pessoal, fala, mandem o aniversário das crianças. Só assim ela pode entrar aqui.
0: Não.
1: Ajuda,
0: não,
1: por
0: não,
1: favor.
0: Não.
1: Posso lançar uma campanha? Ajuda, fada.
2: Nossa, é fácil pra gente fechar o microfone.
0: É muito fácil. É
1: abuso de poder, isso.
0: Falou então, minha irmã. Vai ter processo, então.
1: Vou chamar meus advogados.
0: Chame os advogados. Edneia, querida, você ganhou o Kit King. Parabéns, venha buscar. Central Plaza Shopping, 5 dias úteis. Se quiser vir hoje, venha. Se quiser vir amanhã também. Na segunda, não pode.
1: É, feriado, hein,
0: feriado,
1: gente?
0: Feriado, né? Deixa o pessoal descansar, né, Edneia? Não abusa de poder.
1: Vem hoje, Edneia. Não vai fazer nada à tarde. Edneia. Tá calor, o dia tá lindo.
0: Isso, venha hoje. É um dia tranquilo pra vir.
1: Central Plaza Shopping.
0: Extração tá mandando até aí, menina. Passa como Edneia, mande um e-mail pra cá.
1: É aniversariantes@nativa.com.br. Com os dados?
2: Nome completo, seu bairro, a sua cidade, sua data de nascimento e o seu WhatsApp pra gente dar uma ligada pra você.
0: Avisar que você ganhou.
1: É.
0: Pronto, capricha aí que depois a gente posta tudo no
2: facebook.com/nativa.
0: facebook.com/nativa.
1: Vai lá, curte, compartilha e comenta que eu tô de olho.

0: começar a Seguidinha Milionária da Nativa. Às 11, Te Amo Pra Sempre.
1: Te Amo Pra Sempre.
0: E depois, Aconteceu Comigo.
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3: Era uma manhã de outono quando o senhor Arthur cruzou as fronteiras do Vale do Sereno, trazendo com ele uma maleta de veludo e palavras que reluziam mais do que o sol. No centro da praça, ele abriu a caixa e exibiu pequenas pedras transparentes para a multidão que estava curiosa. Esqueçam o suor do arado, a incerteza das estações. Estas são as sementes da abundância. Plantem hoje, cruzem os braços e em um mês vão colher ouro puro. Eu prometo. Eliana, a padeira que há anos sofria com as madrugadas de trabalho, sentiu o coração palpitar. Ao lado dela, o ferreiro Tomás limpou o suor da testa e sorriu. Eles queriam acreditar. Cansados da rotina exaustiva, viram naquelas palavras o atalho perfeito para a vida que sempre sonharam ter. O senhor Benício, morador mais antigo, tentou alertá-los de que a terra não aceita truques. Mas sua voz foi abafada pelo entusiasmo de todo mundo. Para comprar um milagre, Eliana entregou todas as moedas que guardava por uma vida inteira. Tomás, possuído por uma pressa cega, vendeu suas próprias ferramentas de trabalho para garantir um lote maior daquele vidro brilhante. Vou plantar, vai colher ouro. Naquela mesma noite, o vilarejo inteiro enterrou as sementes e abandonou os campos de trigo. O senhor Arthur partiu antes do amanhecer, com as carroças carregadas com o verdadeiro dinheiro do povo. 30 dias se passaram. O silêncio que se instalou no vale não era de paz, mas de desespero. As sementes não brotaram. Pior, o material químico que cobria os falsos grãos infiltrou-se no solo, queimando os nutrientes da terra, deixando a terra infértil. A fome chegou sem aviso. Eliana olhava para suas formas frias, sem farinha para assar um único pão. Tomás observou suas mãos vazias, sem trabalho, sem martelo, sem nada de ferramenta para recomeçar, contemplando o chão cinzento e estéril do seu quintal. As promessas fáceis de Arthur haviam cobrado o preço mais alto. O Vale do Sereno descobriu, da maneira mais devastadora, que palavras vazias brilham como vidro, mas cortam profundamente quem nelas deposita sua fé.
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0: música da semana.
1: Gustavo Lima na música da semana, Valentim. Então, hoje ainda, tá?
0: Gente, a música da semana, no dia do aniversário de Gustavo Lima, que comemorou muito ontem. E você é quem vai ganhar R$500 ainda hoje, meu amor. Sorteio logo mais à noite no programa Nativa, entrou no grupo. Como é que faz pra ganhar?
1: Nome da música, quem canta, e cantar um tequinho da música pra gente aqui no Zap de Promoções.
0: 9198-406-9646.
1: À noite você pode correr um risco danado de ganhar $500 milhões.
0: Olha aí, fim de semana sendo salvo pela Nativa sempre. Que eu amo nessa rádio, que o dinheiro nunca acaba aqui, né?
1: Vem aí a programação, é infinito, jorra do chão.
0: Vem aí, meu bem, a seguidinha.
1: E o final de semana, e um feriado, e a gente se fala, tá bom, bebê?
0: Vai descansar?
1: Eu vou.
0: Um beijo, aproveite seu dia.
1: Ah, tá.

0: Você que tá com a Nativa, vamos continuar com essa alegria, com essa riqueza e com a nossa seguidinha milionária turbinada aqui na sexta-feira, meu amor. Eu tenho R$600 acumulados, dinheiro, notinha em cima de notinha. Tenho também camiseta da Nativa e uma cesta maravilhosa, caprichada de produtos do X Supermercados. Você quer ganhar tudo isso? Então, ó, capricha, né? Faz a sua parte aí direitinho, anotando as 10 músicas e de ouvido ligado na música X, hein?
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0: Ativa, bom dia, 10:30. Bora pra música 4 da seguidinha, a cara do sextor.
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0: Música X já passou por aqui. Tá valendo uma cesta com um montão de produtos do X Supermercados. Tava dando uma olhada aqui, ó. Tem arroz na cesta, tem feijão, tem suco, tem produtos pra você deixar sua casa limpa e cheirosa. Mas um montão, são mais de 20 produtos nessa cesta. Tem R$600 e tem camiseta da Nativa. Que maravilha, hein, Thiago Rocha?
1: Olha, X Supermercados, eu nunca te pedi nada. Uma cestinha dessa lá em casa, eu ia fazer a festa também,
0: e
1: viu,
0: gente? E a economia, né, no salário.
1: Com certeza. Olha, por falar em economia, Gislaine Martins,
0: fala.
1: Você acha, eu não sei se você vai concordar comigo, mas eu acho que a gente tinha que ter educação financeira para as crianças na escola.
0: Sem dúvida.
1: E tem um cantor sertanejo muito famoso que está fazendo isso com o filho dele.
0: É mesmo?
1: Cada vez que o filho trabalha lá na fazenda, ganha cinquentão.
0: Olha!
1: Eu vou contar quem é e como ele está fazendo isso já já.
0: Já ia perguntar mesmo.
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21: Quem é esse cantor, Tiago Rocha?
1: Murilo Rufi, Gislaine Martins. Fofo. O Murilo Rufi encontrou um jeito de ensinar o filho dele, o Léo, sobre a responsabilidade financeira.
21: Como é que é?
1: O Léo, o que ele faz? Ele vai lá trabalhar na fazenda do pai.
21: Tá.
1: Se ele faz as tarefas como limpar e arrumar o próprio quarto, também ganha uma recompensa.
21: Tá.
1: Então é cinquentão. Leva 50 por dia pra entender que se não trabalhar,
21: não tem
1: você não vai ganhar. Então não pode gastar se não tiver o seu dinheiro.
21: Isso.
1: Eu acho que isso é muito importante. Ele deu essa entrevista pro Tem Base Podcast, mas eu acho que educação financeira tinha que vir na escola de pequenininho.
21: É, sem dúvida.
1: Porque senão a pessoa acaba achando que tá fazendo um bom negócio, se endivida e não consegue sair dessa bola de neve.
21: E tudo que vem muito fácil não tem valor, né, Tiago Rocha?
1: Pois é, Gislaine Martins. Olha, então eu volto à tarde, vamos fazer mais fofoca.
21: Tá.
1: E cuide bem do seu dinheiro.
21: Pode deixar. E parabéns pro Murilo Rufi, né? Tá ensinando direitinho.
1: É desse jeito.
21: Beijo, até mais tarde.
1: Até.
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21: Música 5 da seguidinha.

0: Rose. Tamo aqui na nossa seguidinha turbinada hoje, hein? Thiago Rocha falou dele. Apareceu aqui pra cantar a música 8 da seguidinha.
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0: alegria, fechando a seguidinha da sexta-feira. Ai, ai, ai, aquele momento gostoso de falar com o ouvinte na Ativa pra dar presente, né? R$600 ajudando no orçamento do mês de setembro. Paga a conta! Meu Deus do céu, ajuda muito! Francisca, bom dia!
1: Bom dia, Gi, tudo bem?
0: Tudo maravilhosa, e com você?
1: Tudo bem, melhor agora falando com você.
0: Seja bem-vinda, ó, falei dos R$600 acumulados. Obrigada a você. Falei dos R$600 acumulados aqui na Seguidinha Milionária. Temos ainda essa cesta maravilhosa, completa, de produtos do X Supermercados. Já fez a compra do mês, Francisca?
1: Fiz, mas sempre é bom abastecer mais, né?
0: Amiga, comida, produto de limpeza nunca é demais, né?
1: Nunca mesmo.
0: Você tá em casa, Francisca?
1: Estou em casa.
0: Ei, coisa boa, sexta-feira, arrumando a casa pra curtir o fim de semana. Deu pra anotar a seguidinha?
1: Não entendi, Gi, perdão.
0: Deu pra anotar a seguidinha?
1: Deu sim, eu anoto todos os dias.
0: Ah, você tem caderninho, é?
1: Tenho.
0: Ai, garota, chegou a sua chance, então, hein, de levar todos esses presentes aqui.
1: Amém.
0: Vamos conferir?
1: Vamos.
0: Tô aqui na torcida, vou soltar o tempo. Anotou a música X também?
1: Anotei.
0: Beleza, ela vale essa cesta de produtos aí pra te ajudar no mês, tá? Então vambora, tá, Francisca. Um, dois, três, boa sorte.
1: É, primeira, cadeira cativa, Zenete Cristiano. Segundo, bengala e crochê, Maiara e Maraíza. Música X, Estranho, Rick Martin e Luan Santana. Quarta música, Vou Ter Que Tomar Uma, Zezé de Camargo. Como É Que A Gente Fica, Henrique e Juliano. Mil Adjetivos, Kleber e Cauã. Amor de Carnaval, Bruno e Marrone. Saudade Estranha, Murilo Ruf. Me Ajuda a Te Esquecer, Eduardo Costa. Te Amar é Meu Talento, Fred e Fabrício.
0: Qual foi a música X, então?
1: Estranho, Rick Martin e Luan Santana.
0: E você anotou tudo sozinha aí, mulher?
1: Anotei tudo sozinha.
0: Como é que foi, Francisca? Você acordou hoje e falou, sexta-feira, começo de setembro, eu vou ganhar esse dinheiro da seguidinha, vou ganhar essa cesta de produtos do X Supermercados, foi isso?
1: Acordei acreditando nisso. Eu vou ganhar, hoje vai chegar o meu dia.
0: Amiga, sabe que a força do pensamento é algo que sempre traz coisas boas. Arrasou!
1: Obrigado, Gi! Obrigado!
0: Ganhou, ganhou!
1: Deus abençoe! Obrigado, Gi!
0: Amém, todos nós!
1: Amém!
0: A vida é isso mesmo, Francisca. Sabe que a palavra tem poder, né? Então quando a gente acredita, vai lá e faz, olha aí! Parabéns!
1: Com certeza! Obrigado, obrigado, obrigado! Quero dizer que eu amo a Nativa me acompanha todos os dias, em todos os meus momentos, viu?
0: Que
1: muito
0: maravilha.
1: Obrigada.
0: Obrigada a você por esse carinho, merecedora desses presentes. Gaste bem o dinheiro, tá? Os R$600 aí que traga...
1: Pode deixar.
0: Que traga muita alegria pra você, pra sua família. E aproveite. Ó, abraço forte pra retirar essa cesta aí do X Supermercados, que tem bastante itens.

0: tá?
1: Tá bom.
0: Um beijo, minha linda.
1: Outro. Obrigada, Gi.
0: Obrigada a você. Fica aí na linha, a produção já fala com você, já ajeita tudo, né? 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Ai, gente, coração fica tão feliz quando sai, quando você ganha, comemora, assim como fez a Francisca. Aí na segunda-feira a gente começa tudo de novo. Acreditar que vai realizar o sonho com essa rádio do coração. 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

mensagem para guardar no coração, viu? Não desista do amor. Nunca. Desista de pessoas confusas, de quem não sabe o que quer da vida, de quem não valoriza o seu carinho, de quem mente, quem não enxerga a pessoa incrível que você é. Do amor nunca se desiste. A gente desiste é das pessoas que tentam nos afastar do amor. O amor a gente abraça, retribui e faz dele o nosso condutor na vida. Combinado? Com amor todo dia.

Amor, de recado carinhoso aqui no 9198-409-6019. Vai preparando aí o seu final de semana, o seu coração, para viajar no tempo, ouvindo essas músicas lindas que também falam de amor.

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Esse é o José Augusto cantando Sábado aqui pra gente. Letra que toca o coração, fala um pouco da nossa vida, do nosso amor sempre, né? Fala em amor, muitos recados apaixonados nessa sexta-feira. Ô, coisa boa! Recado da Leonilda pro Emerson. Hoje quero agradecer a Deus por ter você na minha vida. Já são 23 anos juntos, superando dificuldades e vivendo um amor cada vez mais profundo. Temos uma família linda, construída com muito amor. E eu sou muito feliz por isso. Te amo pra sempre, Emerson. A Márcia fez esse carinho aqui, ó, pra Maria Helena, que é a filha. Filha, às vezes a vida é difícil, mas nunca se esqueça de que o meu abraço vai continuar sendo seu lugar seguro. Estarei sempre aqui para te ouvir, para te proteger e te amar em qualquer fase da vida. Te amo muito. Bonito, viu, Márcia? Também tem recado da Roberta pro José Ricardo. Mesmo com as dificuldades da vida, você continua sendo meu escolhido. E essa caminhada é o nosso maior tesouro. Obrigada por estar aqui, por ser parte de mim e por construirmos juntos uma história verdadeira. Te amo com todo o coração, por hoje, por ontem e por tudo que ainda virá.

na Ativa é tudo e muito mais. Saudades, João Paulo e Daniel. Te amo cada vez mais. Já falou essa frase pra alguém hoje? Tem que retribuir, viu? Todo o amor aí que você recebe. Se não falou, aproveita esse momento. Manda um recado especial. O WhatsApp aqui, ó, tá liberado. 9198-409-6019. Estamos aqui falando de amor, ouvindo músicas que trazem boas lembranças, que tocam o coração. E hoje você vai conhecer a história do Gilberto, que resolveu desabafar aqui no Aconteceu Comigo da Nativa, falando sobre a história de amor dele por uma pessoa. Bom, enfim, tem tanta coisa nessa história. A gente vai se ver na história do Gilberto por conta do não aceitar o fim. Também, né? Na dúvida, continuo, sigo meu coração, presto atenção na razão. Coisas do coração que às vezes confundem a nossa cabeça, você sabe disso, né? 11h40, tá combinado o nosso encontro, tá? No YouTube é Rede Nativa Oficial, você ouve a história, conversa comigo na live, compartilha sua experiência e, claro, sempre tem a oportunidade de ajudar quem escreve. Hoje, o Gilberto. Mas antes disso, tem um recado aqui da Érica pro Marcos. Amar você foi incrível. Foi uma surpresa que simplesmente chegou e mudou tudo. Desde então, eu quero sempre dividir os meus dias, os meus planos e até os pequenos detalhes da vida com você. É com você que eu quero ficar para sempre.

0: A Nativa é muito mais sentimento. Sucesso lá dos anos 50. Mas nessa versão linda aqui na voz de Rick Astley, When I Fall in Love. Essa regravação aconteceu em 1987 para trazer aqui, ó, boas lembranças, né? Quando eu me apaixonar, When I Fall in Love. A gente faz tantos planos, né? E não pode nunca desistir do amor. Falei isso na mensagem mais cedo. E pra amar, a gente precisa estar bem, né? Por isso, você em primeiro lugar sempre. Hoje, Vanderlei, depois de longas férias, apareceu aqui. Bom dia!
1: Bom dia, Gi! Bom dia pra você que tá na Nativa.
0: Viajou, olha, curtiu bastante, não teve dores, com certeza.
1: Nada. É bom você... Porque a gente tá num ritmo de trabalho, né? 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

Oi, Nativa, bom dia. Meu nome é Carla Michele. Meu recado hoje é pro meu marido Valdirson. Queria dizer pra ele que eu amo muito. Que apesar de brigas, discussões, de eu ser muito chata, pegar muito no pé dele, que eu sempre vou estar ao lado dele. Ele pode contar comigo por qualquer coisa. Mês que vem, faz um ano que nos casamos. E foi a melhor decisão que eu pude tomar. Vou estar sempre ao lado dele. Que Deus possa nos abençoar muito a nossa união. Amor, eu te amo, viu? Não se esqueça nunca disso. Quero estar sempre ao seu lado, o que der e vier.

0: 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Essa surpresa aqui, ó, Calypso, Meus Medos. Logo depois, o recado lindo da Carla pro Valdixon, que com certeza, Carla, entende que tudo é amor, tudo é cuidado. Felicidade pra vocês, viu? Daqui a pouquinho a gente vai conhecer a história do Gilberto no Aconteceu Comigo da Nativa. Canal do YouTube, Rede Nativa Oficial.
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1: Amor, carinho, paixão, um espaço para você falar e abrir o coração. Isso é muito Nativa, né? Obrigada, viu, Gilberto, por ter entendido isso e mandado a sua história. Você acha que os erros do passado podem definir um futuro? Você já sofreu com isso? Já parou para pensar nisso? Tem a ver com a história do Gilberto, que a gente vai ouvir agora com todos os detalhes. E presta bastante atenção na dúvida que ele tem, que ele tá carregando no coração e sofrendo, né? No final da história. Pessoal do YouTube chegando também, Rede Nativa Oficial, tá? Se você quiser acompanhar pelo YouTube com imagens aqui do estúdio, nossa live também pra gente conversar, trocar as experiências, falar um pouco sobre coisas do coração. Vamos ouvir a história do Gilberto? Vamos ouvir na voz do anjinho Gabriel.
2: Hoje chegou a minha vez de contar a minha história. Eu não quero ser identificado, até porque envolve uma pessoa muito importante para mim e que não merece ser exposta. Só que eu preciso de conselhos e para vocês entenderem o que está acontecendo e me ajudarem, eu vou contar tudo usando nomes fictícios. E não vou participar por mensagem de áudio. Eu prefiro ficar no anonimato. Eu espero que me entendam. Bem, vamos lá. Meu nome é Gilberto, eu tenho 39 anos. Já morei junto com uma pessoa por 5 anos. Não tivemos filhos e já estamos separados desde 2022. O meu primeiro casamento terminou muito por culpa minha. Eu era extremamente ciumento. Daqueles que queriam saber de tudo. Onde estava? Com quem foi? Por que demorou? Eu já fui assim, ciumento, controlador. É tóxico que fala, né? Pois é, eu já fui um homem tóxico. E reconheço que isso me prejudicou e muito. Por isso eu resolvi mudar e hoje sou bem mais tranquilo. Eu tive 3 relacionamentos depois que separei. 2 deles não deram certo. Mas só para vocês terem uma ideia, eu continuo com a amizade com elas. Depois delas, eu conheci a Estela, a mulher da minha vida. Sabe aquelas pessoas que entram na sua vida e fazem você voltar a acreditar no amor? A Estela me fazia acreditar nisso. E olha que a gente se conheceu em uma situação que tinha tudo para dar errado. A Estela bateu no meu carro.
3: Ô, moça, tá tudo bem? Machucou aí?
1: Não, eu tô bem. Foi só o susto.
3: Eu tava dando seta pra entrar e você veio com tudo. Meu Deus, quase passou por cima do meu carro.
1: Desculpa, eu me distraí. Eu não conheço muito bem a cidade. Acabei de me mudar pra cá. Eu tava perdida tentando me localizar aqui no GPS. Desculpa mesmo, viu?
2: Ela é de uma cidade pequena, de outro estado. Tava completamente perdida na loucura do trânsito da cidade grande quando literalmente nos trombamos. Naquela tarde, nós trocamos nossos números para resolver a questão da batida. Mas acabamos nos aproximando muito. Até porque ela não tem ninguém da família por perto. E ainda não tinha feito amizades. A Estela também era separada e, assim como eu, não tinha filhos. E é uma mulher linda. Foi tudo muito rápido. Nós demos muito certo e logo começamos a namorar. Depois de 1 ano, nós decidimos nos casar, apenas no cartório, já que ela já foi casada na igreja, mas com direito a festa e lua de mel também. Marcamos a data para o dia 5 de dezembro desse ano, para dar tempo de preparar tudo. Eu estava muito empolgado, como nunca fiquei antes, até saber do que eu soube recentemente. Um amigo me chamou para conversar, e a partir dessa conversa, as coisas mudaram muito para mim.
4: Quer dizer que é sério mesmo, Giba? Você vai casar com ela?
2: Vou, cara. Ela é muito especial. É carinhosa, é companheira, sabe? Que foi? Que cara é essa?
4: É, eu nem sei se eu devia te falar, mas vou fazer o que eu gostaria que você fizesse se estivesse no meu lugar. Lembra que eu te falei que tenho família na cidade da Estela?
2: Lembro, claro. Até esqueci de comentar isso com ela.
4: Então, mas eu comentei com meu primo que estava aqui no feriado. Mostrei até uma foto da gente no churrasco do Vitinho. E Giba, ele reconheceu a Estela na hora.
2: Sim, e daí? Ah, não me vem com fofoca não, hein, Jean? Por favor. Se for coisa do ex-marido dela, eu prefiro nem saber.
4: Nem sei se ela tinha marido lá. Ela é do Job, Giba.
3: Job? Como assim? Você tá ficando louco?
2: Na hora, eu até fiquei bravo com ele. Mas aí ele me explicou toda a história. A Estela era discreta, mas fazia programas na cidade dela. E era bem conhecida na região. O primo dele, inclusive, foi cliente dela por muito tempo. Eu não tava acreditando. Sério. Cheguei a duvidar. Eu pensei que podia ser mesmo fofoca de cidade pequena, mas meu amigo me provou que era verdade. Me falando detalhes que só quem teve intimidade com ela saberia.
3: Eu não acredito. Como eu sou burro. Não é possível isso. Ela devia ter me falado.
4: Mas será que vocês ainda estariam juntos? Você ia aceitar?
2: A minha cabeça virou um campo de guerra. Imagina. E quanto mais eu pensava, mais aquilo me consumia. Até que eu resolvi fazer o que precisava ser feito, lógico. De noite, eu sentei com ela e conversei. Olhando nos olhos, eu contei tudo o que sabia. E aí aconteceu uma coisa que eu não esperava. Ela começou a chorar. Mas chorar de verdade mesmo. Daquele jeito que a pessoa mal consegue respirar. E pela primeira vez, desde que nós nos conhecemos, ela me contou uma parte da vida dela que eu nunca tinha ouvido. E olha, eu fiquei assustado.
5: Eu não sou mais aquela mulher. Eu não gosto nem de lembrar dessa fase da minha vida.
3: Mas Estela, uma hora eu ia saber, Estela. Essas coisas aparecem. Você tinha que ter me contado.
5: Tá, mas eu nunca te contei porque eu tenho vergonha. Eu não queria que você me olhasse diferente, Gilberto. Eu fiquei com medo de você me julgar. Eu morri de medo de perder você. Quando eu vim pra cá, eu só queria poder ter uma vida normal. E quando eu te conheci, eu só pensei em ser feliz, mais nada. Me perdoa, meu amor.
2: Eu perdoei. Sim. Porque a amo. Eu a amo de verdade. Mas eu tô aqui hoje porque eu tô apavorado com o nosso futuro juntos. Eu mudei. Não sou mais aquele louco, ciumento. Mas não sei se esse homem ainda tá escondido dentro de mim. O passado da Estela bate de frente justamente com tudo aquilo que eu sempre tive dificuldade de aceitar. E se isso falar mais alto quando a gente tiver uma crise, por exemplo? Não sei. Casamentos são assim, tem fases boas, tem fases ruins, difíceis. Eu tô angustiado, eu tô vivendo um dilema muito sério, muito íntimo. Essa história entrou na minha cabeça. E quando nós dois não estamos juntos, eu penso nisso o tempo todo.

0: Então, sobre a história do nosso amigo aí, eu acho que não vai dar certo. Por quê? Ela já começou com mentira, então ele não vai conseguir confiar nela nunca. Então, acho que seria melhor ele terminar do que continuar e de mais para frente ele se machucar mais.
1: Neide ouviu a história do Gilberto e tem essa opinião. Acha que não tem confiança, que Gilberto vai continuar aí atormentado por esse passado. Se ela tivesse contado antes, será que teria mudado a opinião? Teria mudado alguma coisa do sentimento dele com a Estela? Tinha esse passado aí de ser garota de programa. Numa coisa ele tem razão. Uma hora ou outra, essa verdade ia vir à tona. Ela tinha vergonha, pediu desculpas. Você acha que até dezembro ele muda a opinião? O sentimento vai mudar? Não sei, difícil, né? Agora, Gilberto, quando você fala é o amor da vida, não é para encarar tudo sempre juntos? Você acha que você não tem essa força aí no seu coração? Vamos conversar, gente? Canal do YouTube, hein? Já tô aqui. Rede Nativa Oficial te esperando pra gente refletir sobre essa história. Vamos ajudar o Gilberto, ele pediu ajuda.

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30: Muitas dúvidas na cabeça do Gilberto, dono da história de hoje. Vamos conversar com ele?
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30: Dúvida no coração, será que até dezembro eu mudo de opinião sobre o passado da Estela? A mulher que ele fala que é o amor da vida dele, gente. Mas ele descobriu através de um amigo que foi contar que na cidade em que ela morava, ela era garota de programa. Chocou o Gilberto, ficou bravo porque ela não contou isso pra ele, sim. Mas abalou totalmente o sentimento, o relacionamento. E agora ele tá na dúvida, será que ele dá esse próximo passo do casamento? Pessoal que ouviu, que tá aqui na nossa live, um monte de gente dizendo pra ele esperar mais um pouco. Se não tá confiante, não dê o passo do casamento. Mas pra ele pensar um pouco sobre o preconceito que ele tá tendo sobre o passado da Estela. Todo mundo tem um passado, ele também tem um dele. Término de casamento por ser tóxico, ele mesmo disse. Ciúme excessivo. E agora tá perturbado aqui com essa notícia. A Sueli falando, olha, por acaso, você também falou sobre os seus relacionamentos do passado com ela? Tem gente que já passou por isso, a mesma situação, e falou assim, Odair, na verdade, eu não consegui segurar a onda, eu terminei o relacionamento porque eu descobri que a parceira tinha esse passado também. Eu tinha vergonha de andar de mãos dadas na rua com a pessoa. E aí vem o preconceito, né, gente? Mais sobre o que os outros vão falar do que o seu sentimento, do que construir uma nova vida. A Estela mesmo falou, eu tô querendo recomeçar. Não falei porque eu tinha vergonha.
32: Eu quero dizer pro Gilberto que segue em frente, acredita, dá uma oportunidade para ela, deixa tudo para trás. Se ela não contou isso para ele, por vergonha, a Esté merece uma chance. Vocês merecem ser felizes. É só você acreditar. Viva feliz, vá em frente. Ninguém é de ninguém, mas tenta, dá uma chance para ela. Eu tô torcendo para vocês dois. Seja feliz, Gilberto.
33: Que o amor, quando é amor, supera tudo. Como ele falou que é o amor da vida dele, ele tem que passar borracha. Não importa o que ela foi um dia, o importa é o que ela é daqui para frente. E pronto. 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

0: E muito mais a paixão de Jean Giovanni, o grande amor da minha vida. Gilberto escreveu a história dele hoje pra gente, dizendo que a Estela, reservando aí o nome da parceira, né, é o grande amor da vida dele. Mas recentemente ele descobriu o passado dela. E isso mudou o sentimento, bagunçou a cabeça dele, perturbou bastante, né? Porque ele não para de pensar no passado dela, que era de garota de programa numa outra cidade. Ele acabou sabendo por um amigo que já conhecia ela. Ficou triste e muito confuso, porque ele tá com um casamento marcado para dezembro deste ano. Casa ou não casa? Será que eu vou conseguir seguir em frente? Precisa mudar muita coisa, né, Gilberto? Primeiro, que o que você tem e o que muita gente teve quando ouviu essa parte da história é preconceito, sim. Será que a Estela não merece a sua confiança e uma chance de mudar de vida? Mas também você tem que ser sincero aí com seus sentimentos, né? Será que você vai voltar a ser o Gilberto tóxico, super ciumento? Se for assim, não vai dar certo. Recados aqui da live, a Josiane. Se ele tem dúvidas, é porque não tá pronto pra casar. Melhor dar um tempo, seguir em frente e deixar ela seguir a vida dela também, né? Sueli escreveu, se ele tá assim, com preconceito, imagine as outras pessoas, né? Acho que tem que deixar ela ser feliz. Mas já falei aqui, tava conversando com o pessoal na live, se a gente for pensar na opinião dos outros decidindo a nossa vida, aí fica bem difícil, né? Não vamos fazer nada.
1: Se existe dúvida, não existiu perdão. Você não perdoou ela pelo erro dela no passado. E se você for viver de passado, você nunca vai ser feliz. Então, realmente é um caso de você pensar no que você vai fazer da sua vida e, ao mesmo tempo, da vida dela. Porque dúvidas não existe quando se ama de verdade, quando se perdoa de coração.
2: Meu amigo, vou falar uma coisa pra você. Se você realmente ama essa mulher, se ela mudou a sua vida, cara, para com esse preconceito. Para com esse preconceito. Assuma essa mulher e vai ser feliz, cara. Vai ser feliz se você ama ela ou não. Porque se você não amar, vai vir outro e ela vai ser feliz com outra pessoa. Porque ela se arrependeu daquela vida que ela tinha. Tem uma passagem bíblica que fala assim, ó. Vá e não peques mais. Vá e não volte mais a fazer o que fazia. E pelo jeito ela parece ser muito gente boa.
0: Obrigada, Leandro. Vá, assuma, né? Vai ser feliz.

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0: Estamos ajudando o Gilberto aqui a colocar os pés no chão, sentir, né, de verdade, parar para refletir, né, sobre as atitudes dele, sobre o que ele sente também. Luzia falando, quando o amor é verdadeiro, há perdão, e quando há perdão, é preciso esquecer e seguir amando a vida nova. É o que a Estela tá tentando, mas o Gilberto balançado por coisas do passado, né? Vai casar, eu vou conseguir confiar nela novamente. Se ele tivesse essa informação quando conheceu ela, será que ele teria engatado um relacionamento com ela? Olha, muita gente falando aqui, Gilberto, também, para você procurar uma terapia, né? Para você entender o seu comportamento tóxico também, ciumento. E se você realmente ama a Estela? Você escreveu que é o amor da sua vida. Então, por que tem essa dúvida?
2: Eu era, né, garota de programa, e eu acabei me casando. E depois do casamento, eu não fiz nada, foi tranquilo. Só que o meu marido ainda ele tem dúvidas, ele desconfia. Ele não tem confiança 100%. Eu, no caso, acharia que ele não confiaria nela. Essa é a minha opinião, porque eu vivo na pele isso.
0: Você tá passando por isso, né? A confiança nunca mais volta a ser a mesma. E aí o passado sempre fica assombrando ali a relação, é difícil.
3: Ouvindo a história do rapaz, me faz lembrar daquela passagem, assim que Deus lhe lança no mar do esquecimento todo o teu pecado, todo o teu passado. É, a moça, ela quer ser feliz. E o rapaz quer ser feliz. E ambos se amam, se gostam. Ela largou o passado, largou o que ela fazia pra trás, pra poder viver um amor de verdade. Pra viver uma vida diferente. Então, acho que nada impede deles serem felizes.
0: Todo mundo merece um recomeço, né, Aline?
4: Preconceito, deixa de lado. Segue sua vida em frente com essa pessoa que você ama. Porque quem é que não tem defeito? Então, analisa bem. Viva sua vida. Casa, vai ser feliz.

0: Gilberto, deixa de ser bobo, tá? A vida é tão curta, tá tudo passando tão rápido. Cara, vai ser feliz com a mulher que tu ama e pronto. O dia de amanhã é Deus que pertence. Vamos viver o hoje, vamos ser felizes. Essa mulher te ama, cara. Isso aí pode ter sido vergonha, mas não quer dizer que foi falta de caráter, não. Vai ser feliz, homem.
1: Oh.

0: 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Adorei seu recado, Andréia. Para de ser bobo, né? A vida tá aí te oferecendo uma oportunidade para ser feliz. Aproveite. Deixe o preconceito do lado, né? Tire o preconceito da vida, na verdade. E o que os outros vão falar, deixa falar. O importante é o que você sente. O importante é o que você e a Estela querem construir para o futuro. Perdoar faz parte da vida, do amadurecimento também, viu, Gilberto? Agora, esteja também muito atento para não despertar aquele Gilberto tóxico lá que você sabe que não vai levar a lugar nenhum. Então seja muito sincero aí com seus sentimentos. Se você achar que precisa ajuda mesmo para entender tudo isso, procure um psicólogo, faça uma terapia, inclusive junto com a Estela. E seja feliz. Se você achar que não dá conta mesmo de assumir tudo isso, aí não é o amor da sua vida. Libere, né, a Estela para ser feliz e se libere também. A vida é feita de escolhas, Gilberto, e a gente tem que fazer escolhas difíceis, às vezes. Como é essa aí que você tem que fazer, né? Agora, nesse momento. Então, sinta muito com o coração, mas todo mundo tem a chance de construir uma nova vida, de começar uma nova vida, e a Estela tá pedindo essa oportunidade para você. E aí, topa ou não? Boa sorte aí na sua decisão e depois me conta que a gente tá aqui na torcida, viu?
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0: 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Atualizando as informações para você nessa sexta-feira. Os bancos não terão atendimento presencial na próxima segunda-feira, feriado de 7 de setembro. As agências ficarão fechadas, mas os clientes ainda poderão usar canais digitais, caixas eletrônicos e outros serviços de atendimento. Cerca de 2 milhões de pessoas trabalham por meio de aplicativos no Brasil. Muita gente, hein? A maioria atua por conta própria, mas trabalha mais horas por semana e recebe menos por hora do que os outros trabalhadores do setor privado. Os dados são do IBGE. Segundo o Ministério da Previdência, a fila de espera por atendimento inicial do INSS foi zerada em agosto. O órgão realizou cerca de 1 milhão e 394 mil atendimentos no

0: mês. Número maior, o que de novos pedidos. Boa notícia, né? 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

0: Tá feliz, né? Tá feliz, Anjinho Gabriel?
1: Muito feliz, ó, no ritmo da sexta. Sextou com a Nativa.
0: Aê! Bora com as obrigações.
1: Muitas ainda, hein?
0: Depois a gente se joga no fim de semana muito mais Nativa,
1: ah,
0: né?
1: Ah, estarei aqui, viu? Sábado e domingo. Pode contar comigo.
0: Eu estarei no domingo, conte comigo. Conto com você também se inscrevendo agora pra ganhar dinheiro num segundo vale muito.
1: Saiu ontem.
0: Saiu ontem.
1: Qual música era?
0: Temos 100 reais hoje, Kleber e Cauã.
1: Ah, Mil Adjetivos, nosso amigo Marcos.
0: Lembra?
1: Uhum.
0: Então, hoje é outra música, tá, gente? Então,
1: outra música.
0: 9198-409-6019. Cenzão, na mão.
1: Gente, o nariz da Miglis vai ficar bonito? Você acha que ela fez uma plástica no nariz, né?
0: Vai, né?
1: Vai, ela é bonita de qualquer jeito.
0: Só deu uma ajeitadinha só.
1: Só, né? Já já um segundo vale muito!

0: Ativa tudo e muito mais essa paixão louca. Doce Mel, Priscila Senna com Gustavo Lima. Adoçando a nossa tarde de sexta,
1: adocica,
0: né, Gabriel?
1: Adocica, meu amor. Adocica.
0: Essa aí é outra, hein?
1: Ah, é verdade.
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0: Ativa é tudo e muito mais. Juan e Leandro com Danilo e Davi, fofoca do ano.
1: Tem uma pra te contar em off já.
0: É mesmo? Pode contar pra todo mundo ouvir?
1: Os nossos amigos locutores.
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1: Você falou, Gi, que faltam 100 dias pro Natal.
0: Praticamente, viu, gente?
1: Gente, já vamos se programar aí, hein, com
0: quem
1: os presentinhos.
0: Quem compra antes paga menos, né?
1: É verdade.
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1: Tá, peraí. 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

0: Peludo. A Nativa é tudo e muito mais alegria. Nando Moreno com Rio Negro e Solimões. Chapeludo.
1: Muito bom.
0: Galera do chapéu se preparando pra se jogar nos rodeios aí no fim de semana, né?
1: Maravilha.
0: 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Ai, que delícia. Vai ganhar aquela Air Fryer que, oh, gente, tem dois andares. Ave aquela Maria. Maravilhosa. 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
1: Perfeito, só faz a inscrição então no WhatsApp da promoção 9198-406-9646.
0: 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Boa sorte, tá? Olha quem vem cantar já, toda
2: Olá,
0: linda.
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1: Muito mais alegria de ganhar R$100 em um segundo. Daqui a pouquinho, né?
2: Já, já.

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1: Esse Flash acontece em um segundo, né, Gi? Um segundo acontece o Flash. Vamos falar com ela?
0: Vamos.
1: Oi, Luana. Boa tarde.
4: Oi, boa tarde.
0: Tudo bem, Luana?
4: Tudo ótimo, vocês?
0: Tudo maravilhoso. Sexta-feira, todo mundo um pouquinho mais feliz, né?
4: Claro.
0: Vamos ganhar dinheiro?
4: Vamos.
0: R$100, um segundo pra você acertar o nome da música e quem canta, tá bom?
4: Tá bom.
0: Boa sorte, Luana.
1: Ih, tô na dúvida.
0: Quer ouvir mais uma vez?
4: Claro, gente. Claro.
0: Nossa Senhora, gente.
1: Esse chorinho aí de guitarra aí.
4: Ai, não sei não essa, gente. Essa, ó, passou batida.
0: Não quer nem ouvir mais uma vez?
4: Pode ouvir mais uma vez? Não quero.
0: Claro, é a última vez, ó. E aí, e agora?
1: Cara, eu acho que eu sei quem canta, só não sei a música.
4: Não, essa eu não sei.
0: Não sabe
4: mesmo.
0: Tô nervosa,
4: gente, pelo amor de Deus.
0: Não, mas esse momento é tenso mesmo, ó. Por isso tem essa trilha aqui, mas não tem problema. Não quer nem chutar, Luana?
4: Não vou chutar, que eu não faço nem ideia mesmo.
0: Oh, meu Deus, mas
1: vou chutar que eu não tô nem com a chuteira. Fala aí.
0: De qualquer forma, vai ganhar camiseta!
1: Aê, Luana, parabéns!
0: Nada em vão aqui na sua Nativa, meu amor.
1: Aí.
0: Camiseta lindona e vale a participação outras vezes também, tá bom?
4: Tá bom, muito obrigada.
0: Beijo, querida, um lindo fim de semana com a Nativa, tá?
4: Pra você também.

0: Obrigada, meu amor.
1: Beijo.
0: Gostei dela, sincera, não sei, não vou nem chutar.
1: Não sei, mano.
0: Pegou
1: dá a camiseta aí, já é.
0: E partiu. Segunda-feira tem mais.
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0: Nativa. Um beijo, tá, gente?
1: Beijo, Gi. Bom final de semana.
0: Pra todos.

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18: 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Muita felicidade, muita emoção. Novamente, muito, muito, muito obrigada mesmo.
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31: 12h10, boa tarde pra você. Como tá essa sexta-feira aí? Bora pro centro, turminha do centro de São Paulo, do Largo do Aroche. 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
31: Sempre muito mais alegria, muito mais diversão. Fala, meus anjos, tudo certinho? Eu sou Gabriel Rosa, seu anjinho Gabriel com você aqui. Essa tarde gostosa de sexta-feira, junto com a Nativa. Tá quente, hein? Ô, se tá quente. Bora esquentar mais ainda.
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31: 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Vai ter show do Matheus Cauã. São esses os ingressos que eu tenho pra você curtir de montão. 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Uma hora de música e nessa hora você vai ouvir aqui, ó.
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1: A Nativa é tudo e muito mais, música sertaneja, Fernando Sorocaba.
0: Essa é a pura verdade.
1: É a verdade, nessa sexta-feira, aqui na nossa Hora Mais. Cadê a turminha do centro, hein?
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1: Pessoal do centro de São Paulo, Largo do Arouxa, a Nativa tá por aí, viu? 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

0: Nativa é tudo e muito mais. É o Zenete Cristiano, cadeira cativa. Ó, tem ingresso pra você curtir, Matheus e Cauã.
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0: No rodeio.
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0: Na festa do peão do Taboão da Serra que tá chegando. Dia 26 de setembro você vai junto com a Nativa. Tem um par de ingressos pra você curtir a festa do peão do Taboão da Serra. Showzão do Matheus e Cauã é dia 26. Vai cair no sábado, tá? O nosso santo bateu é minha música favorita. Quero aproveitar já nessa tarde e perguntar: qual é a sua música favorita do Matheus e Cauã? Qual é a sua música favorita do Matheus e Cauã? Valendo esses ingressos pra você entrar aqui na brincadeira do Responde ou Paga. Qual é a sua música favorita da dupla? 9198-409-6019 é o Responde ou Paga. Já, já, boa sorte!

0: 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É Bruno Marrone. Ai, que vontade.
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0: 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Oi, oi, oi, Melissa. Boa tarde.
2: Oi, Anjinho, boa tarde.
0: Ah, tudo bem com você, Melissa?
2: Tudo, tudo bem, graças a Deus.
0: Que legal, você tá no Jabaquara agora?
2: Isso.
0: O que você tava fazendo de bom nessa sexta-feira?
2: Então, eu fui no mercado, tava arrumando as coisas aqui, aí quando eu ouvi que o prêmio era Matheus e Cauã, eu falei, vou mandar rápido, que eu quero participar.
0: Olha, pra assistir Matheus e Cauã, então, no rodeio da Festa do Peão, do Taboão da Serra, dia 26 de setembro, sabadão. Certo, Melissa?
2: Certíssimo.
0: Qual a sua música favorita do Matheus e Cauã?
2: O Nosso Santo Bateu.
0: Ah, essa é demais, né? Essa daí
2: é demais, eu acho que é a melhor, é...
0: É o claro, não pode faltar no show deles essa, né, Melissa?
2: Imagina, essa eu acho que todo mundo canta.
0: É isso aí, a minha favorita também. Então vamos garantir esses ingressos?
2: Bora.
0: Então atenção, Melissa, que não responde ou paga. A pergunta pra você é a seguinte: quantos ossos aproximadamente possui um corpo humano adulto? Alternativa A, 206, ou alternativa B, 400? Responde ou paga?
2: Pago.
0: Não vai chutar, não, né? Se chutar, perde o prêmio.
2: Ah, não.
0: Se chutar
2: errado. Vai que eu chuto errado. Não, pago.
0: Vai pagar? Então,
2: vou.
0: A resposta certa pra você nunca mais esquecer, aproximadamente o corpo humano adulto tem 206 ossos, viu, Melissa?
2: Eu ia errar e a minha filha ia me matar, porque ela é fisioterapeuta e ela sabe.
0: Ia dar briga.
2: Ainda bem que eu não respondi.
0: É isso aí. Mas agora, pra garantir os ingressos pro show do Matheus Cauã na Festa do Peão, tá bom, da Serra, junto com a Nativa, Melissa da Silva vai ter que imitar o barulho de um cachorro roendo um osso.
2: Roendo um osso?
0: É, como um cachorro faz quando tá roendo um osso? Qual o barulho que faz? Tá fraco.
2: Tá... Porque o meu cachorro não rói o osso, Anjinho.
0: Não, rói o osso aí. Agora eu quero ver você. Você é um cachorro e tá roendo um osso, vai. Gente, o que é? Pera, tá roendo um osso ou tá bebendo água aí?
2: Não, água ele bebe aqui, ó. Água é diferente.
0: Como que é?
2: Água.
0: Gente,
2: água ele faz assim.
0: Ó, ela imitou bebendo água, imitou roendo osso, passou, ganhou.
2: Muito
0: bem, Melissa! Melissa, amei falar com você, você é muito divertida, viu?
2: Obrigada, Gio, eu tô com vocês todos os dias, eu amo muito a Nativa.
1: E aí, vai encarar?
0: Um beijo, meu amor.
1: Responde ou paga.
0: Aproveita bastante o show com a filhona também.
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0: 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Eduardo Costa, imagina aí.
1: Tamo junto.
0: 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Atenção. Magazine Luiz, Magalu tá com uma oportunidade para jovem aprendiz em uma loja de Guaianazes, na zona leste de São Paulo. Podem se candidatar jovens de 16 a 19 anos que estejam cursando ou já tenham concluído o ensino médio e estejam no ensino superior, tá bom? Entre as atividades estão auxiliar nas rotinas administrativas e atendimento ao cliente. Aí, para saber mais, é só você se candidatar no link que a gente vai postar nos stories da Nativa. Entra no Instagram da Nativa aí, @nativa, vai lá nos stories, tem o link dessa vaga do Tamo Junto. Boa sorte aí para você! 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Vaga de jovem aprendiz. Muito bem, daqui a pouquinho tem Dai 40, tem Thiago Rocha. É o Turma da Nativa dessa sexta. Sorteio do churrasco já já.
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1: Oi, pra turma inteirinha ligadinha aqui na nossa nativa. Boa tarde pra você. 29 graus em São Paulo. Eu quero que esse calor se mantenha aí no sábado e no domingo. Tô falando, vai ter que chegar uma frente fria aí. Não vai não, ele não vai não, né? Mas por favor, né? E vem o jogo da virada aí na previsão do tempo. Pra permanecer esse calor, porque senão vou ficar chateado.
2: Oi, seus lindos. Cheguei!
1: Nossa, mas que tanto que coça essa cabeça, gente.
2: Ah, é, porque só de pensar eu já tô coçando.
1: É.
2: Só de pensar no que vamos falar hoje.
1: É verdade. Pois é, aguardem, viu? Tiago Rocha, boa tarde pra você.
3: Boa tarde, Anjo. Boa tarde pra você. Boa tarde pra Dai. E
2: tarde.
3: Olha a treta entre Luana Piovani, que detonou Pedro Scooby.
1: Ixi.
3: Dizendo que os gêmeos, a Liz e o Ben, voltaram de uma temporada com o pai cheio de piolho e cheio também de picada na perna.
1: Ixi.
3: O Pedro Scooby se defendeu falando que eles já chegaram a de Portugal. Aí a Luana gravou um outro vídeo falando, não, eu conversei com a sua ex-mulher e não foi bem assim não. E o que era pra ser resolvido no off, no grupo da família, foi parar no Instagram. O resultado disso é que o Pedro Scooby, que tá lá na dança dos famosos, disse que não vai mais mostrar as crianças na internet. Aí eu quero perguntar pra vocês, nessa novela da vida real, você tá no time de quem? No time da Luana, que expõe tudo, no time do Pedro Scooby, que tá de saco cheio de ex-mulher mala sem alça, ou no time do piolho, que foi pra Portugal, pro Brasil, e tá mais viajado que muita gente, hein?
2: Opa! Eita! Olha, Anjo, ganhou da gente, hein?
1: Esse piolho tá viajado, viu? Tá demais. Daizinha, você tá do lado de quem nessa treta da fofoca da semana? Pedro Scooby, Luana Piovani, na
2: do
1: briga
2: Pedro.
1: Do piolho dos filhos.
2: Do Pedro Scooby.
1: Você tá no time do Pedro?
2: Claro.
1: Por quê,
2: porque
1: Daizinha?
2: É muito feio o que a Luana faz. Precisava ter vindo na internet fazer essa exposição dos filhos. Falar que a filha tá cheia de piolho, que o outro filho tá cheio de machucado, cheio de pereba. Eu, hein? Que coisa feia. Ainda o Pedro Scooby falou, eu só tô vindo aqui porque já que você não resolveu comigo... lá no, pelo WhatsApp, então eu vim aqui também, né? Mas isso é muito feio, Anjo Gabriel. Ela precisa melhorar. Ela sempre quer fazer algo pra se aparecer.
1: É a mesma coisa que a gente faz quando a gente coloca os problemas da família no grupo da família do WhatsApp.
2: Ninguém vai resolver os nossos problemas.
1: É feio, é feio. Por isso que eu tô no time do piolho, viu? O piolho que é esperto. Ele tá fazendo o trabalho dele e ainda tá viajando bastante. Mas a gente quer saber de qual lado você tá dessa história, hein? Da Luana Piovani, do Pedro Scooby ou do Piolho. Valendo kit, vem, vem, vem. Vem que tem caipirinha da Nativa. Com a tábua em bambu, faca pra frutas, socador de madeira e o copo em vidro também, né, Daizinha?
2: Então manda seu zap pra cá e participa. 91984096019.
1: Sobrou até pro Piolho, hein, Thiago Rocha?
3: Ah, gente, piolho em criança é normal, né, Anjo?
1: É.
3: Agora o que não pode é piolho virar subcelebridade. Daqui a pouco vão colocar o piolho até na fazenda, você não acha?
2: Ave Maria, tô coçando, Anjo.
1: Para de coçar. Ai.

0: A Nativa é tudo e muito mais. É a Mari Fernandes. Telefone sem fio. Daqui a pouquinho tem o kit. Vem, vem, vem. Vem que tem caipirinha no seu fim de semana. Muito mais Nativa. Vai ganhar esse kit já já. Tábua em bambu, faca pra frutas, socador de madeira e o copo em vidro. Só participar no nosso WhatsApp. É a polêmica, é a briga da semana da Luana Piovani e do Pedro Scooby com os piolhos nas crianças. Também fica expondo na internet. Chatinha essa Luana Piovani.
1: Ai, coisa feia.
0: Por favor, hein? Mas nessa briga, você tá do lado de quem? Conta aí.
2: Boa tarde, turminha da Nativa. Bom, eu tô do lado do Pedro. A Luana gosta muito de aparecer. Qual a necessidade de falar que as crianças chegou com piolho? Toda criança pegou piolho, gente, na época da escola. Quem nunca pegou piolho na época da escola? Que é aquele

0: Imagina o que a ex sai falando cara, hein? Ei, Vanderlei, imagina.
1: Vanderlei, quando a gente tem um problema com o casal, principalmente na hora H, a gente não pode ficar espanando por aí, né?
2: Não,
1: tem que resolver
2: não.
1: Entre os dois,
2: resolver
1: não é
2: entre os dois, entre o casal, né? E principalmente quando envolve criança, porque quem tá do lado dos filhos?
1: Uhum.
2: Eles não estão pensando nos filhos, né? Preservar os filhos. Agora, a Dai falou uma coisa que é assim, olha. A mulher, ela fala. 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
1: Uhum.
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1: né?
2: 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Ah, eu sei com a menina, não sei o quê. Pai, marquei um date, não sei o quê. 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E depois ela não respondeu mais. Deixou
0: ah, gente, por que será, que né?
2: Vergonha. Por que será? Ai, meu amigo. Então, assim, ó. 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
0: 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É tão gostoso um amor bem feito, né?
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0: Nada disso.

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0: 19.
1: Oi, Dai.
2: Oi,
1: boa tarde. Eu vou estar do lado de Luana Povani. Do lado dela.
0: Do lado dela, da Luana Povani.
2: Mas por quê?
0: Por quê? Tem que falar por quê também. É. Você gosta quando ela gosta quando ela aparece, porque ela tá sumida, né,
2: Dezinho? Pode ser. E ela tá sempre tentando aparecer de alguma forma. Mas o problema é que o ridículo também chama atenção, né?
3: Eu tô plenamente do lado do piolho, porque ele está viajando mais do que eu, viu? Tá viajando muito pra Europa.
0: Esse piolho é esperto, Dezinho. Ele, ó, viaja de graça, ponte aérea ali, facinho.
2: Ave Maria.
0: Ele tá se dando bem. Não gosta de piolho, né,
2: Dezinho?
0: Faz uma cara
2: com a boa, Andy Gabriel.
0: A produção te manda uma receita aí, Dezinho, como matar piolho, né? Uma receita caseira.
2: O que adianta? Isso não resolve, Andy
0: Gabriel. Aí convive com vinagre, não é isso? Álcool.
2: Isso não resolve, Andy Gabriel. Deixa eu te falar uma coisa. Eu fui a criança mais piolhenta dessa vida. Era piolho pra todo lado, Anjo Gabriel. Eu pegava piolho na escola todo dia, né? Porque aí eu chegava na escola, soltava o cabelo, pegava piolho. Aí minha avó, no outro dia, limpava, tirava uma por uma lá das lendas. Ai, tirava tudo aquilo, passava remédio. Aí eu ia pra escola com aquele cabelo, Anjo Gabriel, que a minha avó prendia. Prendia de um jeito que chega a minha testa e esticava. Parecia que eu tinha feito botox.
0: Todo o cabelo pra trás.
2: Isso. Você acha que eu ia ficar daquele jeito na escola? Chegava na escola, soltava, pegava piolho de novo. E aí tudo que ela fazia, nada resolvia. Ela passava vinagre, passava quel, passava tudo que você possa imaginar na minha cabeça.
0: O que que adiantou pra acabar com os piolhos de vez?
2: Pois é, agora sim eu vou dar a dica certa, que foi o que resolveu comigo. Os meus piolhos só acabaram quando a minha avó pintou o meu cabelo. Sério, Anjo Gabriel, ela descobriu que pra acabar com os piolhos tinha que passar uma tinta no cabelo. Aí ela foi lá e pintou meu cabelo
0: qualquer
2: de acaju tinta, púrpura.
0: Qualquer tinta.
2: Isso, né?
0: Ou pegou
2: de tintura,
0: a mais forte.
2: Mas tem que ser de tintura.
0: Passou na criança, não é perigoso,
2: isso.
0: Daí?
2: Ah, eu não sei se era perigoso ou não. Eu sei que eu fiquei feia. Fiquei. Porque era aquela cor avermelhada, acaju púrpura.
0: Uh-huh.
2: Que é a cara do pestinha, mas... passou.
0: Resolveu.
2: Depois disso, nunca mais eu peguei piolho na vida.
0: Gente, que sensacional, viu?
2: Então, seu filho ou sua filha tá cheio de piolho, tem que pintar o cabelo.
0: Isso, vai, aconselha mesmo.
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5: Vocês precisam admitir alguma coisa.

0: Nativa é tudo e muito mais alegria, Felipe Rodrigo, ignora aqui no Turma da Nativa. Kit vem, que tem caipirinha da Nativa, tábua em bambu, faca pra frutas, tem o socador de madeira também, o copo em vidro, tudo a marca da Nativa, lindão de presente pra você. Vai pra quem, Daizinha?
1: Vera Eunice Souza Brito, final do telefone 6330.
2: Meninas!
0: Parabéns, Verinha!
1: Parabéns, maravilhosa!
0: Vera Eunice, venha buscar seus presentes, estamos te esperando onde?
1: Avenida Doutor Francisco de Mesquita, número 1000, Central Plaza Shopping.
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0: O INEP divulgou o gabarito oficial do Enseja 2026, o exame nacional para a certificação de competências de jovens e adultos. Os participantes já podem conferir as respostas das provas objetivas no portal do INEP. Os resultados individuais serão divulgados no dia 14 de dezembro. A Caixa passou a oferecer uma nova modalidade de PIX parcelado que vai permitir aí dividir o pagamento em até 24 vezes. O serviço está disponível para clientes do banco e pode ser contratado diretamente pelo aplicativo da Caixa. A cidade de São Paulo não terá rodízio de veículos na próxima segunda-feira, né? Feriadão aí, feriado 7 de setembro, na segunda. A suspensão vale para carros de passeio e o rodízio volta a funcionar normalmente na terça-feira, dia 8, tá? Vai embora não, daqui a pouquinho tem a segunda hora do Turma da Nativa.
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2: Nativa 44, boa tarde pra você. Hora do resultado do nosso pedágio. Passando pedágio hoje no centro de São Paulo, no Largo do Arouche. Então você tem um HR branco, a placa LPR4I95. HR branco, a placa LPR4I95, parabéns. Ganhou o quê? O voucher, né? Almoço e jantar do restaurante Vila Prime, que é demais. Tem que vir retirar o seu voucher na nossa loja com o documento do veículo em mãos, tá bom? 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
0: Hoje é a treta das tretas, hein, gente? Luana Piovani, Pedro Scooby ou Piolho? Você tá do lado de quem nessa polêmica toda, né? Luana Piovani acusou o ex dela, o Pedro Scooby, que as crianças voltaram com o piolho da temporada na casa dele,
2: e
0: né?
2: Pedro Scooby disse que os piolhos já vieram de Portugal.
0: E aí? Você tá do lado de quem nessa briga? Comenta 9198-409-6019.
3: Olha, turminha, eu tô do lado do piolho. O que, que tem, gente, falar que a criança tem piolho? Nada demais. Toda criança tem piolho nessa terra. Então, eu tô do lado do piolho e não tem nada demais expor isso aí. Não vejo maldade, não vejo nada demais. É frescuragem de gente rica isso aí.
0: Você acha que é frescura de gente rica que não tem nada que fazer?
2: Frescuragem.
4: Eu fico do lado do piolho. Eita, piolho danado. Ele é mais viajado do que eu, viu? Que eu nunca saí de São Paulo e ele, ó, tá danado esse piolho.
0: Tá danado esse piolho, tá voando pro Pará, viu?

0: Jorge Henrique Rodrigo, Marília Mendonça. Vai lá em casa hoje.
1: Olha só, na verdade, a Luana Piovani, ela não quer que a vida do Scooby ande pra frente, né? A dela parou, ela quer atrapalhar a vida do menino.
0: Vixe.
1: Embaçado. Principalmente é expor nas crianças nas redes sociais. Mais feio ainda, desde o nativo.
0: Gente, tudo por causa de um piolho nas crianças. Que ridículo.
2: Pois é, um não, né? Vários.

0: fazendo a festa.
1: Ai, linda, não esquece de mandar meu beijo hoje.
0: Claro que não, meu amor. Então vamos lá, vamos de... beijos aqui para os nossos ouvintes lindos. Para Antônia, também para o Fábio, o Rogério ouvindo a gente. A Valdeci, o Flavinho, o Anderson, o Marcos, o Carlos, o William, a Rose e a Ana Lúcia.
1: Dai, sua sexta-feira linda.
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12: De volta com Turma da Nativa. Daizinha vai falar o que nessa sexta-feira pra gente fechar muito bem.
14: Anjinho, você viu que a Juliette revelou que gosta de comer talco?
12: Meu, é uma que briga por causa do piolho que a filha pegou.
14: É cada coisa, né?
12: A outra que come talco também.
15: Olhou pra alguém e pensou, o que passa na cabeça dela?
14: Pois é, Juliette, tanta coisa gostosa pra comer, você quer comer talco?
12: Para, mano, onde ela disse isso?
14: Esse assunto, ela deu uma entrevista e falou. E aí, esse assunto chamou a atenção dos especialistas. E eles disseram, Anjo Gabriel, que essa vontade de comer coisas que não são alimentos pode estar ligada a alguma deficiência nutricional, como, por exemplo, falta de ferro.
12: Caramba, então a Juliette falta ferro nela.
14: Acredito que sim, Anjo. Já pensou? Enquanto tem gente atacando um docinho depois do almoço, a Juliette vai direto no talquinho.
12: Gente, eu acho que é verme, não é?
14: Será?
12: Dá essas loucuras. Só pode.

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1: A Nativa é tudo e muito mais. É Marília Tavares, Murilo Rufi. Cê tem um molho.
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1: Muito bem, a briga continua. Dá tempo de você participar. 9198-409-6019. Na treta do piolho. Quem é que tem razão? A Luana Piovani, o Pedro Scooby ou o próprio piolho que tá viajando direto? Já tem o resultado da promoção do churrasco da Nativa também. Fala, Rosi!
2: Eu tô do lado do Pedro, porque a Luana Piovani é muito antipática.
1: Antipática.
2: Misericórdia.
1: Oh, misericórdia.
2: Que mulher barraqueira. Ela arma qualquer coisa pra infernizar a vida da outra pessoa. Pelo amor de Deus. Agora tem que jogar as crianças na internet. Pelo amor de Deus.
1: Tá merecendo.
2: Olha, coisa feia.
1: Tá merecendo.
3: Ela tá apagadinha, né? Olha, estou do lado do Scooby, sabe por quê? Porque criança é criança. Criança corre, cai, se machuca, entendeu? Não tem como controlar muito. E os piolinhos, pega mesmo.
1: Pega,
3: às vezes,
1: né?
3: Brinca com uma coleguinha que tem piolho, encosta ali a cabeça, ali passa. Não tem também como evitar piolho em criança. Tanto em escola, como brincando junto. E aquela mulher, ela faz de tudo para se aparecer nas redes sociais, para chamar atenção, entendeu? Que ela também não é tão cuidadosa assim, não.
1: Quando o menino pega piolho, tem que raspar o cabelo, é isso, Daizinha?
4: Raspar não, pintar o cabelo.
1: Não, quando é menino, não é mais fácil raspar? Minha mãe raspava o meu cabelo.
4: É, que menino é mais fácil mesmo. É, pode deixar bem curtinho, não precisa raspar tudo, mas
5: boa
4: deixa
5: tarde,
4: bem baixinho. Boa
5: tarde, Dai. Boa tarde, Anjinho. Boa tarde, Nativa. Olha, nessa história toda, eu tô do lado da Dai. Como já dizia minha sogra, minha avó, pegou piolho, toda criança pega. É só pegar uma tinta, aquela de farmácia mesmo, e pintar que resolve tudo.
1: Pronto, tá? vai na tinta.
4: Gente, meus problemas resolveram.
1: Não pega nunca mais quando
4: nunca
1: pinta,
4: mais,
1: então?
4: Nunca mais, eu nunca mais. Mas peguei piolho na vida, graças a Deus. Porque olha só de pensar, já minha cabeça já começa a coçar.
6: Ó, vou dizer uma coisa pra vocês. Quem não teve piolho, não sabe o que é ter infância. Porque na minha infância, eu não tinha piolho. Os piolhos que me tinham, era cruel. Era piolho. Mas olha, tive uma infância maravilhosa.
7: E o que é um piolinho, gente? Ainda mais esse que é internacional. Ai, tem gente que acha... Ai, fica caçando piolho na cabeça de cavalo.
1: Ah, tem a dó. Eu acho que o pessoal tem que pegar o celular da mão da Luana Piovani. Ela não deve ter celular.
4: É, né?
1: E aqui...
4: Ou, sabe o que eu acho?
1: O quê?
4: Que poderiam tirar as redes sociais dela.
1: É?
4: Bloqueio geral.
1: É.
4: Luana Piovani, agora você não abre mais a boca pra falar nada.
8: Miglis, pega meu celular e taca fogo, please!
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0: A Nativeto de muito mais é Júnior e César, cheiro de culpado.
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0: Bora pro sorteio do churrasco, toda sexta-feira tem churrasco na sua casa no sábado. É sorteio na sexta, entrega no sábado de manhã no programa Manhã de Amigos, tá? Promoção todo sábado é dia de churrasco, junto com quem? 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Você fez inscrição, mandou e-mail pra gente, churrasco@nativa.com.br. Quem leva esse churrascão essa semana, dai?
2: Andréa Pereira da Silva, final do telefone 5794.
0: Parabéns, Andréa! Churrascão da Nativa,
3: ganhou!
4: Isso aí! Vamos bombar isso aí, gente! Mandar foto de franga! Não. Festa, entendeu?
0: Não, frango não! O que, que ela ganhou, Daizinha?
2: Menina, tu arrasou demais, porque esse é o churrasco mais completo que eu já vi.
0: Não, vai frango sim, que eu sei que tem frango aqui também.
2: Tem,
0: né?
2: De tudo, anjo! Tem picanha, tem cafta, tem espeto de alcatra, tem espeto de linguiça, asinha! Que gostoso! Tem também queijo coalho, pão de alho, carvão, sal grosso, aí vem refrigerantes, cervejas, pra você se acabar e se deliciar nesse churrascão gostoso.
0: Muito bem, Andréia, ganhou tudo isso. Andréa Pereira da Silva, 5794, finalzinho do telefone. 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
0: Ó, semana que vem tem mais um sorteio, só mandar e-mail com os dados, telefone, endereço, tudo certinho pro churrasco@nativa.com.br. Certo, Dai?
2: Certo, Anjinho.
0: Fez bonito?
2: Ah, fizemos, né?
0: Preparada pro final de semana?
2: Com certeza, preparadíssima.
0: Então, ótimo, hein? Mas ainda tem mais trabalho vindo por aí,
2: né? Temos, né? Então, Anjinho, ó, peixe pra você. Peixe. Um ótimo final de semana. Peixos, seus lindos e lindas. Aproveita muito o final de semana, mas ó, às 18h eu volto na Nativa. Entrou no grupo.
5: Tchau,
2: Maria! Tchau!
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0: Foi aprovada a medida provisória da chamada taxa das blusinhas, que zera o imposto de 20% sobre compras internacionais de até 50 dólares. O texto segue agora para a sanção presidencial. Estão abertas as inscrições para o vestibular 2027 da Unesp. A taxa é de R$ 225,00. Os interessados devem se inscrever até o dia 20 de outubro pelo site vunesp.com.br. Feriado de 7 de setembro altera o funcionamento de alguns serviços públicos de São Paulo. Poupa Tempo, Procon e postos do Detran estarão fechados na segunda-feira, aí retomam aí o atendimento na terça, dia 8. Já serviços de emergência e hospitais funcionam normalmente, tá? Já tem o Gustavo Mioto, é o Super Nativa com Márcio Cruz daqui a pouquinho.
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12: Na sua noite de sexta-feira, tem Love Songs, aqui na Nativa.
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12: e no Love Songs de hoje, você vai...

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0: sexta-feira, gente.
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0: Ai, meu Deus do céu. Olá, lindeza. Sexta-feira, graças a Deus. É isso aí. Vamos no nosso tempo. Mas não pode parar, não, tá? Já te convido aí, ó, 9198-409-6019. Vamos fechar essa tarde aqui, gente. A tarde de hoje não tá nada ensolarada, viu? É isso aí, ó, a tarde não tá nada ensolarada. Tempo já encoberto, vai mudar a temperatura, vai mudar o tempo aqui em São Paulo. Fim de semana promete chuva, temperatura mais baixa, mas é isso aí.
1: Ai, fim de semana de cobertor. Ai, que delícia, ó. É, minha filha,
0: 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Vamos dar um destaque pra quem hoje? Daqui a pouco eu te falo. É o quadro do dia nessa sexta-feira. São 5h06. Gente, começar com ela, que tomou um susto hoje, hein? Tomou um susto a bichinha, mas tá tudo bem, graças a Deus. Geninho, Mariana Fagundes, Daniel.
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0: Nativa são 5h20. Música da semana, hein, gente? R$500 ainda hoje.
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0: Ó, São Paulo não terá rodízio de veículos na próxima segunda-feira. A suspensão vale para carros de passeio e caminhões também. Rodízio e as restrições voltam a funcionar normalmente na terça. Bom, no feriado de 7 de setembro, alguns serviços públicos vão funcionar em horários diferenciados, tá? Poupa Tempo, por exemplo, vai ficar fechado na segunda, volta na terça. Transporte público, metrô, CPTM, vai operar com intervalos mais longos. E a orientação é você se programar antes de sair de casa. Que nem a gente, assim, sabe? Trabalha na segunda-feira normalmente. É isso, programa. 5h21 agora.
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1: 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Ô, gente, é o seguinte, ó, hoje tem pizza, viu? Muita gente se inscrevendo aqui. Manda zap aqui pra Nativa 9198-409-6019. Já diz de que bairro você é também, porque a Super Pizza Pan vai mandar duas pizzas deliciosas aí pra sua casa, tá? Tem a salgada, 8 pedaços. Tem também a doce, 6 pedaços. A gente manda tudo isso pra você aí na sua residência. Ó, você não vai ter nenhuma dor de cabeça com a entrega da pizza. É só mandar seus dados aí, já vai concorrer, tá? Quem tá no trânsito em São Paulo, o tempo já tá fechando, inclusive. Se começar a chover na sua região aí, já manda a informação aqui também. 9198-409-6019. 5h25 agora.
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0: 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Guilherme Benuto, Luan Santana, são 5h36. Sexta-feira, gente.
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0: Ai, ai, ai. Essa música aqui fala sobre a dificuldade de esquecer alguém que ainda é importante. A letra mostra sentimento de saudade, o amor e lembranças de um relacionamento que terminou, mas que ainda permanece, sabe aonde? No coração. Vamos ouvir ela, Ana Castela. É que eu não te esqueci.

0: Marrone,
1: Bruno e Marrone. Gente, o tempo mudou, hein? Ai, ai, ai.
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1: Já comecei o Super hoje falando que o tempo vai mudar, meu Deus do céu. E mudou, praticamente aqui, ó. Já começou a chover na região da Paulista.
3: Boa tarde, Márcio. Boa tarde. Eu tô aqui na região da Ricardo Jafé. O trânsito tá fluindo tranquilamente.
1: Opa, que maravilha, Thiago. Tem aqui também Natalina.
4: Boa tarde, Márcio Cruz. Eu sou a Natalina. Eu vou passar informações sobre o trânsito na rodovia Dutra. Tudo parado.
1: Ai, meu
4: Estou
1: Deus.
4: Aqui na região de Guarulhos, né? Sentido Arujá. Estou 1h30.
1: Meu
4: Péssimo
1: Deus.
4: O trânsito, né? Quem puder evitar esse trecho nesse momento seria muito bom.
1: Natalina do céu, misericórdia! 1h30 já parada. Gente, paciência, hein? Ô, Natalina, muito obrigado, tá?
5: Valeu, Natalina!

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0: 8 para as 6. Já já vai sair Super Pizza Pan, hein? Mas antes eu vou chamar eles aqui, ó. Galinha e Daizinha.
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0: Rádio Nativa, boa tarde a todos. Tô aqui agora na Vila Madalena e o tempo fechou por aqui, hein? Quem tiver por aqui, arruma abrigo porque o vento tá forte, o temporal tá vindo quebrando galho de árvore pra tudo que é canto, o negócio tá brabo por aqui, hein?
1: Boa tarde, Márcio. Aqui é o Rogério, motorista de aplicativo. Estou aqui preso no congestionamento na rodovia Presidente Dutra. Houve um acidente entre um caminhão e uma moto que fechou totalmente a rodovia Presidente Dutra na altura do quilômetro 220, na ponte de Cumbica, próximo ao aeroporto de Guarulhos. Fica a dica, vamos desviar a rota.
2: Eita, Rogério, ó, mais um aqui, hein? Rogério reclamando da Dutra, gente. Quem vai pegar a estrada, aproveitar também o fim de semana com um feriado, paciência. Vai aí, ó, colado na sua nativa.

Pés na Cama. Gente, antes de partir aqui com o Super... Super Nativa! Aí sim, tem a Super Dica! Ó, Super Dica, Museu em Festa. Deixa eu falar aqui, ó, 7 de setembro, feriadão, tem programa gratuito pra toda a família no Museu do Quê? Do Ipiranga. É das 9 às 18 horas. O Museu em Festa terá teatros de rua, circo, música, dança, jogos, oficinas, exposições e atividades ao ar livre no Parque da Independência, tá? Entre os destaques estão o espetáculo infantil Acorda, apresentações do Coral USP também e o encerramento com um baile comandado pelo DJ 1. Programa gratuito, gente. Tem recursos de acessibilidade também, ponto de hidratação. O Museu do Ipiranga, onde é? Você que nunca foi, tem muita gente de São Paulo que nunca foi, hein? Rua dos Patriotas, número 100, no Ipiranga, das 9 às 18, portanto, com entrada até às 5 horas da tarde. História, arte e diversão para você aproveitar o seu feriadão em família! Vamos lá, ó. Super Nativa Dona Pizza, Super Pizza Pan hoje pra quem? Pra Michele do Nascimento, 8266, finalzinho do fone. Michele, parabéns, produção já em contato contigo, aguarde que a pizza vai chegar na tua residência, menina! E acabou! Já, a gente vai se falar aqui na Nativa, entrou no grupo. 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
12: São 6:06. Meu Deus do céu, hein? Hoje não foi pontualmente 6:06, hora de Brasília. Ai, ai, ai. Muito
13: mais. 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Boa noite, meninos e meninas.
14: Boa noite.
13: É isso.
12: Boa noite, menino.
15: Ô, menino, é menino ou menina?
12: É menino e menina. É menino e menina.

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1: É sexta-feira, gente. Ah, sexta-feira, recomendado para toda a família brasileira, galinha, taizinha, você
2: ouvinte. O Ministério da Saúde adverte. Curta o fim de semana.
1: Eita, lasqueira, aí sim, hein?
2: Sem um pingo de juízo.
1: Boa noite, meus amores. É isso aí. Daizinha, boa noite.
3: Boa noite, Márcio Cruz. Boa noite, galinha. Boa noite, ouvinte. Sextou.
1: Boa noite, galinha.
2: Boa noite, Márcio Cruz.
1: Em Brasília, 6h07. Dai 40, quais as notícias que você trouxe
3: nesta gente,
1: noite?
3: Eu já venho com polêmica, né? Do jeitinho que a gente gosta.
4: Uma sexta-feira é a melhor coisa do mundo.
3: Ah, esse tema pra sexta-feira, confusão, com certeza é maravilhoso. Galinha, todo mundo vai querer participar. Estudo revela... que os homens tratam melhor suas amigas do que as suas companheiras. Sejam elas namoradas, noivas, esposas, é assim
2: isso
3: que funciona.
2: Aí é o famoso... A expectativa supera a realidade.
1: Hoje é o dia, mulher, de você pegar o zap do seu marido e ver como ele tá tratando
2: as coleguinhas de trabalho dele.
3: Isso mesmo.
2: Vê se ele tá levando as coleguinhas pra passear.
1: Pois eu ignoro todas.
2: Eu também.
1: Nem essa não.
3: Não, eu trato. Tá.
1: Eu trato bem porque me tratam bem.
2: É
1: isso aí.
2: É, porque isso aí é que nem mulher que faz uma correria, né?
1: Lógico.
2: Uma hora certa.
3: Isso!
2: De cansaço, dentro da cadeira!
1: A gente vive mais com o povo do trabalho do que... Então, por
3: isso é verdade.
1: Ô, mulher, pega leve com seu marido aí hoje, viu?
3: Bom, não começa a defender, não. Vai ter um momento aqui para as mulheres falarem e também para os homens se defenderem, se quiserem.
2: Tenho certeza que o nosso ouvinte não é assim, né? Ele trata as suas mulheres como... princesas, como rainhas.
3: Meu filho, hoje em dia tá meio diferente.
2: Mas deve ser lá, rainha de um principado pequenininho, né? E as amigas da logo da Inglaterra.
3: Hoje em dia, eles querem ser tratados como princesos.
2: Eu sempre quis ser tratado como um rei, não como princesa. Que é rei.
3: Arrasou.
1: E tu, meu velho?
2: Consumidor paga R$1.000 em 5.000 em móveis pladejados.
1: Que maravilha.
2: E a loja fecha as portas.
3: Oxi. Ah, que bonito.
2: Justiça obriga a operadora de cartão a cancelar as parcelas futuras.
3: Amei. Boa.
1: Tinha que ser com as noivas.
3: Lembrei delas.
2: É o pessoal que comprou os perfumes. E parcelado e pagou todas.
3: Nem me fala, galinha. Olha, foi tristeza. Paguei um ano mesmo.
1: Oh, meu Deus.
3: Passei um ano pagando.
1: Ô, gente, vocês já foram à igreja aí, tipo, o pessoal falar assim, ó, vira pro irmão que tá do teu lado agora, tal, não sei o quê.
3: Ah.
1: Vira pra uma pessoa que tá do teu lado e fala assim, eu te amo. Tipo assim, eu te amo em Deus, em Cristo, em Deus e tal. Pega na mão da pessoa que tá do seu lado. Isso na missa, na igreja católica, tudo.
3: Sim.
1: Olha, look my eyes, né?
2: É?
1: E olha nos olhos da pessoa.
2: Eu conheço uma pessoa que não pode ir nessa igreja, não.
3: Quem? Quem, Carapalho?
2: Do jeito que tá.
1: Então,
2: viralizou. Vai sair casada.
3: Opa!
1: Vai sair casada. Viralizou. Gente. Imagina o Batoré do seu lado, imagina. Olha pro meu
3: É, não vai não.
1: O padre desceu o rei e falou isso, para com isso aí, gente.
3: Sério?
1: Esse negócio aí. Esse negócio de ficar olhando no olho do outro, olha no profundo dos olhos da pessoa, é pra intimidade isso aí. Você entra na igreja, enfim, ele gravou
2: acho que você
1: áudio,
2: dar as mãos às pessoas ao lado,
1: vamos
2: fazer
1: dar
2: uma
1: as mãos,
2: corrente e tal, dois, não fala que ela vai começar a falar do baixinho de novo.
3: Opa!
1: Ai, meu Deus.
2: Mas você dar as mãos, é uma corrente de fé, tá? Mas não tem que ficar olhando nos olhos de ninguém, né?
1: E quando você pega na mão da pessoa aquela mão suada?
3: Ai, misericórdia.
1: Meu Deus do céu.
3: E ó, você falou aí do baixinho? Tá tudo em paz por lá já.
1: Oxi, já voltaram?
3: Depois eu vou contar.
1: Meu Deus, pronto, olha aí, ó.
2: Oxi! Tá vendo como eu defendi ele, como eu tinha razão?
3: Vocês vão entender.
1: Vamos lá, gente. WhatsApp liberado, maridos...
2: Oh, conta logo isso aí.
1: Maridas, fofoqueiros e fofoqueiras. 9198-409-6019. Venha!
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0: Tina Turner e muito mais, Luan Santana, Rick Martin, Estranho. 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

0: Igor Flash.
1: Ó, o pessoal tá na estrada. Tem muita gente pegando estrada hoje. Porque é feriadão segunda.
2: Feriado.
1: As crianças comendo aquele biscoitão de polvilho, caindo farinha pra farelo pra todo lado.
2: A sogra falando, ai, eu preciso fazer xixi.
1: Vai fazer xixi na fralda, não deixa o saco. E nessa turma toda que tá na estrada, tá o Edinho e o Eduardo tão indo no show do Guilherme Santiago.
3: Olha! Nossa, Edinho e Eduardo. Você quer Guilherme... É a dupla.
1: Não, então.
3: Edinho e Eduardo.
1: Não, isso não é a dupla.
2: Mas da dupla.
1: Santiago é aquele que a testa dele começa no meio da cabeça.
3: Ah, imagina a mim, então. Oxi!
1: Aliás, o Edinho e Eduardo, manda um abraço para aqueles mal acabados lá do Guilherme de Santiago.
3: É isso aí, ó.
1: Mas pra pegar a estrada. Numa boa, vai passar o fim de semana com a crush, aquele negócio todo.
3: Lá nas estradas tem aquelas paradas.
1: Tem aqueles imigrantes. Não, aqueles M é outra coisa. Ei. Tem aquele M vermelho.
3: Ei! Só que o cara não. Ele não quer, não. Mas o negócio tá fralda.
1: Quem pode resolver o negócio desse cara, meu amigo?
3: Vanderlei, que acabou de chegar aqui, ó.
4: Opa!
3: Eita, Vanderlei. Vanderlei, os homens estão assim, ó.
4: Às vezes o homem ele tá tão pra baixo, tão esgotado, que até esse negócio de pegar a estrada, ele já começa, não, trânsito, depois pra subir e tal, ele já coloca um monte de barreira pra não ir. Um monte de desculpa pra não ir, já brocha por ali, né? Não, já joga água no chope. Agora, a gente precisa entender que nessa rotina vai gerando um desgaste, um estresse, né? Um estresse, uma estafa mental que reflete no quê? Falta de energia, falta de libido, que afeta o relacionamento. Ah, eu tô bem, não sei o quê. Quando vai ver, meu amigo, né? É igual a história de pescador. Cuidado, porque as mulheres, elas comentam. Tem uma amiga que ela trabalha num salão de beleza. E ela falou assim, o que eu mais escuto no salão de beleza, conversa de mulheres ali, é insatisfação de casais. Principalmente na parte sexual. Quando tem uma que fala, nossa, meu marido, eu tenho que falar pra ele, dá um tempo, porque, nossa, eu não consigo te acompanhar e tal. Diz que as outras ficam assim, nossa, qual que é o segredo? Ah, e se eu tivesse um assim? E é complicado, porque a mulher, se ela falar pro homem, é difícil, meu amigo. Você já sabe que você ficou ali nos 5 minutos.
3: Ele não quer assumir também.
4: Você sabe que você deveria durar mais e não conseguiu. Né? Não é porque, nossa, hoje foi demais. É porque você não consegue controlar. Só que daí você não consegue resolver. Então, é difícil. Se a mulher falar pra você, quebra o pau. Acaba o relacionamento. Por isso que é importante essa fórmula manipulada, chamada Up for Men, pra ficar de cabeça erguida, autoestima elevada, né? Não interessa se você é feio. Não interessa o tamanho...
3: Up for Men vai dar um up no...
4: Não interessa se você é feio. Não tem a ver o tamanho do instrumento.
1: Do pimpolho.
4: Não tem a ver. Mas você precisa saber jogar o jogo.
3: Performance.
4: Entrou em campo, primeiro tempo, você, igual Neymar, já caiu ali, meu amigo, estourou o champanhe do tempo.
2: Ninguém merece.
4: Não se preocupa. Se você estiver firme ali no Up for Men, você se recupera, fala, calma, opa, não. Ah, vou pro chuveiro. Não, volta, vem cá.
3: Não.
4: Vamos bater um bolo.
3: Ô, Vander, dá faz algo especial pro nosso ouvinte nativo aí.
4: Diferente hoje.
3: Diferente.
4: Então, só vou te pedir um negócio aqui, galinha. Eu ia falar fora do ar, mas vou te pedir. Não, eu vou estipular um número, não aumente. Porque senão você me arrebenta.
3: Eita.
4: Tá?
2: Entendeu?
4: Vamos combinar.
3: Eu vou até desligar o microfone dele, peraí.
4: Desliga. Nesse horário, o que vocês preferem? Eu limitar o número de ligações ou um horário?
3: Ó, agora são 6h37.
2: Liga o microfone dele.
3: Vai, galinha, pode falar.
1: Olha, fala o que você tem na cabeça que eu tenho a certeza que vai ser bom.
4: O que eu pensei? 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
1: Não vai, não.
3: Não gostou, não.
1: O máximo que meu ouvinte vai pagar é 20% do valor do produto.
4: Aí, não adianta combinar. Eu vou respeitar pela idade dele.
3: E não, é de 200 até 7 horas? Oscar. Será que
1: até as 7, né?
4: Até as 7 dá.
3: Até as 7, então.
4: Ó, você não pode falar agora, toca, deixa, chama lá duas vezes, já pode desligar, fica registrado. 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
3: Informe! Bora! A Nativa entrou no grupo. Valeu, Vander.
4: Valeu.
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1: Muito obrigada, São Paulo.
0: Nada, meus amores. 6h41, já já tem Murilo Rufi.
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0: Gazira. Gente, da E40 tá vindo com uma notícia aqui que é uma das mentiras mais lavadas que eu já escutei na vida.
1: Mentira! Esse assunto é bem polêmico, tá?
0: Nossa,
1: e é verdadeiro.
0: Lá vem.
1: Por quê? Porque o homem tem mais paciência com a amiga do que com a própria parceira. Isso acontece muito.
2: Por que que as amigas têm mais paciência do que a parceira?
0: Ixi, ó, abriu mais a discussão, bom, hein?
1: Eu vou falar a minha parte e depois você fale a sua.
0: Gostei, galinha.
1: É sempre assim, né? O homem, ele tem mais paciência com a amiga. Com a amiga, ele é tipo um terapeuta, né? A amiga fala, ai, tô passando por um problema.
0: Ah, conte.
1: Aí ele fala o quê?
2: Tem um ombro aqui pra você contar.
1: Isso, calma, me fala tudo o que aconteceu, né? Aí ele escuta, ele dá conselho, ele lembra até do que ela falou há 3 meses atrás, né? Nossa, ele é um ótimo terapeuta pra ela. Aí chega a mulher em casa, amor, eu preciso conversar com você. Aí o que vocês falam?
0: Amanhã a gente conversa.
1: Ou, né? Ai, meu Deus, lá vem. Lá vem. E o que os especialistas disseram?
0: Eita, lá vem eles.
1: Por que isso acontece? Porque na amizade, geralmente, tem menos cobrança. Não tem conta pra pagar junto, não tem uma rotina, não tem ciúmes, não tem discussão, não tem filho, não tem os problemas gerais de casa.
0: Pronto, explicou.
2: Agora, se pegar e namorar, vai ter todos os problemas.
1: Então, gente, os especialistas dizem que é muito mais fácil ser paciente quando você não está vivendo uma relação todos os dias com aquela pessoa. Só que tem amiga, por exemplo, uma amiga de trabalho, você tá ali todos os dias com ela também. E aí? Se ele consegue ser paciente com a amiga, consegue ouvir, consegue aconselhar, consegue tratar ela super bem, porque com a própria parceira, ela só recebe ali a versão dele estressada.
0: Você tem noção do que você tá fazendo contando essa notícia? Não, agora
2: não,
0: você
2: é
0: tá
2: simples.
0: Acabando com o casamento,
2: simples. Será que a parceira, aquela companheira fiel, tem a paciência de te ouvir? Será que ela pode deixar você chegar em casa, pegar o controle remoto e ficar olhando pra televisão sem fazer nada?
0: Sem fazer nada, exato.
1: Coitada, ela só fala o quê? Tá com essa cara por quê?
2: Não, nada. Eu tô aqui pensando.
0: O que tá acontecendo? Você tá me traindo?
2: Tô aqui pensando.
1: É, e por quê? Às vezes a amiga de vocês sabem mais da vida de vocês do que a própria parceira.
2: Por que
1: vocês abrem a vida inteira? Por que tanta intimidade assim?
2: Porque é o seguinte, elas têm a paciência de ouvir e a expectativa de futuro é bem melhor do que a realidade presente.
0: Só acho bom parar por aqui. Porque, ó,
2: mas olha, eu vou
1: isso não tá certo, aí, viu? Não,
2: pessoal,
1: tá certo.
2: Pessoal ligando aqui. Pessoal ligando aqui no meu celular, olha o que a Dai tá fazendo, minha mãe tá mexendo o saco aqui.
1: O que a Dai tá fazendo, né? Porque não é a sua amiga que lava a sua roupa, que passa a sua roupa, que limpa a casa,
2: a minha mulher,
1: né? Que faz a sua comida, que cuida dos seus filhos também. Não é a sua amiga que faz tudo
2: nem,
1: isso.
2: Nem a minha mulher, porque quando eu fui casada as tarefas eram divididas.
1: Ah, então, pode ser, né? Alguns dividem essas tarefas, outros não dividem. Tá, e outra, é a sua mulher também que passa perrengues junto com você, né? Porque normalmente o povo aí, a maioria é liso, né? Aí é liso, não tem dinheiro, quem tá ali do seu lado passando aquele perrengue é a amiguinha? Não, a amiguinha tá na casa dela.
2: Então,
1: quem tá ali, ó, com você, juntinho, é a esposa, é a namorada, a noiva.
2: Eu vou te contar uma coisa que aconteceu com a amiga dela.
1: O quê?
2: Ele tava moribundo no leito de morte. Ele virou pra mulher dele e falou, querida, você lembra quando a gente tinha aquelas lojas nossa grande de roupa?
0: Eita, olha aí.
2: E depois a gente quebrou e você do meu lado ali firme. Você lembra que a gente reconstruiu tudo, montamos aquela loja de eletrodoméstico, pegou fogo e você do meu lado ali firme.
1: Pois é.
0: E tadinho, rapaz.
2: Agora eu vim pro leito de dor aqui, operado, e você do meu lado. Eu cheguei a uma conclusão. Você me dá um azar do capeta.
1: Ah, que bonito! Ingrato, ingratidão, olha. Ingratidão é péssimo. Ai, que ranço.
0: Vem a mulher!
1: Ai, que raiva!

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0: Eita, tem coisa que dá um ânimo na gente sempre, né? Principalmente uma sexta-feira.
1: Deixa as pessoas ouvirem que você tá falando as coisas no diminutivo, viu? Coisinha. Deixa as pessoas ouvirem que você vai ver.
2: Deixa fazer o quê, né?
1: Deixa as pessoas
2: ouvirem. Eu acredito
1: ouvirem.
2: Que seja.
1: Deixa as pessoas ouvirem.
0: Rapaz.
1: Aí, ó.
2: É, eu tenho mania, né? O homenzinho.
0: Gente, ó, temos áudios aqui, viu?
1: Eu vou dizer uma coisa. Esta destruidora de lares, esta dessalina, onde já se viu
0: discórdia.
1: Fazer uma revolução, uma discórdia dessa nos lares, dentro de um feriado, os coitados vão ficar 3 dias dentro da mesma casa.
0: Bicudo um pro outro, assim, ó. Nossa, pior coisa
2: é
0: seria...
2: Bom, é bom mesmo que... Que eles possam refletir sobre tudo que estamos falando.
0: Nossa, ainda tá provocando ainda, hein? Já vou colocar dois áudios de cara aqui, do Antônio e da Vanusa, amizade entre homem e mulher.
1: Vamos ver o Antônio.
0: Vamos lá, vai, Tonho.
3: Dependendo do tipo de amizade, acaba, assim, existindo um pouco de carência, porque hoje, tanta mulher, tanto homem, devido a tudo o que está acontecendo no mundo, onde muitas pessoas estão se enganando para tirar proveito de outras pessoas, então quando você bate uma química na amizade, com o tempo isso pode sim virar uma amizade colorida.
0: Isso não ajudou.
1: Amizade colorida.
2: Agora pronto.
1: Porque amizade...
2: Não deveria existir amizade, se você tem um relacionamento.
1: Amizade forte entre homem e mulher, eu já falei o que que é, né?
2: É.
1: É um gordinho na frente de uma travessia de torresmo. Se bobear, ele come. Não tem
0: Fala, Vanusa.
4: Fica sempre aquele pé atrás, né? Eu, por exemplo, quando eu era casada, meu esposo falava que era amiga de uma médica do serviço, não sei o que lá, não sei o que lá. Participei, né, de um evento que teve na empresa. Quando eu cheguei lá, eu achava que fosse uma médica assim, né, mais velha. Imagina uma médica linda, linda. Imagina eu, enciumada, né? Mas assim, realmente era amizade, né? Isso faz
1: é o que você
4: tempo,
1: pensa.
4: Mas realmente ali tinha uma amizade.
1: Iludida.
4: Mas quando eu conheci a médica, misericórdia, eu falei que mulher linda.
1: Iludida.
5: Maria, às vezes a mulher, ela tá assim com aquele pensamento de que de amizade, tal, tal. Mas o homem não. Se a mulher der qualquer liberdade de trocar a amiga pelo ficante, pelo uma parceira.
0: Essa aqui é sacanagem, viu? Vocês ficam
1: falando. Não. E aí elas falam assim.
2: Ah, engole o choro, rapaz.
1: Nós mantemos uma amizade. Jamais olhamos para um amigo com outros olhos.
2: É verdade.
1: Eu sei com o que vocês olham.
2: Com o quê?
0: Gente, vocês estão cuidando. Você que tá agora aí no seu carro, não quer mandar o áudio, por quê?
1: Hã? Imagina, o trânsito tá um inferno. As crianças enchendo o saco.
2: Olha
1: no banco,
2: pro lado, olha
1: banco
2: pro
1: de
2: lado.
1: Trás, a sogra enchendo o saco e a mulher só assim, Márcio.
2: É isso mesmo. Começa a refletir.
1: O homem doido pra falar, eu mato esses desgraçados.
2: Tem que refletir mesmo, porque que a coitada que tá do seu lado tem que receber a sua pior versão.
1: E aí ele começa assim, Márcio.
0: Isso aí é muito aí é destruidor, uma
1: Márcio, aí ele começa assim, ó. E tá saindo do ar.
0: Já vamos falar do padre aqui, hein? Só tocar a musiquinha.
2: Vamos dar as mãos.
0: 1, 2, 3. Ai, meu Deus do céu. Gente, é hoje. Hoje não. Terça.

0: É Neto e Cristiano. Gente, vamos falar agora.
1: Agora?
0: A polêmica do padre. Essa aqui viralizou. Então, se viralizou...
2: Viralizou!
3: Viralizou!
0: Ativa! Vou contar a história aqui. Atenção, deixa eu colocar a trilha aqui de igreja. Deixa eu ver aqui.
3: Viralizou.
0: O padre Patrick Fernandes, conhecido pelo bom humor nas redes sociais, ele reúne milhões de seguidores. Ele resolveu confessar uma coisa que muita gente aparentemente também sente. Acho que é melhor colocar o áudio aqui.
3: Que isso?
1: Eu vou dizer uma coisa, isso deve ser a música da introdução da missa.
0: A flauta tá desanimada, a flauta.
3: Eu percebi.
0: Vai lá, com a palavra.
1: Ô, Márcio, padre. Isso é espanto ouvinte, é isso?
0: É, espanto
3: ouvinte. Deixa o nosso ouvinte aqui.
0: Fala, seu padre.
4: Uma coisa que eu não suporto, não gosto de jeito nenhum, tenho um ranço, tenho um ódio. Quando o pregador vem daquele negócio, agora pegue na mão de quem tá do seu lado. Tudo bem até aí, agora olhe pra ele. Mas olhe mesmo, agora diga pra ele. Ah, gente, pelo amor de Deus, eu acho verdade, tá bom? Imagina quando a gente olhar com uma que tem afinidade, não tem contato, idade. É uma mulher e um homem, a mulher não conhece o homem. Ah, mas a gente é irmão, mas também não precisa ficar se olhando no olho, não. Isso é apaixonado, de quem tem amor, de quem tem afeto. Olhar no olho da pessoa, amo e não sei mais o quê, blá, blá, blá, aquela coisa. A gente me envergonhado.
3: Ó, concordo com o padre. Ó, que nem eu, assim, aqui. Se alguém ficar me olhando muito no olho, eu já apaixono logo.
0: É verdade. A pessoa, cara, olha o irmão da cara. O cara, se o cara
1: for bota
3: pra eu vi.
0: Olha pro irmão que tá do lado. Aí o cara vesguinha, você fica olhando.
1: É o cara que gente. Tem o olho no queijo e o olho no rato, é. Né? Porque é vigiando os dois.
0: Não, e assim, e tem muito. Tem na católica, na.
1: Em
0: na
1: todas elas hoje.
0: Tudo.
1: Todas elas
0: na
1: hoje.
0: Igreja evangélica.
1: Eu acho que até dar as mãos é uma corrente de oração, é um. O contato é físico, é legal quando você tá com alguém. Olha nos olhos.
3: Não, e tem
1: olha,
3: mais.
1: Look my eyes.
3: Tem mais, além de olhar nos olhos, ainda fala assim, agora fale para o seu irmão, você é muito importante para mim. Você... Aí, gente, eu fico sério, toda vez que acontece isso, eu fico
0: você
3: muito sem graça.
0: Você é uma coisa linda de Deus, e a tranqueira do lado.
1: Não, pior, olha só. Você quer ver como acontecem as coisas?
3: É, não
1: você
3: precisa,
1: está com a sua
3: gente.
1: Companheira ou seu companheiro. Nossa. Dê as mãos. Olhe para a pessoa que está do seu lado. Aí tem uma mulher bonita. Agora eu preciso olhar por
3: ele. Você não é doido, tu que vire pro lado certo.
0: Gente, ó, tem comunidades e igrejas aí que eu já vi, inclusive pela TV. Pessoal, tem o dia da ceia lá, né?
3: Isso, Santa Ceia.
0: O cálice e o pão.
3: Uhum.
0: Troque o cálice, que é um símbolo de... Ó, troca pra compartilhar, tá? Troca o cálice. Eu já vi gente falando, troca o pão. A pessoa já tá segurando o pão na mão dela. E você pegar o pão
3: não,
0: da pessoa...
3: Ah, não, trocar o pão, não.
0: Pois eu
3: isso
0: vi já,
3: eu nunca
0: menina.
3: Vi, não.
0: Aí não. Aí é demais.
3: Até porque
0: aí
3: ali o momento que você pega o pão, que você pega o vinho, você já faz a oração e já toma, já come.
1: Quem está tomando a ceia tem que ter respeito.
0: Sim, é um momento muito sagrado ali.
1: É o corpo de Cristo e o sangue de Cristo. É, então, tem que ser um momento solene.
0: É um momento seu.
1: E, quando, é um momento... e tem algumas gente. Igrejas que tem a cerimônia do lava-pés, né? Que um lava o pé do outro, assim, quando faz essa cerimônia. Dá uma lavadinha em casa.
0: Dá uma lavadinha antes, é. Passa um negócio, passa um creme.
1: Passa um cenopó ali.
3: Mas é verdade, isso é na igreja adventista.
1: Não é só adventista, tem outras também, mas é tem a cerimônia do lava-pés, que foi quando Jesus lavou o pé dos discípulos, conheço.
0: Aí, ó. Dá uma lixada no pé, né?
3: Nossa, já sabe, né?
1: Dá uma parada na unha, né? Porque aqueles unhão desse tamanho...
3: A Isaurinha já falou pra você.
1: Eu não
3: você.
1: Vou na casa da sua avó, pode tirar fora.
3: Tá na hora meu de você Deus. Voltar pra igreja.
1: Fala pra sua avó que eu não vou na casa dela nem Isaurinha. A pau, Juvena.
0: Vó Isaurinha.
3: Que isso?
1: Você tá louco? Meu filho, você precisa voltar pra igreja, viu?
3: É.
1: Aí intimada, eu falei, se a sua neta voltar, eu vou.
3: Aí sabe o que ela falou? Então leve ela, você.
0: Gente,
1: mas eu acho que é um
0: constrangimento,
1: um simbolismo
0: né?
1: que não deveria gerar o constrangimento. E para não gerar o constrangimento, não deve ser assim tão assintoso, né?
0: Algo que causa desconforto na pessoa, né?
1: Que repente... causa desconforto?
3: Eu fico com vergonha. Não, minha bochecha fica vermelha aqui só. Eu não consigo olhar pra
1: do
3: pessoa.
1: Jeito que você tá, você vai atacar agora, o irmão do lado.
3: Agora, meu filho, agora eu já chono logo. Fico olhando muito dentro do meu olho.
0: Se disser pra
3: eu já
0: daí,
3: falo amor.
0: Pega
3: é
0: na
3: nós.
0: Mão da pessoa que tá do seu lado. Já era.
3: Aí eu já falo, bora.
0: Já vai pautar, já vai casar. Ó, 9198
3: 409
0: 6019. Conte algum constrangimento seu aí. Conte.

algumas pessoas até ajuda, mas já para outras pode até criar algum desconforto, né? E no fim, fé não precisa de teatro. Se a pessoa se sente forçada, acaba um pouco.

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2: Agora são 7h31, muito bem, ó, ele tá chegando por aqui. 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

0: sextou, hein? A Nath entrou no grupo. Ai, sextou. E o ouvinte vem como?
1: Pai,
0: vem como?
1: Pai, tô com sede. Para o carro, pai, tô com sede. Você não trouxe água pra esse moleque?
2: Tô apertado, pai.
0: Imagina, e a sogra?
2: A sogra é, ai, ai, para logo esse carro aí que eu tô muito apertada, viu?
0: Meu Nossa Deus do céu.
2: Senhora. Aí a sogra abre aquele salgadinho de queijo que a gente adora.
0: Eita lasqueira.
2: Um cheirão de chulé.
0: O genro limpou o carro, perfumou. Ele passou o dia dando um brilho no negócio.
2: Aí vem a sogra.
0: Vem a sogra com salgadinho de queijo. Meu Deus do céu.
2: Trate bem sua sogra, viu? É.
0: O Valdesson, ele vai falar aqui sobre amizade entre homem e mulher, gente. Eita, essa aqui foi a nota da discórdia hoje.
3: Se eu chegar e não lavar os pratos que tiver na louça, mesmo que não foi eu que sujei, já é uma encrenca. Se eu for no banheiro e não levantar a tampa do vaso, é problema. Se eu chegar e deixar o meu sapato em cima do tapete da porta de entrada, é problema. E a amiga não cobra nada disso, já chega na casa da amiga, a amiga fala, pode entrar, fica à vontade, aí. Assim vai.
2: É claro, na casa da amiga você vai uma vez ou outra.
4: Olha aqui,
2: com
4: olha,
2: certeza,
4: olha, olha.
2: Quando ele namorava também era assim, ai meu amor, pode fazer o que você quiser.
4: Olha que carinho.
2: De vez em quando é uma coisa, chega, todo dia
0: vermelho,
2: é outra.
0: Que raiva.
4: Olha que carinho, que coisa maravilhosa.
0: Pois é.
2: Mora, rapaz, com a amiga que você vai ver que ela é tão chata quanto
4: ela
2: não...
4: quanto a sua mulher. Ela é tão chata quanto,
2: quanto a sua
4: mulher.
2: Esposa, porque só ele faltou... tá achando.
4: Ela quase falou, amigo, quase.
2: É, quanto a esposa dele, no sentido,
0: isso,
2: que é o que ele acha. Ai, mas Deus, não que ela seja. Porque o que ele acha é diferente do que é.
5: A amiga é chata que nem sua mulher.
4: Quase ela falou, bicho.
6: Ah, esse negócio de amiga e homem. Ai, vou te falar, viu? Eu já tive vários. Eles, é terrível. Eles fazem amizade, né? Assim, que é nossos amigos e tal, pra contar que tá sofrendo as coisas que as mulheres deles fazem, mas depois não tem um deles que não dá em cima da gente.
0: Ai,
6: que não
0: vai,
6: canta a pessoa. Eu vou te falar, viu?
0: Pera, deixa eu ver a foto daqui. Deixa eu ver a foto da Lúcia aí.
2: Agora pronto, quer ver a foto dela pra quê?
0: É dentro, oxe! Olha lá, ó! Você acha que não? Ah, não, ô Luciá, com todo respeito, viu? Lindona!
4: Mas foi com respeito, ela não quer.
0: É. Ó, Daiane, vai falar do padre aqui.
2: Fala, Dai!
0: Fala.
7: Eu acho que deixa todo mundo constrangido. Porque nem todo mundo gosta de conhecer gente nova. A gente vai na igreja pra procurar paz, pra procurar Deus. E é duro, ainda mais eu, que sou uma pessoa antissociável. Eu amo ir nas missas. Mas quando tem pra saudar o irmão, falar, né, a paz de Deus, a paz de Cristo. Gente, eu tenho uma dificuldade. Teve uma época que até parei de ir pra igreja, porque tava me dando crise de ansiedade.
0: Oh, meu Deus.
2: Gente, uma coisa que eu não gosto é de amizade em igreja. Eu não vou pra igreja pra fazer amizade.
0: Ah, mas é legal.
2: Eu vou lá pra ter
0: não,
2: o meu momento.
0: Não, mas às vezes...
2: Não, eu não
0: eles
2: gosto.
0: Eles falam que é a comunhão com os irmãos.
2: Não, não precisa.
0: Aperte
2: eu vou lá,
0: passa
2: a minha parte.
0: E dê um sorriso pra ele.
2: É bom dia, boa tarde, boa noite, mas não precisa de muita amizade. Eu não gosto. Que nem em condomínio.
4: Hein?
2: Em condomínio. Lá no meu condomínio eu não tenho amizade. Não gosto.
4: Se der a mão e olhar nos olhos.
2: Não, Galinha, é que agora, assim, o momento que eu tô vivendo...
0: esse momento.
2: Pegar na minha mão.
0: Eita,
2: aí ficar olhando nos meus olhos, pronto. Ainda falar, te amo, irmã.
4: Olha,
2: eu vou falar, eu também, meu amor.
4: Só falta o padre começar assim, olhe dentro dos meus olhos, vê quanta tristeza.
0: Oh, Mônica vai falar aqui, ó, pagou e não recebeu, que é a nota que o Galinha vai trazer.
4: Isso,
0: daqui
4: já,
0: pouquinho.
4: Já.
0: É a loja do quê, Galinha?
4: É uma loja de móveis planejados.
0: Meu Deus do céu, e nada barato, hein?
8: Eu
0: nada.
8: Acho que se teve o cancelamento dos serviços prestados, a pessoa já pagou, tem que ir pra justiça, sim, a pessoa tem que... Se a pessoa tem todos os dados da pessoa que prestou o serviço e tudo, fica fácil, fácil entre aspas, né? Que no Brasil, justiça é uma vergonha, né? Mas a pessoa tem que correr atrás, sim, tem que lutar para poder receber a rescisão. É uma briga que eu vou falar com vocês, é demorada, porque eu sei muito bem como é que é isso. É a empresa, a loja, que tem que ressarcir o o cliente nesse prejuízo.
0: É isso aí, Moniquinha. Daqui a pouquinho
4: vamos atender essa história. É, mas o problema é que a loja fechou, Monica. Aí o buraco é mais embaixo. É mais problemático.
0: Pois é. Ó, André falando do padre aqui, hein?
9: Eu concordo em partes que é legal interagir com outras pessoas dentro da igreja. A não ser que desrespeite muito o espaço do outro. Mas olhar no olho e conversar, eu acho que não tem invasão nenhuma. E até é bom, né? Pra que as pessoas voltem a se comunicar pessoalmente, porque o povo anda tão ligado na internet que isso passa a ser uma coisa estranha. Mas eu acredito que ajuda bastante. Interagindo uns com os outros dentro da igreja, não tem problema nenhum.
10: Olhe nos meus olhos.
2: Não precisa.
4: E quanta tristeza.
2: Eita. Nossa, esse cantar, hein? Aí eu chono.
0: Vira pro irmão Tato lado e canta pra ele.
4: Da mão, Dai. Olha nos meus olhos.
2: Ai, para.

0: Vetudo e muito mais, Andy Brito e Samuel, toda mulher. Acho que todo mundo precisa ter um cuidado aí no que o Galinha vai falar aqui, ó.
1: É, porque é o seguinte, uma loja de imóveis planejados, ela fez uma venda de 5 mil reais e a pessoa pagou no cartão de crédito em 12 vezes.
0: Tá.
1: A loja recebeu o valor e fechou, sumiu.
0: Eita lasca.
1: Bom.
0: Deve ter mais de muitos clientes aí,
1: muitos,
0: né?
1: Muitos clientes. O Código de Defesa do Consumidor consagra no artigo 7 o princípio de solidariedade entre integrantes da cadeia de fornecimento à instituição financeira. Então, o jurídico mandou a empresa de cartão, se pagou uma parcela só, as outras fica suspensa até entregar. Se não entregou, cancela. Eu acho justíssimo.
0: É isso aí.
1: Porque aí a instituição financeira melhora os seus clientes, quer dizer, me dá confiança de passar meu cartão, porque o Márcio que está vendendo para mim uma bicicleta vai me entregar a bicicleta, vai me dar assistência. Ah, mas eu não podia adivinhar que ele ia quebrar. Querido, é um problema seu, você tem que fazer cadastro dos seus clientes. Né? Então, o que não pode é eu, como usuário do cartão de crédito, passar meu cartão, a empresa assumir e eu arcar.
0: Isso aí.
1: Eu, na época que aconteceu com a Dai, aconteceu isso aí. Eu falei pra ela, você tem que ir pra cima da instituição financeira.
2: Tentei. Não.
1: Ah, filha, não tem, tentou.
2: Isso daí é ótimo acontecer, porque pelo menos a gente se sente mais seguro.
1: Não, mas isso aí sempre existiu. Te falava, vai no Pequenas Causas, vai atrás dos seus direitos, procura advogado. Não paga. Não paga, você não recebeu.
2: É, mas aí então, né, o cartão nem era meu.
0: É, tá no cartão bom.
2: Aí você tem que pagar, né, porque não é seu.
1: Não.
2: Precisa pagar o cartão das pessoas.
1: Você pode até pagar, você paga uma parcela e vai pra cima, vai no Pequenas Causas, dependendo do valor que for, não paga. Não paga.
0: Os bancos digitais começaram a adotar aquela coisa assim, por exemplo, quando você vai fazer um Pix para um número que já tem um histórico negativo, fala assim, ó, é possível golpe e tal, não sei o que.
1: Segura esse tchan.
0: É, segura o tchan antes de fazer.
1: Porque os bancos têm toda a circulação de telefone, de dinheiro, de empresa, de tudo. Então, agora, se o banco está te cobrando, a instituição financeira, procura um advogado, vai para cima deles, vai no Pequenas Causas, que é de graça. Eu acho que mudou até o nome do Pequenas Causas.
0: Pô, véio,
1: mas é de graça.
0: A gente fala, vocês me zoam, porque eu também esperando a cegonha até hoje, já caí em golpe, a DAI já caiu mais de uma vez também. Eu já caí mais de uma vez, porque os doces de leite também estão esperando até hoje. Mas você caiu em algum golpe desses tempos pra cá, não?
1: Caí faz tempo. De um cara que me deu um problema. Aí eu recebi uma ligação dele, era uma meia-noite e pouco, eu tava voltando da balada, ele pedindo dinheiro.
0: Tava com o melzinho ali já.
1: E eu mandei.
0: Eita, lasqueira ali, ó.
1: Mas eu já falei
2: quem
1: aqui.
2: Nunca, né?
0: Gente,
2: quem nunca?
1: Eu já falei aqui.
0: A gente cai.
1: Mas dois minutos depois ele me ligou.
0: Aí, ó.
1: Meu, eu falei, ah, filho, eu falei, eu só mandei, porque eu sei o salafrário que você é, e acreditei que você podia estar apanhando mesmo.
0: Olha aí.
2: Viu? Gente, ó. Já falei pra você parar de beber. Bebendo, você já deu dinheiro. Bebendo, tu já comprou cavalo.
1: É mais barato.
0: Hoje em dia as pessoas estão caindo no golpe de loja que fala que vai entregar. É isso aí, ó. É da noiva, é do planejado. Pessoas que estão querendo...
1: Hoje em dia,
0: com tanta gente investindo...
1: Coisas de festa, empresas de festa.
0: É, empresa
1: então,
0: de festa.
1: A gente tem que procurar... pesquisar muito a empresa antes de você comprar.
0: Meu Deus.
1: Entra ali no...
0: Que dor de cabeça.
1: No negócio que você avalia a empresa. É. Vê quais são as avaliações. No Reclame Aqui.
2: E mesmo pesquisando ainda pode acontecer. Gente, aconteceu com as noivas, né?
1: E como aconteceu com
2: esse rapaz. Era uma empresa grande.
1: Aconteceu. Você já pagou? Você pagou no cartão? Vai atrás do teu direito, pô. O dinheiro é seu.
0: Gente, vamos entrar nessa conversa aí, vamos falar aí, esses golpes aí. É, ó, a Dai já caí, o Galinha já caiu.
1: Eu não caí em golpe de compra, golpe de compra nunca caí.
0: É, no doce de leite lá.
2: Um ano. Você ficou quanto tempo pagando? Porque eu fiquei um ano, parcelei em 12 vezes os perfumes.
0: Não, o carro, cegonha lá foi numa lapada só.
1: Escuta, e o financiamento, gente, você chegou a fazer, não?
0: Não.
1: Não.
0: Não.
2: Mas, ó, eu não sei o que é mais dolorido.
1: Só faltava...
2: Se é você pagar de uma vez ou se é você ficar pagando todo mês e sabendo que você não tem aquilo.
0: Vocês não sabem a felicidade que foi na hora que eu recebi ligações. 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

0: vocês, a Mari Fernandes. Dizem que sou louca. 8:01, daqui a pouquinho. Eles cantam aqui, já entraram no grupo.
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0: Muito bem, ó, tem mais áudios aqui. Temos sobre o padre. Nós temos aqui amizade entre homem e mulher também. O Marcelo vai falar agora, hein?
1: Meu nome é Marcelo.
0: Vai lá, Marcelo.
2: Eu tenho várias amigas, várias, que é tudo amizade. É como se fosse a minha irmã. Comigo não leva pro outro lado, não. Não tem essa, não. E com certeza elas me consideram pra caramba. Somos amigas, a gente tira uma barata, a gente brinca. E não tem maldade, não. Isso eu falo é de coração, não tem maldade.
1: Tá do lado.
3: Tá do lado. Nada.
1: Tá do lado, filho. Tá do ladinho ali, ó. Fala alguma coisa?
3: Ele é assim mesmo, isso que é um homem.
0: E deve ter um canivete na mão dessa mulher.
3: Tem nada.
0: Com certeza, hein?
4: Existe sim amizade verdadeira entre um homem e uma mulher, sem que haja nenhum interesse. Eu mesmo tenho amizade com um homem e nunca tive interesse amoroso nenhum ou sexual com nenhum deles. Apenas respeito, conversa, brincadeiras, né? O que importa é o respeito que a gente tem um pelo outro. Mas muito, eu nunca tive interesse nenhum com eles. Então, na minha opinião, sim. Existe sim amizade entre um homem e uma mulher.
0: Boa, Edilane. Deixa eu ver a foto dele, Edilane. É com respeito ainda. É dentro. Aí, ó. Cristina falando do padre, hein?
5: Quando eu vou à missa, o padre fala, vamos saudar uns aos outros. Aí tem paz de Cristo, até aí tudo bem. Mas olhar nos olhos, abraçar, falar frases, nossa, aí não dá não, gente. Aí já é muito íntimo e realmente eu ficaria constrangida, eu não gostaria de passar por isso. Eu acho que pegar na mão da pessoa, falar paz de Cristo, tu acho que já tá de bom tamanho.
0: Olhar pro Vesguinho ainda vai, agora pegar na mão suada, meu.
1: Eu vou dizer uma coisa. A Dai tá numa situação tão ruim que ela foi essa semana em 3 baladas. Nada. Esse fim de semana ela foi na igreja.
3: Vou mesmo, viu?
0: Gente, e pensa.
3: Vai ser muito bom.
0: 3 baladas diferentes. Um era samba,
1: outro sertanejo, outro MPB. Claro. Nada.
3: Deixe ela, que ela tá bevendo.
1: Peraí, nada. Agora você faz o seguinte, você vai numa católica e numa batista. O que acontece?
3: Eu vou na batista.
6: Eu acho que isso não aproxima as pessoas de Deus. Eu acho que isso deixa as pessoas constrangidas. E eu falo por mim, assim. Deus tá dentro de cada um. Você pode se aproximar de Deus na sua casa. Então, eu não gostaria de participar dessa dinâmica.
0: Deus tá dentro da gente. Olha pro Deus que tá do seu lado. Aí você olha. A imagem é semelhante.
1: Aí você olha. Falei, seu capeta, que tá aqui me tentando.
7: Pessoas vão à igreja, geralmente para servir a Deus mesmo, assim, em questão de agradecimento, em tudo, assim, comunhão com Deus, não tem constrangimento. As pessoas, elas vão estar lá já sabendo, né, que é sobre Deus, não sobre elas. Então, na minha opinião, eu acho que não é constrangedor.
1: Eu se vou na igreja, já na hora de chegar... Você já vai olhando onde eu vou sentar, né?
3: Ah, que bonito! Olha. Tu melhor.
1: Não é, Marcio?
3: Tu tem que ir pra igreja pra orar.
1: Vamos ver, mas também não precisa orar do lado do tribunfo.
3: Olha, isso tem uma lab resposta pra tudo.

0: 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Marília Mendonça foi por conveniência.
1: Luana vai cantar daqui a pouquinho.
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0: entrou no grupo.
1: E aí, meninas, já estão se arrumando? Rapazes também?
2: O pessoal já tá naquele...
3: Nossa, vamos chegar logo, gente. Nós vamos chegar, nós vamos naquela... Vamos pra praia. Nós vamos naquela balada lá. Já tô 3 horas e meia na estrada.
1: Aí chega cansado. Ó, sabe aquela
3: deixa
1: balada?
3: Pra amanhã, vai.
1: É bem assim
3: mesmo. Vamos pegar uma praia amanhã. Amanhã acorda chovendo.
1: A animação para na hora que... Nossa. Ó, Cida, vai falar do padre.
4: Eu sou católica. Na minha igreja, na igreja que eu... Que eu frequento, até hoje nunca aconteceu esse tipo de coisa. Das paz, né? Na hora da paz, aí dá paz um ao outro. Mas negócio de pegar na mão, olhar olho no olho e falar frases com a pessoa, eu não sei, não. Acho que eu não faço isso, não, viu?
1: A católica, isso aí é mais na carismática, né? É mais na.
3: Aí depende muito do padre também, né? Do pastor, do...
1: Aquela igreja do padre Marcelo em São Paulo, acho que deve ter um negócio lá, porque não
3: é dos nomes.
5: Na igreja batista tem.
1: Tem, as igrejas evangélicas é o que mais tem.
3: Ela vai na batista, esse fim de semana.
1: Eita, meu Deus. Sim.
3: Eu tenho certeza.
1: Ó, Gabriel.
6: Já foi evangélico, e além de compartilhar o pão e o vinho, ainda pede pra você abraçar 10 pessoas que não é do seu convívio. É uma forma de fazer com que os membros da igreja possam estar mais unidos, de se preocupar, de cuidar, pra quebrar um pouco o gelo. Mas isso acontece, isso já aconteceu comigo. E é constrangedor.
1: Quando eu ia pra igreja com a minha mãe...
3: É constrangedor.
1: Era pequeno, minha mãe levava esses dias de ser roubar. Eu e meu irmão roubava... Os negócios de ser que sobrava. Era um pecado. Eu sei que
5: nossa
1: era um pecado.
5: Senhora, mas tu é atentado, hein?
1: Não, mas não era criança, meu.
3: E minha mãe, nossa, a minha senhora. Mãe.
1: Enquanto os irmãos ficavam cumprimentando lá, a gente mexendo nos negócios, descer, tomando os vinhos,
3: a
1: tudo
3: minha mãe
1: a sobra de vinho.
3: Não era vinho, é suco de uva.
1: Então, suco de uva.
5: Ó, pegava as coisas da igreja. Ia lá na Umbanda, pegava as coisas do preto velho.
3: Pois é, minha filha. A minha mãe fazia o pão da Santa Ceia em casa. Ela sabe em casa. Me dava uma vontade de comer aquele pão e minha mãe não deixava. Falava, mãe. Então faz um separadinho pra nós. Ela fazia.
1: Então. É. Mas assim, a gente fazia depois que já acabava. Mas sobrava aquilo lá, gente.
5: Mas você falou e eu lembrei. Na igreja adventista, é tipo umas... lá não é pão. É tipo umas bolachinhas, assim, isso. Integral.
3: Não é bolachinha.
5: Não é bolacha. É diferente.
3: Que ela é uma... Gostoso. É uma massa feita sem fermento.
1: Isso.
3: É uma...
5: Nossa, é diferenciado.
1: É feito assim também fora, né?
3: Fora, igualzinho.
5: E aí dava vontade de comer mesmo.
3: Aí eu sei que minha mãe fazia aquela massa...
1: Esse biscoito marinho que não tem nada...
3: Sabe aqueles negócios de fechar pastel? Que era...
1: Sim.
3: Ela passava, fazia os quadradinhos. Por isso que fica tudo quadradinho assim. Fazia os quadradinhos e assava. Aí quebrava tudo e ficava tudo as bolachinhas.
1: É um biscoito de água. É igual
5: assim. Nossa, você falou assim nos quadradinhos. Me deu uma vontade de comer cocada.
1: Do nada, pronto. Agora vai ter noite da cocada na igreja. Bora. Ó, a amizade
3: só
1: entre homem e mulher. Fala aí, Tati.
7: A mulher, sim. Ela é amiga. Ela é amiga de homem, amiga de mulher. Independente. Agora, homem, qualquer amigo de mulher, se a mulher chegar e falar, olha, briguei com meu marido, fica comigo, ele fica. Olha, tô carente, fica comigo, ele fica. Que seja por pra depois falar que fez caridade. Eu já tive amigos que quiseram ficar comigo, não fiquei. Alguns eu continuei a amizade e outros não olham mais na minha cara.
3: Não é assim, não. Pra mim, não precisa nem pedir.
5: Ah, que bonito! Todo mundo é dentro, né?
1: Ô, Tati! Eu ia mostrar sua foto, mas só com a voz aí, eu ganhei.
5: Segura!

0: 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Maria Cecília e Rodolfo. Coisas esotéricas.
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0: É ela.
1: Ela quem?
0: É ela. Eu acho que ontem nem teve.
2: É, você não fez
0: agora
2: ontem.
0: Agora que eu tô
1: quem falou?
2: Agora você capricha.
1: Peraí, quem falou que eu não fiz?
2: Eu não lembro.
0: É.
2: Apesar que eu também não lembro de muita coisa.
1: Então assim. É a última
0: pergunta.
1: Nada no programa.
2: Aí eu quase falei, ô Márcio, ele tá ficando oxo.
1: Ela quase falou, Márcio, ele não vai não.
0: Vai não. Travou. Ai, meu Deus. O Wagner e o Júlio vão falar sobre o padre. Fala, Wagner.
3: Eu sou obrigado a discordar desse padre. Eu, hoje em dia, todo errado do jeito que eu sou, sirvo na Igreja Católica. Na paróquia lá, todo mundo se cumprimenta e tal. Todo mundo, até com quem eu não tinha amizade, peguei amizade com várias pessoas lá. E isso foi porque comecei a frequentar e a pessoa passava, me olhava, cumprimentava no olhar. Hoje em dia todo mundo se cumprimenta lá, me cumprimenta, né, no caso. E eu acho que isso daí vai muito de pessoas para pessoas, né?
0: Vocês querem ver gente que come povo de paróquia aí?
1: Gente que come crente. Não. Meu quando amigo.
0: Ó, quando fala assim, ó, no final daqui da missa,
1: a minha mãe
0: vai ter uns negocinhos pra.
1: A minha mãe tá.
2: Sente
1: aquelas,
2: uma fome, né?
1: Aquelas panelas fulgor de fazer pizza, aquelas redondas. Tinha três daquela. Aí depois do sábado tinha o culto, aí tinha a coisa dos jovens ali à tarde. E aí alguns pra minha casa comer pizza.
0: Aí a minha comunhão, mãe, que é
1: a minha mãe fazia 50, 60 pizzas daquela da fogueira.
2: Pensa na fome do povo.
1: Ufa, vida.
0: Não, não, e quermesse de igreja?
1: A quermesse de igreja, mas aí gostoso. Não é. Aí é todo mundo que vai lá, não é só o frequentador. Sim, da igreja.
0: Mas a animação as irmãs da igreja fazendo as coisas pra
1: falando
0: comer.
1: Em, mano, em quermesse, falando em comida... São Paulo começa hoje no bairro da Moca a festa de São Genaro. Vai até o dia 4 de outubro.
0: Ai, que legal.
1: É comemoração ao Santo Padroeiro da Moca, onde eu nasci. Mas é na Moca, em São Paulo, ó, barracas maravilhosas, tem local dentro, local fora, tem os cantantes, tem focaccia, tem a coisa que o Joel Cardoso,
0: ele sempre
1: cozinheiro,
0: sempre
1: cozinha tem. Napolitana, que bom, Joelzão.
2: Ai, que
1: ontem ele trouxe pra nós aí, ontem ele trouxe amareto.
2: Eu gostei daquele do mel, como chama?
1: Cartelate.
0: Rapaz,
1: e a torta De ricota.
2: Uma delícia.
1: Joel Cardoso Oficial. Procure ele lá no Instagram que vocês vão
0: maravilhoso.
1: Gostar.
0: Maravilhoso. Muito, ele manda muito bem, né? Júlio!
1: Agosto.
0: Fala, Júlio.
4: O significado seja simplesmente aproximar as pessoas e apenas deixar todo mundo meio constrangido pelo fato de o pessoal não se conhecer. Mas é importante, o objetivo é aproximar as pessoas, eu acho.
0: Só aproximar. Quando eu aproximo, primeira vez que eu aproximei, já tá um já tem 25, outro tem 16.
2: Ah, que bonito! Paradão.
1: Mas só ele não. Né?
2: Ah, é, galinha?
1: Tu a também. Senhora também.
2: Eu?
0: Não,
2: conheci na igreja.
1: Ah, não, ele era macumbeiro.
0: Oh,
1: é isso, né, dona Fátima?
0: Falando nisso, amizade entre homem e mulher, hein? É porque a Dai trouxe um estudo aqui, né, Dai? Que falou que o homem parece que ele dá atenção mais pra
2: isso,
0: mulher
2: dá mais
0: trabalho,
2: atenção pra amiga do que pra parceira.
1: E não é qualquer estudo não, viu, amiga? É da faculdade de Oxford.
0: Eles analisam o comportamento de homem e mulher, essa coisa de amizade e tudo.
5: Eu não acredito que seja possível existir amizade entre homem e mulher, pois uma hora ou outra vão acabar se envolvendo ou também atrapalhando ambos em seus relacionamentos.
0: Será? Atrapalha?
1: Se atrapalha os dois nos relacionamentos, eles ficam juntos.
0: Era
6: passeio. Eu não acredito muito em amizade de homem com mulher, porque um dos meus amigos já falou que não existe amizade de homem por mulher sem interesse. E uma vez um dos meus amigos trabalhava com um colega e ele se tornou muito meu amigo. Um dia ele veio falar pra mim que estava apaixonado por mim, sendo que ele era casado. Falei, rapaz, toma vergonha na sua cara, você tem uma esposa.
2: Olha isso, amigo. Olha o amigo.
1: O fato de eu ter esposa não tem nada a ver uma coisa com a outra.
2: Por que, Galinha?
0: Você é minha amiga.
2: Tu respeita. Tu é minha amiga. Rapaz. Tem tudo a ver, sim.
6: Eu não acredito muito em amizade de homem. Com...
2: É, eita. De novo?
1: De novo. Essa cara... não acredita mesmo.
0: Essa mulher deve ser. Olha, vou te falar, hein? Tem aqui a Neuza. A Neuza já foi? Será? Peraí, deixa eu pegar a Neuza aqui, ó. Fala, Neuza.
7: Eu não tenho, não, porque que às vezes eu achava que era meu amigo, ele estava por interesse. Então, amizade, eu acho que uma amizade entre uma mulher e um homem é meio difícil.
0: A música já diz amigo?
2: Ah, gente, existe
0: amigo?
2: Sim.
1: Gente, eu vou ser sincero numa coisa aqui. Você vai sair com o inimigo?
2: Eu tenho vários nunca. Amigos.
1: Então você vai pegar uma amiga.
2: Eu tenho vários amigos.
0: Sério, Dai?
1: Eu não fico amigo de ninguém, já tá. Deixo muito claro.
2: Você não é meu amigo, não?
1: Não.
2: Gente, não. Passada.
1: Não fico amigo de ninguém.

sim existir uma amizade verdadeira entre homem e mulher. Já os estudos mostram isso, né? E eu acho que quando se tem uma amizade assim, com certeza já é assim, com respeito. É uma qualidade melhor de amizade. Tem aqueles seus limites, né? Que você pode, né, ultrapassar ou não.

0: A Nativa é tudo e muito mais. Diego e Victor Hugo, Marília Mendonça, pra gente fechar aqui, ó. Do copo eu vim. Vamos tocar uma música aqui que, ó, vai dar R$500.
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0: Essa deu quentão, hein?
2: Ó. Como uma bala alojada tem que ir tirando aos poucos. Se eu tentar tirar você de uma vez, de mim eu morro.
3: Eita! Uhul!
4: Então pra conta, plim plim!
0: 8624, William Vinícius Paiva. William Vinícius Paiva levou quentão.
4: Nome pomposo, hein?
3: Como Eita. Faz? Como que tá caindo dinheiro na conta?
0: Plim, plim, plim, plim, plim, plim. As moedinhas...
3: Arrasou.
0: Que é cobra.
4: É cobra, boedinha? Que é o sonoplasta? Que é isso aí?
0: Galinha, qual é a próxima música da semana que vem?
4: Bom, eu tem, não ia falar.
0: É terça ou é na segunda? Acho que tem já.
4: Eu não ia falar, mas eu...
0: Não, não, vou, não vai falar não, não vai falar não.
4: Macho.
0: Não. Não, aí não.
4: Cortou meu microfone,
0: é uma dica,
4: gente.
0: Você quer que falar, coisa. É só uma dica.
3: É.
0: Canta, né?
4: Então agora também não vou falar, pronto.
0: Nossa, que grosso.
3: Deixa eu falar uma coisa. Você vem em segunda?
4: Deixa eu falar uma coisa. Uma coisa.
3: Você vai morrer. Aí, Márcio.
4: Você vai morrer.
3: Já sabe, né? Hein? Nós ficaremos só eu e você.
0: Vai... Só eu e Dai 40.
4: Você vai morrer de saudade?
3: Eu vou. Vou morrer de saudade. Não, não vai embora.
4: Oh. Ah, eu vou.